Olha aí o Jorge Henrique e... Ah, e o Rodrigo. Bagunça Minha Vida. Fine Yang Cannonball. She Drives Me Crazy. Você recordou também no Conexão. E o Kleber e Cauã. Ah, não foi, né? Mas foi quase, hein? Foi quase. E o Diego e Victor Hugo. Começou tudo, né? Com Tubarões. 9:06 agora, Espacial FM, sucesso é aqui. Daqui a pouquinho aquela alusão pra você, hein? Daqui a pouquinho.

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5: 9:12.
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0: Ah, conexão, Nação Espacial FM, estamos de volta, vamos juntos até às 11 horas. Ei, você que está chegando agora, sintonizando agora, seja muito bem-vindo, viu? Seja muito bem-vinda aqui no Conexão, seu programa de todas as noites, aqui pela Sua Espacial FM. Todo mundo ligando e se ligando com a gente. Um abraço, né? O Marcelo de Betim, todo o pessoal aí, o meu abração para vocês. Obrigado pela audiência, obrigado pela companhia. Tarcísio Pereira está com a gente, um abraço. Obrigado, viu, pela audiência. Obrigado aí pela companhia, né? O Tarcísio Pereira sempre ligadão com a gente, hein? Tá ensinando aí como é que toma banho no tempo frio, viu? Dona Joana, como é que você toma banho no tempo frio?
1: Ai.
0: Ah, é melhor nem contar, né? É melhor nem contar. Um abraço também. Um abraço para Adriana Cássia. Tá ligada com a gente lá no Cores de Minas. Alô, Adriana Cássia, meu abraço para você também, obrigado, viu, pela sua audiência, obrigado pela sua companhia também aqui no Conexão. Tá lá no Cores de Minas, super ligada com a gente. A Odete tá lá no Santos Dumont, um abraço, Odete. Também a Adriana, também no Santos Dumont, super ligada com a gente, né, Adriana? Um abraço. Marcilene Cássia, ela está aqui no centro, super ligada com a gente também. Obrigado, viu? Marcilene Cássia também ouvindo a gente, né? Que bom, viu? Obrigado aí pela sua audiência também. Obrigado pela sua companhia. O Gerald Wagner tá com a gente. Esse é o Internacional. O Gerald Wagner. Alô, boa noite. Opa.
2: Boa noite, Carlitos.
0: Tudo bem?
2: Estou tocando com a música do Benjamin Orr, Stay the Night, ok?
0: Okay.
2: Boa noite para todos da equipe e os ouvintes. E até amanhã, se Deus quiser.
0: Stay the Night, você vai curtir daqui a pouquinho. Eu acho que o Gerald Wagner hoje está trabalhando, né? Curtindo a gente. Um abraço, viu? Obrigado também, viu, pela sua audiência, sua companhia, sua participação também aqui no Conexão. A Marilene está lá em Divinópolis, está ligada também. Alô, Marilene, um abraço para você, viu? A Marilene lá em Divinópolis, super ligada também aqui no Conexão. Olha, muitas pessoas aí debaixo do cobertor, hein? Está meio gelado hoje, hein? Dona Joana colocou uma meinha.
1: Ai, ai, ai.
0: Ó, Dona Joana, isso aí não vai tampar nada, não, Dona Joana. Pessoal, no aplicativo, será que está dando para ver a Dona Joana, hein? Eu acho que, sei lá. É aquela meinha. Ah, meinha lá na canelinha. É que é isso, Dona Joana? Você vai tampar na... Agora 9h15, sucesso é aqui, Espacial FM. Um abraço, quem tá com a gente? Ana Rita. Alô, Ana Rita. Um abraço para você também, viu? Ah, essa música também é linda, essa aí que tá tocando agora. A Little Respect, do Erasure. Essa música também é linda, hein? Alô, Simone, um abraço pra você, chegando também agora aqui no Conexão. Felipe Araújo, amor, ai, esse amor, hein? Amor na sua cama. Boa noite pra você.

Pois é, o amor da sua cama. Felipe Araújo aqui no seu Conexão. É você que tá chegando agora, sintonizando agora. Meu abraço para você, obrigado, viu, pela sua audiência. Obrigado e pela sua companhia aqui no Conexão. 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
1: É o Cleide Romário, opa, cadê eu? É você que está chegando agora, sintonizando agora, seja muito bem-vindo, viu? Seja muito bem-vinda aqui no Conexão. Aqui você está em primeiríssimo lugar, sempre. Conexão. Olha, mais um intervalo, voltamos já já com muito mais para você. Sai daí não, é rapidinho.

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3: 17 graus agora em Pará de Minas, umidade relativa do ar 66% e o vento 3 km por hora.
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Conexão Espacial FM, a mais ouvido sucesso aqui, onde quer que você esteja. Obrigado, viu, pela sua audiência, obrigado pela sua companhia, juntos até às 11 horas. Daqui a pouquinho tem moda de rancho, às 11 tem clássicos da MPB para você. Olha, a Maura tá com a gente, é do bairro JK. Alô, Maura, um abraço para você também. O Luiz tá com a gente. Alô, Luiz, lá do bairro Santo Antônio. Obrigado também pela sua companhia, viu? Também a 15, lá de Antunes, dando alôzão pro seu mozão, né? O Evaldo Buiú. Mandou um recadinho. Eu quero aprender a ser melhor para você, ser mais calma e compreensiva em certas situações. Ser amor que você realmente merece, ser alguém que te faz feliz e que não te faça duvidar do que eu sinto por você. Se eu pudesse te dar uma coisa na vida, te daria a capacidade de se ver através dos meus olhos. Só então você perceberia o quão especial és para mim. Você sabe que eu te amo, mas eu te amo muito mais do que você sabe. Apesar dos meus defeitos, eu daria o mundo por você. Você é a pessoa que eu quero do meu lado. E pronto. Tá dado o recadinho, 9h34. Pois é, essa época, né, dos namorados, o pessoal fica romântico, né? E curtindo a Espacial. Um abraço para vocês, obrigado pela audiência, obrigado pela companhia. André, Marília, Adriana, Renato, Geraldo, Maria, José, Alvimar, Magda. Turma do Luiz Chico, em Nova Serrana, pessoal curtindo a gente. Abração para vocês aí, gente. Pessoal jogando uma dourada, hein? Curtindo a Espacial. Abração aí para vocês, viu? Coisa boa, hein? Nesse friozinho, pessoal tá lá, né? Na mesa. É uma mesa super estilizada, né? Jogando aí dourada. Abração para vocês todos aí, viu, gente? Obrigado aí pela audiência, companhia, participação de vocês. O André, Marília, Adriana, Renato, Geraldo, Maria, José, Alvimar, Magda, a turma toda aí do Luiz Chico, em Nova Serrana. Obrigado, gente, pela audiência, a companhia e a participação de vocês aqui no Conexão. Que você sabe, né? Que você está sempre em primeiríssimo lugar. Olha, do mundo nada se leva, né? Pois é. A única certeza é essa, né? Que do mundo nada se leva. Então bora viver, gente! Boa noite pra você!

0: Henrique e Juliano, na hora da raiva, você curtiu aqui no Conexão. Agora 9h41, espacial, a mais ouvida, o sucesso é aqui.
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Gustavo Mioto, Ante Amor, aqui no seu Conexão. 9h43, sucesso é aqui. Um abração para você que está chegando, você que está sintonizando agora na Espacial. Seja muito bem-vindo, seja muito bem-vinda aqui no Conexão, viu? Espacial, a mais ouvida. Boa noite para você.

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2: 9h44.
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2: 9h45.
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2: 9h47.
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2: Espacial FM, confirmando a hora certa, 9h47, aquela do Bruno Marrone que você pediu daqui a pouquinho no Moda de Rancho. Agora tem o Edson e Hudson, Azul Espacial.

Edson Hudson, música linda, né? Azul, aqui no Conexão. Faltando 10 para as 10, agora daqui a pouquinho tem Moda de Rancho. A Maria Elisa está com a gente também. Alô, Maria Elisa, um abraço para você. Aquela mensagem, né, que eu li agora há pouco, a Kizzy mandou pro seu amor, né, o Buiú, né, aquela mensagem que nós lemos agora há pouco, né, aqui no Conexão. Foi pro seu amor, né, o Buiú. Agora 9h50, Espacial, sucesso é aqui. Silvana tá com a gente do bairro JK. Também o Paulinho do bairro Santo Antônio. Boa noite, gente!

João Bosco e Vinícius no Conexão, é a segunda taça. 9:54 agora. 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

0: É o Daniel, desejo de amar no seu Conexão. 9h59 agora, hein? Daqui a pouquinho, depois do intervalo, tem Moda de Rancho, né? Pra você que tá chegando, você que tá sintonizando agora. Um abraço pra você. Um abraço, Ângela, tá com a gente do bairro JK. Também a Simone chegando aqui no Conexão. A Simone de Itaúna. Do Itaúna, um abraço. É da Rua da Gruta, né? Lá de Itaúna. Um abraço pra você. Olha também a Sandra lá de Divinópolis, a Cleusa em Divinópolis também curtindo aí o Conexão. Pessoal lá de Nova Serrana, um abraço também para todos vocês, viu? Obrigado aí pela participação também aqui no Conexão. São 10 horas agora, o sucesso é aqui.
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5: 10h04.
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Opa, estamos de volta com Conexão e Moda de Rancho, né? A partir de agora, o Moda de Rancho aqui pela Sul Espacial. O pessoal está chegando, sintonizando com a gente. Muito obrigado, viu, gente, pela audiência. Obrigado pela companhia. Todos vocês que pediram aí as músicas, né? Aqui no Moda de Rancho.

0: de Rancho, aqui no Conexão. O Edivar está com a gente lá na Vila Maria, a sua esposa, né, a Conceição. Obrigado, viu, pela companhia, participação. Mário Lúcio também está aí com a gente. A Vera, do bairro das Graças. Pessoal todo aí curtindo a gente. Pessoal que está lá em Nova Serrana também, ouvindo a gente. Pessoal jogando aí, jogando cartas, né? Mas ouvindo especial. Um abraço para vocês. 10:06 agora.
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0: O Moda de Rancho começando com o Gini Geno. Tô nos braços da guria. Boa noite pra você.

0: Alexandre, liguei pra dizer que eu te amo. 10h15, o sucesso é aqui espacial. Boa noite pra você, onde quer que você esteja, viu? Obrigado aí pela audiência, obrigado aí pela companhia aqui no Conexão. 10h15 agora.
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1: 10h19, um abraço, né? O Geilson tá com a gente, Leandro Ferreira, não é isso? Alô, Geilson.
2: Alô, Carlos, tô contigo aqui ainda, viu?
1: Beleza, lembra coisa boa.
2: Eu sou aqui, Leandro Ferreira, Geilson.
1: Ei, Geilson, um abraço, né? O Geilson, obrigado pela sua companhia, viu, aqui no Conexão. 10h19 agora.

É o Bruno e o Marrone, pra você que pediu, passou da conta. Essa música é linda, linda, linda, hein? O Eduardo Costa, Ilusão. O Zezé de Camargo e Luciano, O Último dos Apaixonados. A Thaíde Alexandre, Liguei pra Dizer Que Eu Te Amo. João Neto e Frederico, Pura Magia. Olha, também você ainda ouviu o Ginigeno, Nos Braços da Guria. Fizeram Moda de Rancho de hoje. Amanhã tem mais Moda de Rancho a partir das 10 horas. Agora 10h27, Espacial FM, a mais ouvida, o sucesso é aqui. Você participando com a gente pelo 999-74-0105. Aqui você sabe que você está sempre em primeiríssimo lugar. Nós vamos juntos até às 11. Daqui a pouquinho às 11, tem clássicos da MPB para você. Você que está no carro, no trânsito, pelas estradas, você que está em casa, você que não está fazendo nada, só curtindo a Espacial FM, que bom que nós estamos juntos sempre. Gostoso, né, ter a sua audiência, gostoso ter a sua companhia sempre. Você que está participando também das promoções da Espacial, são tantas, né, tantas e tantas promoções para você. Boa noite. Olha, último intervalo daqui a pouquinho. E tem muito mais, né? Tem muito mais conexão para você.

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Alô, um abraço para você, você que tá aí em sintonia com a gente, né? Coisa boa que nós estamos juntos. 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Jaqueline está chegando com a gente. Alô, Jaqueline. Um abraço para você, Jaqueline do Esplanada. Olha também o Paulo Roberto. Está com a gente, Paulo Roberto de Itaúna. O PC de Capoeira Grande também sempre ouvindo. É PC, sempre ouvindo o Conexão. A Ana Alice, lá de Uberaba, também super ligada com a gente. Um abraço. É só lá em Jundiaí, né? A turma toda aí também. Sempre jogando um baralhinho também, né? Lá em Jundiaí, em São Paulo. Lá as noites são mais frias, né? Um abraço, Rebeca, Dani, os seus pais aí também. Um abraço para vocês, viu, gente? Obrigado aí pela audiência, a companhia e a participação aqui no Conexão. 10h34. César Menotti e o Fabiano. Oh, saudade.

0: George Michael, aqui no seu Conexão Keller's Whisper, lembrança. Ah, Lauana Prado, Fama de Ruim. César Menotti, Fabiana, saudade. Agora 10h44.
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2: 10h47.
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Espacial FM, a número 1 de Pará de Minas, nessa noite gostosa, né? De terça-feira, noite fria, né? Aqui em Pará de Minas. Faltando 10 para as 11 com Fernando e Sorocaba. Essa música é linda, hein? São os teus segredos. Boa noite para você.

Fernanda e Sorocaba, Teus Segredos. 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Você chegou agora, sintonizou agora. Abraço pra você, viu? Obrigado aí pela sua audiência, né? Obrigado pela sua companhia aqui no Conexão. Nossa, que lembrança chegando pra você, Century.

penúltima de hoje do Conexão. Essa música é linda, linda, linda, hein? O grupo Centro e Love Why. Nossa, que lembrança, que recordação aqui no seu Conexão. Conexão que está chegando ao final. Está de volta amanhã. Conexão de volta amanhã às 8 da noite. Mais uma vez, muito obrigado pela sua audiência, muito obrigado pela sua companhia, sua participação com a gente. E você tem aquela noite bem gostosa, aquela noite cheinha de coisas boas, que só coisas boas aconteçam para você nessa noite. Falando em coisa boa, chegando clássicos da MPB. Forte abraço, gente! Até amanhã! Tchau, tchau! Tchau, tchau!

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6: 11:02.
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1: Olá, ouvintes! Estamos começando mais uma edição do Clássicos da MPB. Eu sou Daniela Alcântara e convido você a ficar comigo, porque nas próximas duas horas vamos relembrar sucessos que marcaram gerações e ainda continuam emocionando até hoje. Prepare-se para uma viagem musical inesquecível.

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1: Fim de mais um bloco por aqui. Intervalo breve, mas calma que é rapidinho. Eu volto já já com muito mais pra você.
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0: Foi demais essa sequência, né? Agora tem aquele intervalinho rápido. Mas eu já estou de volta com mais música para tocar na sua emoção.
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1: Voltamos! E tem muito mais música boa para embalar o seu dia aqui no Clássicos da MPB.

0: Bem, gente, o programa de hoje vai ficando por aqui. Obrigada pela sua audiência e pela sua companhia tão especial. Foi muito bom estar com vocês. No próximo Clássicos da MPB tem mais emoção e lembranças musicais. Forte abraço e até mais. Tchau!
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0: 11h49.
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10: No ar, a edição do nosso Cassete. É hora de recordar e matar saudade na programação. Por aqui, eu, Diego Soares, muito prazer, seja bem-vindo, seja bem-vinda. Duas horas de muita saudade musical, anos 70, 80, 90 e algumas dos anos 2000. Vamos começando ao som de Lulu Santos, Tesouros da Juventude. Música.

0: eu sou de Twister, um beijo seu. Antes Santana e Robbie Thomas com Smotion e ainda Justin Bieber, Somebody to Love. Intervalinho chegando e o cassete volta já.
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3: Meia-noite 8.
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0: Tem Cake, a Will Survivor.

0: Cidade Negra, Firmamento, antes Ana Carolina e Seu Jorge mais uma vez, e Maná e Thiaguinho, Lábios Compartidos. Depois do intervalo tem mais, segura aí.
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1: Cassete de volta, tem Nelly, Just a Dreamin'.

0: Vini, mexe a cadeira. Antes, Avril Lavigne com Complicated e ainda Kelly Key, Adoleta. Já já depois do intervalo, a saudade musical continua pra você no programa Cassete.
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0: Meia-noite e 52.
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3: Tem Marisa Monte, I Love You.

tinha suspirado, tinha beijado o papel devotamente. Era a primeira vez que lhe escreviam aquelas sentimentalidades, e o seu orgulho dilatava-se ao calor amoroso que saía delas, como um corpo ressequido que se estira num banho tépido. Sentia um acréscimo de estima por si mesma e parecia-lhe que entrava enfim numa existência superiormente interessante, onde cada hora tinha o seu encanto diferente, cada passo conduzia a um êxtase e a alma se cobria.

0: E ainda Jota Quest, Ela Me Faz Tão Bem. Pausa pequenininha e eu volto já já com o nosso cassete.
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0: Claudinho e Buchecha, Fico Assim Sem Você. Antes conferimos Village People, Macho Man e ainda Ja Rule com Wonderful. Pausa pequena e já já as últimas saudades de hoje.
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0: Cassete, Grande Raul Seixas, Metamorfose Ambulante, antes Alanis Morissette e ainda Kid Abelha, Te Amo Pra Sempre, foram as últimas do Cassete. Eu, Diego Soares, agradeço o carinho da sintonia e audiência. Por hoje é só, pausa no Cassete e amanhã tem mais. Até lá, tchau, gente!
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6: Uma e 51.

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1: 2:15.
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3: Muito boa noite para você que já está na sintonia. O Back in Time entra mais uma vez no ar para você viajar no tempo. Albert Heyman, When I Need You.

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0: Nesse bloco ouvimos no Back in Time, Air Supply, Lost in Love, After All, If You Need Me. Em instantes, o Back in Time está de volta.
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3: 2h36.

0: Aqui no Back in Time tocamos Djavan, Esquinas, Alan Jackson, I'll Try. Mais um intervalo e o Back in Time volta já.
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6: 12h57.
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9: 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James Blunt, Same Mistake.

Nosso boa noite para você que está no carro ouvindo a gente. Muito obrigado pela companhia. O Back in Time segue em frente tocando o melhor da música.

0: Nesse bloco, ouvimos no Back in Time, Joana, Chama, Ivan Lins, Lembra de Mim. Em instantes, o Back in Time está de volta.
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3: 3:18.

tocando as músicas que você gosta de ouvir. Boa noite para você que está ligado no Back in Time. Hildon, as dores do mundo.

0: Você ouviu no Back in Time, Information Society, Repetition, Celine Dion, Because You Love Me. O Back in Time faz mais uma pausa. Não saia da sintonia. 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
2: 3:38.

0: Nesse bloco ouvimos no Back in Time Adriana Calcanhoto, Devolva-me, Fábio Júnior, Alma Gêmea. Após o intervalo, a gente retorna com mais uma super seleção. Aguarde aí. Back in Time.
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nosso boa noite para você que está no carro ouvindo a gente. Muito obrigado pela companhia. O Back in Time segue em frente tocando o melhor da música. Lionel Richie, Say You, Say Me.

Nesse bloco ouvimos no Back in Time, Manhattan's Shining Star, LTD, Shine On. Final de mais um Back in Time. Muito obrigado pela sua audiência, pela sua companhia. Esperamos contar sempre com você aqui nesta sintonia. Estaremos de volta na próxima segunda com mais 2 horas de lindas canções em seu rádio. Até lá!

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1: E aí, parceiro da estrada, tudo bem? Tudo tranquilo? Tá pronto aí pro nosso encontro? É? Legal, legal! Por cá é o Fernando Riquetti, ó, eu já coloquei o meu cinto, ajustei o banco, ó, tô prontinho pra rodar com você nesse comboio. Vamos nós? Então vamos aumentar aí, ó, o som do tocador de bolero, dá aquela buzinadinha pro parceiro do lado, aquela buzinadinha simpática, aquele bip-bip, aê! Vem com a gente, vem com a gente! Ó, tá começando agora o programa que roda junto com você, do Oiapoque até o Chuí!
2: É um crime que não dá trégua e preocupa cada vez mais quem vive na estrada, são os roubos de cargas. Quadrilhas organizadas, prejuízos enormes e, acima de tudo, o risco constante para motoristas que enfrentam o perigo todos os dias nas rodovias brasileiras. E para saber mais, eu fui a um pátio de posto conversar com os estradeiros, Manuel e o Flávio. Vamos ouvir!
3: A gente está no pátio de um posto, chega um colega com o caminhão todo cravado de bala. Colega chega baleado, pedindo socorro. Entendeu? Quando a gente não vê essa situação, o dono do restaurante acaba nos alertando, né? Olha, tenha cuidado aí, porque ontem chegou aqui um caminhoneiro com o caminhão cravado de bala.
2: Você já chegou a passar por uma situação complicada como essa?
3: Graças a Deus, eu não fui vítima, né? Graças a Deus, mas vi muitos colegas sendo vítima. Existe muita armadilha. Você para para almoçar e aí vem uma pessoa disfarçadamente ali, um garçom, às vezes, entendeu? Que está aliado ali com o roubo de carga e pergunta com o que, que você está carregado. O motorista mais experiente, ele tem as artimanhas, né? De dizer, olha, estou vazio, estou voltando vazio, ou então falar uma carga que os marginais não têm interesse. A carga visada hoje é pneu, remédio. O remédio hoje nem tanto, parece que tem uns códigos, né? E o aparelho eletrônico deixou de estar em primeiro lugar em roubo, porque eles também vêm codificados, os marginais já não têm mais interesse. Sim. Agora, a informação que nós temos é que estão roubando muito alimentos. Inclusive, olha para você ter uma ideia, caminhões carregados de carne, eles estão rastreados e às vezes escoltados.
2: Caminhão de carne?
3: De carne escoltado. Aqui mesmo chega, é uma pena que não tem hoje. Aqui mesmo chega caminhão escoltado de carne.
4: Rapaz, as estradas, cada dia se passa tão perigosa em bandidagem como em buracaria pelas estradas. Pedágio muito caro. E desse jeito que vai a situação é parar, não tem como rodar não.
2: Agora, o que chama atenção, gente, é a questão da carga que ele está comentando. Que normalmente o pessoal fala, né, que as cargas mais visadas são de eletrônico, cigarro, bebida, alimento não perecível. O pessoal foi roubar soja de você?
4: É, naquela época, né, que hoje é tudo. Hoje o que ele encontrar de face, facilitou, ele leva. Você vê que ele pega uma carreta de nove eixos, leva pra dentro do mato, tira os pneus tudinho, larga a carreta lá e leva os pneus tudinho, pneu usado, ele diz que dirá novo.
2: A segurança começa com informação, planejamento e cuidado em cada parada, em cada quilômetro rodado. E a gente sempre acompanhando esse tema de perto e trazendo orientações importantes para quem vive na estrada.
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1: Ô parceiro, ontem nós falamos sobre o grande problema que é a água se misturar com o óleo lubrificante no motor do cargueiro. Hoje, o papo não é menos importante não, viu? Vamos falar sobre o aditivo do sistema de arrefecimento. Eu conversei com o Ricardo, que é dono de uma retífica de motores. Vamos ouvir.
6: Se você não usa o aditivo correto, você pode ter uma corrosão prematura também do selo, tá? Então, é a água onde trabalha, tomar sempre cuidado com o aditivo, que é super importante. Um bom aditivo normalmente é recomendado pelo fabricante do motor. Ah, mas é quase igual. Cuidado. Certos motores, que esses daqui de camisa molhada, tá? A cavitação é um grande vilão. tá? Então o aditivo tem que ter uma propriedade de anti-formação de bolhas no sistema de arrefecimento. Então já é um aditivo um pouquinho mais diferente, um pouquinho mais específico. É, um alerta, por exemplo, tem tipos de fabricação de materiais diferentes para o radiador de água. O radiador fica fora do motor. Depende do tipo de aditivo que você usa, ele corrói o radiador de água. Então tem aditivos que corroem o alumínio. Você não pode usar um aditivo que corrói alumínio quando o teu radiador é de alumínio. Então, tem que tomar cuidado, porque o aditivo, ele pode te acabar com o motor, te acabar com o radiador de água.
1: O que a questão aí da corrosão acaba provocando aqui? Pô, queimou tudo, entrou água dentro do pistão.
6: A gente está olhando aqui a coloração assim de ferrugem. Ok, a ferrugem é um dos pontos que a falta de aditivo adequado acaba provocando. Mas também tem a cavitação, que é a formação de bolhas e vapor de água, que acaba furando a camisa de cilindro. Onde a borracha de vedação, que faz a vedação entre o bloco e a camisa de cilindro. Se você tem uma corrosão daquela região onde trabalha a borracha, a água que refrigera ao redor da camisa desce para o cárter e mistura a água no óleo também. E, que nem eu falei, forma a cavitação e começa a fazer buraco na camisa ao redor da borracha. Então a borracha ela pode estar até inteira, mas o buraco começa a fazer, deixa passar água. Então ele pode sentir o aumento de temperatura, ele pode sentir o nível da água que desceu porque o sensor acusou. Mas ele não percebe que a água está dentro do óleo do motor e todo aquilo que vai causar lá dentro, a formação da maionese lá dentro do cárter do motor. Isso não percebe. Tomando cuidado, ver o nível do líquido de arrefecimento, o nível da água todos os dias, já é o mínimo que tem que ser feito.
2: É isso aí, turma. Manutenção preventiva sempre. Fique de olho.
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2: Tem música na boleia. Murilo Rufi.

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2: E o Francisco Garonci, nosso especialista em segurança viária, já está na área. Fala, Garonci!
3: Fala, Riquetti, turma do Brasil Caminhoneiro. Nós estamos na BR-364, uma das principais rodovias do Brasil. E aqui é o seu trecho amazônico, no estado de Rondônia. E o nosso objetivo é conversar com os caminhoneiros que rodam aqui nas estradas dessa região e conhecer também um pouco da história da famosa Ponte do Abunã. A BR-364 é uma rodovia com 4.230 quilômetros de extensão que se inicia em Cordeirópolis, no estado de São Paulo, passa por Minas Gerais, Goiás, Mato Grosso, Rondônia e termina no Acre, no município de Manso Lima, extremo oeste do país. É uma rodovia de fundamental importância para o escoamento da produção das regiões norte e centro-oeste. A travessia com balsas sempre foi um dos maiores obstáculos ao desenvolvimento econômico do Acre, pois impedia o escoamento da produção do estado e dificultava a chegada de insumos por meio rodoviário. Desde os anos de 1980, que a travessia era cara e arriscada, principalmente durante o período chuvoso, e quando o Rio Madeira tem o seu período de maior cheia. Nessa época, o estado do Acre ficava totalmente isolado, porque as rampas de acesso às balsas ficavam inoperantes. A obra acabou com décadas de espera. A estrutura de concreto e aço da Ponte do Abunã, uma das maiores já erguidas pela engenharia na Amazônia, possui 1,5 km de extensão e quase 15 metros de largura. São duas pistas de rolagem, acostamento em ambos os lados e passarela para pedestres. Segundo o Ministério da Infraestrutura, via balsa um caminhoneiro chegava a pagar R$ 200 e levava mais de 2 horas para ir de uma margem a outra do Rio Madeira. Com a nova ponte, a travessia é de graça e dura em média 5 minutos. Apesar de estar totalmente localizada aqui no estado de Rondônia, a Ponte do Abunã é um antigo sonho da turma do Acre. Ela conectou de vez a malha rodoviária federal, ligando também o restante do Brasil aos portos do Pacífico via Rio Branco. E dá gosto ver o progresso chegando aos mais distantes pontos do país, principalmente quando isso significa melhores condições de trabalho e segurança para o caminhoneiro, que é o sangue que corre nas veias da economia do Brasil.
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2: E vamos de música!
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2: Todos nós sabemos que um dos itens mais importantes na segurança de qualquer veículo são os freios, viu? E em conversas com caminhoneiros, percebemos que esse problema, né, é uma constante. E não faltam histórias não, viu? E ruídos na roda e demora na frenagem são sinais de alerta para fazer a manutenção, ó, com a devida urgência, viu? Confira na reportagem.
1: Falhas mecânicas ocupam a quarta posição entre as causas de acidentes nas estradas. E os principais problemas estão relacionados ou à suspensão ou então ao sistema de freios, seja no cavalo ou então na carreta.
2: Pois é, turma, e toda vez que a gente fala de sistema de freios de qualquer veículo, a lona, a principal responsável em segurar o seu veículo. Isso em se tratando em carro de passeio, picapes, caminhões, implementos e até mesmo os ônibus.
1: O Adalberto Araújo sabe tudo, tudo de freio. É especialista no assunto. Vamos ouvi-lo.
3: Normalmente o motorista ele tem, né? Ele cria o hábito de inspecionar a lona. Entrando embaixo da carreta, ele vai acompanhando, né, a vida útil da lona. É bem relativo, né? Não dá para estipular a quilometragem, porque tem condição de estrada, tem a carga do veículo, tem bastante coisa aí que vem por trás do sistema aqui. O sistema de freio para carreta, ele é bem alta a temperatura, né? Pode chegar aí a mais de 400 graus. Então, na verdade, a gente tem que sempre trabalhar com antecipar a qualidade do tanto do operador que faz o rebite, quanto a qualidade da lona, a qualidade do rebite que está sendo utilizado, vai fazer toda a diferença ali no processo, no desempenho e na durabilidade da lona. O que é recomendado é um rebite de aço, do material que é chamado aço latonado, certo. E o recomendado é que seja um rebite tubular ou semitubular, no mínimo. O problema do rebite de alumínio especificamente é o quanto ele sofre com o superaquecimento, certo. Né? Então, na verdade, o rebite maciço de alumínio, que a gente costuma ver também em algumas aplicações aí, ele não chega a ser recomendado, por quê? Porque ele, sendo só de alumínio, ele dilata com o calor da frenagem. Então essa dilatação, ela pode provocar uma soltura da lona de forma prematura. Aí o motorista vai perceber trepidação, vai perceber muito ruído na frenagem. A lona pode se soltar na prática mesmo, ali na operação, durante uma frenagem.
2: Tem que utilizar rebite em todos os furos, né? Usar em pontos alternados. Onde tem um buraquinho para botar rebite, tem que botar o bichinho aí, né?
3: Tem que colocar. Aí já estamos falando de especificação do montadora, né? Então, a segurança que a montadora propôs, a gente também continua aí propondo ela na reposição.
1: Para evitar problemas, a cada 15 mil quilômetros, encoste e dê uma checada. Olhar as lonas todos os meses é uma boa pedida.
2: Falando a respeito, ó, do ajuste da máquina que faz a rebitagem da lona. Isso daqui tem que estar calibrada certinho, porque acaba correndo o risco do quê?
3: Aqui é o seguinte, pressão demais pode quebrar a lona no momento da aplicação. Pressão de menos, ele não vai conformar o rebite da forma como ele tem que conformar, né? Então, o equipamento também é importante, né? Esse cara aqui, ele tem uma função importante na aplicação e na rebitadeira, né? Então, ele tem que ter, ó, a cabecinha dele lá para formar o remanche do rebite, que a gente fala, e dar conformação aqui para o rebite. A lona, ela vai variar aí por X quilometragem, vai depender muito da estrada aí. Então, se tiver em estrada agressiva, fica de olho nesse cara com a quilometragem e com a periodicidade maior.
1: É isso, turma. Se o seu objetivo é rodar com o seu caminhão em segurança, então a dica é nunca deixar atrasar as revisões do seu veículo. Combinado?
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1: Vamos de música!

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1: É, com tanta falta de caminhoneiros, as empresas de transporte estão tentando formar profissionais dentro das transportadoras. A estimativa mais citada pelo setor é de cerca de 100 mil vagas de caminhoneiros não preenchidas no Brasil. Ouçam só o que diz a Elisângela. A Elisângela, gente, é gerente de gestão de pessoas de uma grande transportadora em São Paulo.
2: A capacitação a gente não entende só como uma capacitação técnica de conhecimento do que é uma condução econômica, do que é um MOP, do que é... É capacitação que diz respeito à habilidade de se conduzir um veículo, então passa-se por um teste psicológico, passa aí por uma bateria de entrevistas, teste prático. Então não é somente a questão de conhecimentos de formação, não.
1: E os problemas enfrentados pelos empresários do transporte não param por aqui. Outro motivo para a preocupação do setor é a falta de motorista interessado em seguir na profissão. A turma chegou a essa conclusão pela demora em preencher as vagas existentes.
2: Há uns 2 anos atrás, era uma média aí, 3 anos, de uma semana, 15 dias no máximo. Hoje nós demoramos 4, 5 meses para poder contratar um motorista. Então tem demorado realmente para a gente poder conseguir encontrar.
1: E turma, o problema piorou, porque o Brasil perdeu cerca de 1 milhão e 200 mil caminhoneiros em 10 anos. Além do envelhecimento da categoria e da pouca entrada de jovens na profissão. O sinal de alerta tá aceso.
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1: É, conversa tá boa, coisa e tal, mas é hora de ir embora. Mas amanhã, eu e toda a minha comitiva estaremos por cá com mais 30 minutos de muita informação, prestação de serviço. Eu gostei demais em estar com vocês. Eu espero que vocês também. 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Olha, um grande abraço do Riquetti pra todos vocês, um beijo nas comadres e até amanhã.

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Oi, bom dia, bom dia, bom dia, bom dia, com alegria para você que tá ligado com a gente aqui na programação Espacial FM 105,5 e tá começando a partir de agora o nosso encontro, tá começando o nosso Viola Brasil. Eita coisa boa, vou mexer o doce, Bené. Bom dia, bom dia, bom dia, bom dia, bom dia, bom dia, bom dia, bom dia. Pam, pam, pam, pararara, para. Vamos mexer o doce, minha gente. 5 horas e 6 minutos. Que prazer ter você com a gente. Que alegria, mais uma vez, poder fazer parte da sua manhã através das ondas do rádio. Muita prosa a partir de agora. Convido-te a prosear com nós também. Cê tá doido? Vem prosear com nós, peleja. 5 horas e 6 minutos. Hoje é quarta-feira. Já isso tudo? Depois da manhã já é sexta, Bene, de novo. Dia dos namorados tá chegando, hein? Aham, tô sabendo, beleza, eu tô sabendo. 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E claro, inclusive tem uma câmera que pega aqui do lado, né? A câmera fica rotativa. E tem uma câmera que pega aqui a bandeira do Brasil e as cestas, né? Você vai perceber, a câmera fica rodando, né? Aí você vai perceber aí que tá cada ângulo é diferente. 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Tem uma câmera que vai pegar aqui daqui a pouquinho. Ela vai rodar, acho que é a terceira câmera, a terceira. Ela pega aqui, ó, do rack, né, para cestas, e você vai ver assim a bandeira do Brasil também. Já era tudo no clima da Copa, peleja. Eu vou sugerir o Matheus Mendonça colocar umas bandeirinhas de festa junina aqui também, porque vai que a gente costuma, né, dançar uma quadrilha aqui. Ô, Beni, cadê aquela trilha da quadrilha, peleja? Cadê, cadê, cadê, cadê, cadê, cadê? Au! Vai, vai, vai, vai, vai, vai, vai, vai. Aí sim, hein? Olha a cobra, peleja! Olha a cobra, Rinaldão. Você tá doido? É mentira, peleja. Ah, ô, trem doido, senhor. Ô, Jana Maria. Vai, vai, vai, vai, vai, vai, vai. Vai, pimenta, vai. Pega a Alessandra aí, vai. Tagadagadam, tagadagadam, tagadagadam, tagadagadam, tagadagadam. Aí sim, hein? No clima junino... É o Viola Brasil pra você. Vou mexer o doce, peleja. Vou manter a trilha bem? Pode manter, pode manter. Vamos mandar alô pra essa galerinha aqui no Canário da Dureza. É, peru, 10 de junho, friagem danada e dançando uma quadrilha ao redor da fogueira pra poder esquentar. Tomando um quentão. Aú, peleja, esquentamos todo o peito. Nossa senhora. Uma cachaça também da

0: Essa turminha que tá indo, vindo, levando e buscando, muito obrigado pela companhia, obrigado pela audiência, obrigado pela carona. Aos carreteiros, caminhoneiros e também, é claro, os motoristas de aplicativos, taxistas, mototaxistas. Au! Tagregadan, tagregadan. Aos motoristas de vans também, daqui a pouquinho levando a criançada pra escola. Ai, coisa boa. Um abraço para vocês e muito obrigado aos amigos frentistas, nas conveniências, nos postos de combustíveis. Bom dia, bom dia, bom dia. Aos amigos das comunidades rurais, sítios, chacras, fazendas. Bom dia, bom dia. Aos amigos porteiros, seguranças e vigias noturno. Bom dia, bom dia. Ontem foi dia do porteiro, né, gente? É, ontem foi dia do porteiro. Passe batido aqui. Parabéns atrasado aos porteiros, né? É, beleza. Para você que está na empresa, está trabalhando, para você que está indo trabalhar, acordando agora, chegando agora ao trabalho, bom dia, bom dia, bom dia, bom dia, bom dia, bom dia. Vamos mexer o doce, beleza. E é o seguinte, manda abraço também aqui para os amigos nas cerâmicas, os ceramistas, bom dia. Aos amigos nas biscoiterias, bom dia, bom dia, bom dia. Aos amigos pasteleiros também, bom dia, pasteleiros. Me seguir um pastel aqui, né? Porque, ô Sueli, me seguir um pastel aqui tá difícil, o cara me cobrou aqui ontem. Vou mandar alô pros pasteleiros. Alô, os pasteleiros. Bom dia. Mandei um abraço pra galerinha das comunidades rurais, sítios, chacras, fazendas. Sítios, chacras, fazendas, ranchos, meu amigo Retirei, meu amigo dona de casa. Bom dia, bom dia, bom dia. Os amigos padeiros, cadê a padeirada? Essa padeirada não quer nada com a dureza. Só quer a moleza. Só o Jorjão que chega por aqui primeiro, olha lá. O resto chega só depois. Só depois de, né? Depois das 6. Acorda tarde. Pão chega atrasado na casa outra. Nem... Quanta entrega, né? É, seus pelejos. 5:13, minha gente. Manda pra cá sua mensagem. Vai 99740105. Venha fazer parte da nossa programação. Vai, Adão! Manda sua quadrilha, Adão! Aô, beleza! Pega a morena na cintura, Adão! Vamos já chamando abraço aqui pro Jorge Hilton Alves de Araújo. É esse pitanguinhense, o brother do Ligo de Araújo. Bom dia, bom dia. Já chegou chegando aqui, já assou 120 quilos de pão de queijo dos pequenos. Ah, beleza. Pão de queijo não acaba mais, hein, beleza? Nem uma rodada só no Recanto da Lagoa já acaba. Você tá doido? O cara de Baiacu, o cascudo do avesso. Aô, bigode surubim. Fala aí, beleza. Bom dia.
1: Bom dia, careca azul, careca azul.
0: É, rapazinho, espantar o senão.
1: Careca azul na espacial.
0: Espantar o senão, beleza.
1: Quarta-feira abençoada pra nós todos, né, careca azul? Bora lá,
0: amém, beleza.
1: Careca azul.
0: Isso aí.
1: Um abraço pro nosso amigo Jussara, Aparecida de Janeiro. E essa padeirada, já acordaram aí, careca azul?
0: Ah, parece uns dois gatos pingados aqui.
1: É, Reinaldo, não é bigode surubim, não, viu, Reinaldão?
0: Reinaldão?
1: Não acompanha o careca azul, não.
0: É, beleza.
1: Bora nesse frio.
0: É, beleza.
1: Na espacial.
0: Você não quer nada, Gadureza?
1: Bom dia, Rodrigo Reis, o famoso careca azul na espacial.
0: Ih, sai pra lá, beleza.
1: Brasil, ziu.
0: Sai pra lá, beleza.
1: Ô, careca azul.
0: O que que foi?
1: Você faz um favor pra mim, meu?
0: Ah, depende,
1: meu querido?
0: Depende.
1: É.
0: Depende.
1: Pede aí quem deixou a porta de geladeira aberta pra nós, por favor, pra fechar.
0: Ah,
1: acho que você mesmo.
0: Que né, eu, cara? Que eu, rapaz. Você tá doido? Rapaz,
1: frio, mas frio, mas graças a Deus. Só de ser abençoado por Deus, né?
0: É.
1: Não tem nada melhor, né?
0: Não é.
1: Que a gente tem que encarar sol, chuva, frio, calor.
0: Com você.
1: Tudo mais, né, careca azul?
0: É isso aí, peleja.
1: Corda essa padeirada aí, careca azul.
0: Vamos que vamos, peleja.
1: Vamos mexer o doce. Que nem Brasil, que nasceu, foi rico, não, foi bonito. Né?
0: Ih, meu Deus do céu, agora ferrou, ainda, foi tudo.
1: Né? É,
0: agora sim, azul. Agora pronto.
1: Ouvindo
0: agora esse processo
1: espacial, firme sucesso aqui com o Dinei Brasil, lindão, bonitão, gostosão do Brasil. Ziu, na espacial.
0: Rapaz, misericórdia. Ah, nem... Ô, Dinei, me ora. Ah, não, pelo amor de Deus. Quem nasceu bonito aí? Ah, fala sério, né? Só mãe não te vende, não? É, beleza. Deixa eu mandar um abraço pro Renatinho, São Pedro, ligadinho. Renatinho, bom dia, abençoado pra nós.

0: Angela Maria, tá ligadinha nas Sete Lagoas. Alô, Angela Maria. Angela Maria, na Rie, Angela Maria.
1: Bom dia.
0: E aí?
1: Bom dia, com alegria.
0: Como é que tá as modas aí?
1: Rodrigo, coloca a minha família. A sua família, a família de todos os ouvintes, a família de todos os locutores e de todos os caminhoneiros na oração e na oração do poder.
0: Muito bem.
1: O Rodrigo, queria ouvir a música?
0: Oi. Qual música?
1: Leandro e Leonardo, amigo locutor.
0: Amigo locutor.
1: Ofereço a música para todos os ouvintes que estão ouvindo o programa.
0: Muito bem.
1: Ofereço para todos os locutores da rádio.
0: Obrigado.
1: Ofereço para todas as minhas amigas. Para todos os ouvintes que estão ouvindo o programa. Obrigado, Rodrigo.
0: Obrigado, Dona Maria.
1: Foi um prazer conversar com você, Rodrigo.
0: O prazer é todo nosso, Dona Maria.
1: Bom dia, que alegria.
0: Bom dia, Dona Maria. Alô, Sete Lagoas. Bom dia. Reinaldão tá lá ligado com nós também. Alô, Reinaldão. Alô, Reinaldão.
2: Bom dia, Rodrigo.
0: Bom dia, Peleja. Graças a Deus. Vamos?
2: Agradecer a Deus mais um dia.
0: Amém, Peleja. Vamos que vamos. Vamos acordar essa galera, Peleja. Isso aí.
2: O cara de Baiacu.
0: É, tá ali. O cascudo do avesso.
2: Concordo esse povo aí. Um abração pra toda essa galera aí que traz toda alegria pra esse programa aí.
0: Essa aí, Peleja.
2: Concordo esse povo aí, Rodrigo.
0: Vamos acordar esse povo.
2: O berrante chinês.
0: Aô, berrantão do Bené. Aô, tá com o berrante, Bené. Aô. Vamos, Reinaldão, um abraço para você. Cadê o café, Reinaldão? Pimenta e a Dona Alessandra, muito obrigado pela companhia, obrigado pela audiência. A Cleuzinha em Divinópolis, Bitocas e Bitocas da Sossô, muito obrigado pela sintonia. O Gil Cinei Ramos também, tá ligado?
3: Aô, Beleza!
0: Aô.
3: Bom dia,
0: Beleza!
3: Tá beleza.
0: Vamos que vamos, Beleza!
3: Beleza.
0: Ó, friagem,
3: bora, Beleza!
0: Vamos que vamos! Aô! Aô! Ô, Gilcinei. Ó, o Jorginho, tu mandou mensagem aqui, ó.
4: Oi, Reis, bom dia. Oi, vou te contar uma coisa, mas você não fica muito apavorado nem assustado, não. Você acredita que a capivara já esteve aqui hoje?
0: Não acredito, não.
4: 5 horas da manhã ela estava aqui hoje.
0: Rapaz, já você vê, então vou te contar uma.
4: Eu acho que vai cair água, muita, mas muita água mesmo.
0: Eu vou te contar uma também, você vai acreditar, não. Ontem quase que ela me atropelou, você acredita? Quase me atropelou, quase passou por cima de mim e não me viu. Não, na esquina do cemitério ainda, você acredita? É, essa capivara, isso aí não, viu? Como é que ela tem carteira, será, Jorgão? Quase passou por cima de mim, menina, e não me viu. Tava ela uma mocinha na garupa, deve ser filha dela, né? Deve ser a capivarinha, né? Rapaz... Eu pensei, caramba, olha, você vê, é ela mesma, a capivara lá. É, viseira aberta, chinelinho, andando de moto, cheio de graça. É, capivarinha. Bom dia, Rodrigo, estamos por cá. Estamos com 103 quilos de pão de queijo assado. Ó, o Fernandão também está lá em Pitangui, na padaria do Gerard. Um abraço para vocês e muito obrigado pela companhia, obrigado pela audiência. Bom dia.
5: Aí, ó, você não pode entrar de férias, não, sabe por quê?
0: Por quê?
5: Aí, você alegra a nossa manhã, ué.
0: Aí sim, hein?
5: Você não pode entrar de férias, não. Aqui, manda a música para a Penha, para a Expedito, para a De Janeiro, para a Dona Carne, para o Dinei Brasil, viu?
0: É isso aí, Peleja. Um abraço para você, Aparecida. Ei, Aparecida, vamos que vamos. Mexeu doce, Aparecida. Muito obrigado pela companhia, obrigado pela audiência. Vamos lá, deixa eu mandar mais abraço aqui para quem ouvindo a nossa programação. Deixa eu mandar abraço aqui pro Adão e Fortuna de Minas, o Sabiá da Madrugada. Aqui canta, hein, Peleja? É o Sabiá da Madrugada, Peleja. Aê, Adão e Fortuna de Minas, bom dia, Adão.
6: Bom dia, Rodrigo. Ontem eu falei, eu trabalho porteiro também, de Fortuna.
0: Aí sim, hein?
6: Rodrigo Reis, quer ser roda para mim? É que a música Sérgio Reis, Cavalo Preto. Vou mandar para a Anjo Maria, Saragoa, Desarmira, para as meninas bonitas para lá de Minas. a Feia, e também para as mulheres bonitas da Guarda Soledade, município Piqui, e também para as minhas bonitas de Irmã de Beiracova, do Retiro e de Fortuna, as minhas bonitas de Três Barras, de Corvo de Areia, e as minhas bonitas do posto de gasolina de Cachoeira da Prata, e também para todos os moradores de... Vou mandar para todos os amigos de para amiga e amiga também de Paradimino, que a música é juiz, cara, pergunta para elas essa aí, assim. 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
0: Ei, Adão, velho.
6: É, Rodrigo Reis, se eu tivesse namorado em Pará de Minas e passar os dias dos namorados, era aí em Pará de Minas, né?
0: É,
6: mas quando não tem, nesse ano, passou dias dos namorados sozinho esse ano,
0: viu? Ô, Adão, não, mas dá tempo ainda, viu? Dá tempo ainda, você não desanima, não. Inclusive aqui em Pará de Minas tem umas morenas bonitas demais, viu, senhor? Aqui em Pará de Minas tem umas morenas bonitas demais, Adão. Você tá doido? Dá tempo ainda, Pereira. Arruma uma namorada pra você, viu? Esquenta a cabeça, não. Esquenta a cabeça, não, Adão. Arruma uma namorada pro Adão, gente, aqui em Pará de Minas. Ei, trem doido, senhor. O Adão, você precisa ver as morenas que tem aqui, viu? É, beleza. Tem umas morenas bonitas demais da conta. Tem umas feias também. Né? Uai. Mas é verdade, hein, Pereira? Ai, ai. Ai, é brincadeira, viu? É brincadeira, Pedro. O Ednei tá ligadinho com a gente. O Ednei, isso aqui é outro Ednei, viu? Isso aqui é outro Serra Verde. Fala aí, ô protagonista da madrugada.
2: Bom dia, Rodrigo Reis.
0: E aí, bom ou não?
2: Mandar um alô pra nós aí pro pessoal do Serra Verde, Juarez da BR-262.
0: Juarez de primão. Boa. É seu primo?
2: O borracheiro do bom, viu?
0: Ele é bom mesmo.
2: E também lá pro rapaz, Flávio. Falar com o Flávio, ô Flávio Padeiro do Serra Verde. Você levanta mais meio sonolento aí, fica queimando a rosca, né? Presta atenção,
0: beleza,
2: aí.
0: Beleza,
2: vamos
0: não,
2: trabalhar
0: beleza.
2: Direito aí.
0: Não
2: ó.
0: Pode queimar a rosca, não, beleza.
2: Mandar alô pra Joyce também, sua esposa.
0: É, beleza, tá
2: e
0: difícil.
2: E também a minha prima Isabel. 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
0: Vamos, Ednei! Aí não, beleza, pegou pesada aí. Ednei! Ednei, pegou pesada aí. Olha só, o Pimenta tá comendo pãozinho com ovo ali, gente. Já canequinha esmaltada, cheia de café. Aí sim, hein, Pereira? Esse cafezinho seu tá doce, doce, doce, feito mel. Pegou o cafezinho da Expedita? Ei, Pimenta, um abraço pra você, pra dona Alessandra aí, ó. Pega a dona Alessandra, Pereira. Vou dançar a quadrilha da dona Alessandra. Vai, Pimenta. Vai, Pimenta. Vai, Pereira. Ô, Dejanira, Dejanira tá lá em Lagoa Branca, Santa da Varginha. Ô, Dejanira, e aí? Bom dia.
7: Bom dia, Rodrigo.
0: Bom dia, tudo?
7: Rodrigo, quero mandar um abraço pra Penha, pra Jussara, pra Manu.
0: A Manuzinha.
7: Pra Expedita.
0: A Expedita, Mariano, até agora nada, hein? Até agora nega da Catibiriba.
7: O Adão lá em Fortuna de Minas.
0: O Adão também de boa.
7: Pro Dinei Brasil.
0: Ai, Dinei Brasil.
7: Quero agradecer eles por eles estar sempre lembrando de mim.
0: Verdade. Obrigado sempre mandando um pra você, né?
7: A eles.
0: Uhum.
7: Quero mandar um abraço também pra sua mãe.
0: Minha mãe? Tá lá em Cláudio. Tá ligadinha
7: lá
0: também.
7: Lá em Cláudio.
0: É. Cidade Carinho.
7: Obrigado.
0: Ô, Dejanira. Obrigado, Dejanira. Um abraço pra você. Muito obrigado. Você tá sumido, hein, Dejanira? Você fala que escuta a programação, mas você tá sumido. Zé Maria, quando você, Zé Maria? Ué, que isso? Que eu da cama? A dona Márcia colocou você pra, né? Vazar na braqueira cedo da cama hoje, Pereira, nessa friagem? Ei, dona Márcia! Você mata o velho, dona Márcia! É, Pereira, essa friagem?
8: Bom dia, Beleza.
0: E aí?
8: Bom, Beleza.
0: Oi?
8: Beleza, que veio mais, dona Márcia, escutando? Põe nós de oração aí.
0: Daqui a pouquinho.
8: O Antônio Luiz e Regina, a Rita de Castro.
0: Muito bem.
8: A Anja Maria de Sete Lagoas. E esse Pelezinho vagabundo, mandei caçar serviço Pelezinho.
0: Pelezinho que é nada que eu dormi.
8: O Pelezinho. Eu te conheço, não, Pelezinho. Eu quero te conhecer. Você é bagunçento igual eu, viu?
0: Perde nada, não, viu?
8: Caminhoneiro do volante grande.
0: Não dá moral, não,
8: você
0: viu?
8: Você tá contando banho em correceria, hein?
0: Não dá moral, não. Não dá moral, não, que você é folgado.
8: Bom, Dinei. Beleza? Tá tudo beleza aí, tchau, obrigado.
0: Ô, Zé Marinho, dá moral pro Pelezinho, que ele é folgado, viu? Ele é folgado demais da conta. Se assustar, vai, já vai estar indo sua casa todo dia. Ainda mais você tem bar aí? Nossa senhora, não dá moral não. Tô te dando ideia. Não dá moral não. que vai ficar ruim, viu? Você não aguenta esse cara aí, não. Nem vem.
4: Oh, eu acredito, porque quando ela monta na moto e coloca o capacete, ela olha só pra frente, ela não vai pros lados, não.
0: Rapaz, é mesmo.
4: Ela é meio atrapalhada mesmo.
0: Pois é, sou eu.
4: Provavelmente quem tava com ela deve ser a filha dela, a Amanda.
0: A capivarinha, ela
4: mesmo. Mulherzinha, quando ela passa no carro, que eu até escondo, meu filho. Eu mando o povo sair da rua. Misericórdia.
0: Ô, você acredita? Não, vou te contar outro pior ainda.
4: Acostumado a guiar só carro de boi lá na roça, agora quer chegar na cidade, quer pilotar e quer dirigir.
0: É, rapaz.
4: Não dá conta, não.
0: Não, vou te contar outro então, que eu tava bem perto da esquina e na faixa de pedestre, você acredita? Ou ela não me viu? Você acredita? Você, gente, a mulher tá doida. Doidou. Tá no Jiraya, você tá doida aí. Oh, tá virada no Jiraya. O capivara, você fica esperto pra você ver. Bom, já tava perto, né? Bem na esquina do cemitério ali, ó. Do antigo. Você tá doido? Que isso, mulher? Você tá doido? Você me mata o coração, hein? Quase que a matou atropelado ou então de susto. Porque, nossa senhora. Sai fora, beleza.
9: Olha, meu doutor, eu digo, manda um abraço pra Pen, pra Janeiro, pra Ana, Expedita. Papo de Nini pra ir trabalhar. O Léo também pra ir trabalhar, todo mundo.
0: Direi que é nada que é dureza.
9: Manda um abraço pra sua mãe.
0: Obrigado.
9: Viu? Bora trabalhar?
0: Bora. Bora trabalhar, Jussara. A Ivone tá ligadinha com a gente lá em Nova Serrana. Ei, Ivone, sumida. E a Antonella também tá ligadinha com a gente.
10: Oi, beleza. Bom dia.
0: Bom dia, bom dia.
10: Tô aqui ouvindo você aqui, ó.
0: Tá ouvindo aí?
10: Manda um abraço aí pras meninas aqui da banca, que tem duas que já tá te ouvindo agora cedo também.
0: Qual que é o nome delas?
10: Que é a Giovana e a Tainá.
0: Giovana e Tainá.
10: Tchau, obrigado.
0: Valeu, Ivone, Giovana e Tainá, lá na banca em Nova Serrana, as meninas garradas, ouvindo a nossa programação. Muito obrigado pela companhia, bom dia, com alegria pra vocês aí. As meninas devem estar assim, esse cara é meio doido, esse cara é meio bobo o quê? O Marcelino ligadinho com a gente, ô Federale, bom dia meu amigo, bom dia Marcelino, muito obrigado pela companhia. O Andrezão confeiteiro padeiro, né, esse camarada aqui também é Federale. O Andrezinho do bronze, só anda bronzeado, camarada ali sim, hein. Bom dia Peleja, manda um salve pro Guilherme, Zezinho, Felipe Isaías, pro Dinei Mata Rocha, os Valdinho do BID, toca a vida de fazenda pra nós, o Adão. Temos o Adão, temos a Branca de Neve e a Boneca Cobiçada. É, Peleja. Tá pensando o quê? É só nós que tem isso aqui, viu?
11: Peleja. Bom dia.
0: Ô, Peleja. Forte. Bom também.
11: Manda um abraço pra Dani, pra mãe dela. Para a funcionária dela. Para a Penha, para a Rosinete, para a família do Délio Alves. Para o Scooby do Pastel.
0: Olha só, mais um pasteleiro.
11: E para todo mundo do hospital. Aí, eu mandei uma fotinha aí, você viu?
0: Vi não, ué. Cadê? A foto não vem aqui não. Cadê? Eu quero foto, não. Eu quero
11: pastel. Ô, Peleja, cadê? É o Adão querendo aí, ó.
0: É, Peleja.
11: Passar o dia do namorado com você.
0: É comigo? Ô, sai fora. Comigo não, Peleja. Você tá doido? Ô, Toquinho. Aí você pegou a pesada aí. Toquinho, aí você me quebra aí. Aí não, Peleja. Oxi, comigo não, rapaz. Ô, rapaz... Aí você pegou a pesada agora. Não, vamos uma morena bonita pra ele aqui em Pará de Minas. Você tá doido? Não. Oxi. Ô, Peleja. Vem fazer graça aqui pra você ver. Ô, Scooby, o pasteleiro. Um abraço pra você também. A Leia tá ligadinha com a gente lá em Belo Horizonte. Ô, Leia, bom dia pra você. Muito obrigado pela companhia. Bom dia com alegria, Rodrigo. Bom dia com alegria, Leia. Aí falou que o Adão quer uma namorada. Pois é, né, Leia? Vamos uma namorada pra ele aqui. Em Pará de Minas, ele vai vir lá de Fortuna de Minas poder passar o dia do namorado dessa friagem coladinho, agarradinho com a morena bonita. Peleja. Esse Adão não é fácil não, viu? Esse Adão é federalho. A Expedita chegando também. Ô Expedita, bom dia. Olha só, hoje tem um pãozinho aí, hein? Hoje tem um pãozinho, Expedita. Tem um pãozinho francês. Vou falar em pãozinho francês, deixa eu mandar um abraço aqui antes, né? Pra Edna, lá na França, tá ligadinho com a gente aqui na nossa programação sempre. Já deve estar agarrada na costura lá também, ouvindo a nossa programação, né? Um abraço para você, Edna, muito obrigado pela companhia, mas agarrada na costura é modo de dizer, tá? Não que ela seja costureira, não é isso. Né, Edna, um abraço para você lá na França, tá ligadinho com a gente sempre. Ou seja, ela já tá mexendo doce. Um abraço para você. Pega a siriema, Edna. Aí na França tem siriema? Pega a siriema, pega. É a Dita e o Chicó, casal de siriema aqui do programa, aí, ó. Deixa eu mandar um abraço aqui pra Expedito, também tá ligadinho com a gente. Expedito, bom dia pra você, viu? Quero pedir a música pra todos da Fazenda Olaria, pra todos da rádio também, Aparecido, Manoel, Jussara, Rinaldão, Zé do Bar e Família Onça, e também a Penha, Tony Jaguara, Dejanine e Família Lagoa Branca, Délio Alves aqui em Pará de Minas. Quero pedir toda a programação de hoje, meu irmão, o José Nogueira. José Nogueira Rodrigues, aniversariante de hoje. Ô, beleza! E também para a esposa Janete, no bairro Novo Horizonte. José Nogueira, hoje aniversariante, a esposa Janete, no bairro Novo Horizonte. Um abraço para vocês. Obrigado pela companhia. A Expedita chegou com um cafezinho, hein? Um cafezinho doce, doce, doce, feito mel. Ralim, eita, cafezinho, ralim, Expedita, lá. Dá para ver lá do outro lado da serra. Ei, Expedita. Um abraço para você. Ó, o Pelezinho chegou aqui, ó. O Pelezinho com a sua cabine. É, a sua cabine de lilás. É, Pelezinho, as purpurinas. Você limpou as purpurinas, né? Você é danado, hein?
12: Ô, meu amigo Peleja.
0: Fala aí, Peleja.
12: Bom dia com alegria.
0: Bom dia com alegria, Peleja.
12: Bora, mexeu doce?
0: Bora que tá na hora.
12: Fala aí, Peleja.
0: Vou acordar a Peleja.
12: Fala um alô aí, ó.
0: Ah.
12: A dona Expedita.
0: Ah.
12: Magrelo, Pancinha, Leandro.
0: É, Peleja.
12: Vovózona. O senhor também, pra sua mãe.
0: Muito
12: Deus
0: obrigado.
12: Deus continua abençoando ela lá.
0: Muito Cláudio. Obrigado.
12: Abençoe nós todos, Peleja.
0: Bom, Peleja. Um abraço pra você.
12: Ô, você sabe por que eu pus as luzes azuis agora, né? Você sabe por quê, né?
0: Por quê?
12: Homenagem a essa careca azul sua.
0: Toma banho, senhor.
12: Ô, veio um negócio pesado aí, viu? Negócio pesado e do magrelo.
0: É, né? Tem medo, viu? Tem medo.
12: Deixa eu naquela acordar e vai ter surpresa.
0: O Pancinha.
12: Surpresinha.
0: Ô, o Pancinha mandou pra minha foto aqui. Gente, tá doido, viu? É, Peleja. O Magrelo. Ontem o Pancinha mandou aqui a foto, só não deu tempo, não, senhor. Já tava em cima da hora. É, Pia, tô de. Ah, gente.
13: Aí, ó, Peleja. Agora é azul. Agora
0: é. É, ele colocou a luz azul agora, gente. É, Pelezinho.
13: Essa foi... na roça, eu canto bem assim. Na cintura dela, ela segura em mim. Está na roça, eu canto bem
0: que
13: assim.
0: Isso, Pelezinho?
13: Ela segura no ombro dela e ela se arrasta em mim.
0: Não, você não é o Adão? Você não é o Adão pra cantar?
13: Ô, oh, Peleja, conhece eu sim. É. Que eu ia lá no bar de lá entregar cerveja quando eu tomava na Cobeba.
0: Ah, é?
13: Pra quem que é o menino doce? Que pedia doce.
0: Cadê
13: o doce?
0: Olha. Ô, Pelezinho, só vai piorando, hein? Ô, gente, vocês viram o que falou, né? É o menino do doce, gente. André, aqui, é o Pedrão, dou conta. Gente, eu mudo a cabine pra cor azul agora. Depois ele fala, ele é o menino do doce. Gente, é sério que você é o menino do doce, Pelezinho, é? Doce, doce, doce, feito mel? É? É igual o cafezinho da Expedita, é? É, Pelezinho, ô, Zé Maria, ele é o menino do doce. O Denil tá ligado? Deixa eu seguir porque eu não vou aguentar. Ô, Denil, um abraço pra você, Denil. Você tá longe, meu filho. Onde é que você tá andando, meu filho? Um abraço aí, o Denil Teixeira. Ai, ai, um abraço pra você, muito obrigado. Bom dia, manda um abraço pra nós que são Zé da Vaginha. Coloca meu nome da minha filha, o meu nome, né? Não, perdão, coloca o nome da minha filha, a Aline, na oração. A Silvana tá ligadinha com a gente em São José da Varginha. Ei, um abraço para você, Silvana. Muito obrigado pela companhia, obrigado pela audiência. Vamos que vamos, beleza. A Dani tá lá em Jundiaí, tá ligadinha com a gente. Ô, Dani, esfriou aí? Um abraço para você, beijo para Rebeca. Muito obrigado pela companhia, obrigado pela audiência, viu? E continue sempre com a gente também. A Edna que mandou mensagem. Ei, bom dia, obrigado. A Edna tá ligadinha com a gente lá na França. Um abraço, Edna. Já tomou um cafezinho aí? É aquele cafezinho automático, hã? Igual o Pedrão? O Pedrão tá aqui também, ó. Chegou chegando, hein, ô Pedrão? Um abraço para você, lá de Nova Lima. Bom dia, Peleja. Bom, já tomei cafezinho programado com pão com ovo e uma fatia de queijo. Coloco o nome da minha família na oração. Manda alô pro B.I.D., Andrezinho do Bronze, boneca cobiçada, crossfit. Meu Deus do céu. É, Pedrão, isso vai pegando seu pé aqui, viu? Uma hora você vai pegando seu pé aqui. Você vai... O único do programa que pode cantar é o Adão. É, só o Adão pode cantar aqui, Peleja. É, Pedrão. E o Pedro falou do Pelezinho também. É doce igual algodão doce. Ixi, Maria. É, Pelezinho. Algodão doce. Ai, deixa eu mandar um abraço aqui pra quem mais. O Tuquinho mandou mais um. Ah, agora sim, o Tuquinho aí. E aí, Tuquinha?
11: Aí, ó, pra você ver aí.
0: Ô, Peleja, ô, Tuquinha, que você tá fazendo minha foto aí no seu celular, Peleja? Ô, Tuquinha! É, Peleja, hein, só lá tem uma foto. Que tá fazendo minha foto no seu celular aí, ô, Tuquinha? É, Peleja. Espantar a assombração? É, Rinaldão, tô...
2: Ô, ferrado esse povo aqui mesmo, oi? Vai arrumar pro Adão aqui a bala esquias.
0: Ah, meu Deus do céu.
2: A bala esquias que tá lá, tá livre aí na...
0: É, beleza.
2: Tá rodada aí, ó.
0: Aham.
2: Vamos pro Adão aí, ó, a bala esquias, pra ele levar lá pro sítio.
0: É, beleza, o Adão sei não, hein? É, beleza. Deixa eu mandar um abraço aqui pra quem mais, o Reinaldão. Minha mãe, Dona Carmen, tá lá em Cláudio, tá ligadinho com a gente aqui na programação. Bom dia pra você, todos os ouvintes. Essa capi... Ah, aqui, ó, é verdade. Ô, Jorjão, perdão, gente. Teve muito tempo atrás, eu trabalhava à noite, né? E tava indo embora. E eu vi, né? Jorjão, isso aqui é de verdade. Eu vi uma capivara de verdade. Inclusive, minha mãe mandou esse vídeo aqui pra mim. Depois, quem quiser, eu vou encaminhar o vídeo. Eu tava indo embora, exatamente aí, Dona Carmen, minha mãe. Exatamente aí que a outra capivara quase me atropelou. Só que quando eu trabalhava à noite, eu ia embora depois de meia-noite, né? Eu tava a pé. E era a época de quaresma. Né? Coincidentemente, há muitos anos atrás aconteceu uma coisa muito parecida, só que da outra vez que aconteceu com um amigo nosso de roça, né, da roça, o homem encarou a capivara e acabou aqui, né, minha mãe lembra desse caso. A gente ia para as outras fazendas, né, eu era moleque, a gente ia jogar truco e tal, e fazer visita às outras fazendas, final de semana, e época de quaresma, esse que é outro caso, né, e um moço chamado Luiz, ele foi embora para a roça dele, só que ele assustou com a capivara no caminho, e é época de quaresma e tal, a gente tá falando sobre isso na mesa de truco lá, e o homem assustou, e acabou que num susto ele matou uma capivara, né? Isso foi, eu tinha, nem lembro quantos anos que eu era novo, moleque. E aí, dessa vez agora, eu tava trabalhando na rádio aqui, até meia-noite, e eu fui embora. E quando eu fui embora, bem na esquina do cemitério, eu vi um negócio meio desproporcional de tamanho. Não era um cachorro e não era um homem. Eu vi aquele negócio no repente e pensei, meu Deus do céu, o que é aquilo ali? Mas era uma cepa da capivara. Inclusive, eu gravei um vídeo e mandei minha mãe na hora, né? E a minha mãe me encaminhou esse vídeo aqui agora. É, mas essa aí quase matou de susto também, viu? Mas a de ontem foi pior. Quase me atropelou. Gente, mas você não tem noção aqui, ó, quaresma, esquina de cemitério, depois da meia-noite, eu sendo embora e topar com um trem desse tamanho no meio da rua. Você não tem noção do susto que eu levei, não, aí. E como é que corre? Eu fiquei travado, né? Como é que corre? Não vai nem pra frente nem pra trás, porque agora ferrou. Olha o bicho aí. Ah, é ele mesmo. É a capivara. É, peleja. Depois, se vocês quiserem ver o vídeo, eu encaminho pra vocês aqui. Minha mãe me mandou aqui agora. É, Dona Carmen, você lembrou aqui, hein? Guardou o videozinho até hoje, até uns 3 ou 4 anos aí, mais ou menos, né? É, essas capivaras matam a gente do coração. Ô, Jorjão, essas capivaras matam a gente do coração, menina. Você tá doido? Não. Ainda bem que diz que o negócio, quando tá com o fiote, o negócio é meio brabo aí. O negócio ronca mesmo e vem pra cima, né? Aí é só aquele bundão dela balançando pra lá, pra correr o dinheiro. Eu assustei com ela e ela assustou comigo, né? Não sei quem que assustou mais. É, beleza. Tá aqui, ó. Tá o vídeo aqui. Deixa eu mandar um abraço aqui pra quem. Deixa eu tocar o programa aqui. A Aparecida mandou mais um áudiozinho aqui, deixa eu ouvir.
14: Rodrigo, fala com sua mãe pra vir pra fazer canjica pra nós,
0: velho. É verdade.
14: Vai comer da canjica dela.
0: Ela vai vir, ela vai fazer canjica, vai fazer uma tachada de canjica.
14: Um abraço pra ela, viu? Porque eu tô aguardando ela.
0: Ela tá aqui, tá ouvindo a programação, Aparecida. Muito bem. Ela vai mesmo, viu? Não vai tomar um café aí, ela vai levar canjica pra você, viu? É, Aparecida, né, pô, Maria Conceição?
15: Ô, Rodrigo Reis.
0: Ei, Conceição.
15: Bom dia.
0: Bom dia, bom dia, com alegria, Conceição.
15: É, Conceição aqui da Vila Ferreira.
0: Ah, e aí?
15: Oi, Rodrigo Reis.
0: Oi, Conceição.
15: Vamos mexer o doce.
0: Bora mexer o doce, menina.
15: Frio.
0: Vamos mexer o doce com esse friozinho.
15: Frio, mexer o doce.
0: É bom de bater conta. Vai, com certeza.
15: É a Conceição aqui da Vila Ferreira. Eu queria escuta, viu?
0: Obrigado, Maria Conceição.
15: Sucesso aqui que você tiver.
0: Ei, beijo, Maria. Beijo, Maria Conceição, na Vila Ferreira, tá ligadinha com a gente.
16: Bom dia, Rodrigo, bom dia.
0: Bom dia, Dona Penha.
16: Todos retirei, toda a minha família, família Rocha, família Quintiliano.
0: Vamos lá.
16: Um alô aí pra Expedita, Aparecida, Manu. A Dejanira, Jussara, Anjo, Sete Lagoa.
0: É.
16: Telezinho. Johninho, todos os motoristas, volantinho, volante grande.
0: Muito bem.
16: Meu filho Jacques, né, que tá te ouvindo. Ele também é do volante grande.
0: Muito bem.
16: Bom dia aí, tá dona Carmen, sua mãe,
0: Tupim. Obrigado.
16: Fofo de Pitangui.
0: Fofonete.
16: Magrelo. O Pimenta, a esposa, Ronaldo do Belo Pará. Todos os motoristas. Bom dia, espaço FM, sucesso é aqui.
0: Valeu, dona Pen, um abraço.
16: Tá com o berrante aí pro Antônio aí, tá dormindo.
0: Ah, não é possível.
16: Pra ele.
0: Vamos acordar, Repoi. Vamos acordar, Repoi, você não quer nada com a dureza, só quer moleza. É, beleza. Deixa eu mandar um abraço aqui, gente, pro Maciel, tá ligadinho com a gente. Bom dia a todos os ouvintes da Melhor Rádio, Coronel Maciel. Me coloca na oração da manhã, daqui a pouquinho pra você, viu? Muito obrigado pela companhia aí, obrigado pela audiência. Continue sempre com a gente. Deixa eu mandar um abraço aqui. Ô, Andrezão, fala aí, Pereira, o que que tá acontecendo aí? É.
17: Mas eu achei que você ia falar que tinha topado com o Ednei, lambizombe.
0: Não, não, foi... não sei qual que seria pior, viu? Ah, e o Pedrão tá ali. É isso mesmo, Pedrão. Olha lá, a capivara em cima do tatu. Que isso, gente? Essa figurinha que é legal. Vou roubar essa figurinha sua. É, Expedita. Você não quer nada que a dureza, Expedita. E aí?
18: Bom dia, Peleja.
0: Bom dia.
18: Pelo amor de Deus, meu programa agora tá juntando cada cantor ruim que eu nunca vi. Me juntou o Pelezinho, mou.
0: É.
18: Me chama aí. Coincidentemente, junto pra cantar.
0: Não, o Pelezinho canta mal mesmo. O Adão não. O Adão é meu amigo.
18: Os cantores.
0: É. Os cantores é bom.
18: Estragar o programa.
0: Não, estragar não. É só pra alegrar o programa, Expedita. Você tá igual dando a Pen xingando a gente.
18: O José tá lá te ouvindo. O José tá te ouvindo, sei lá, no Horizonte, na esposa, viu? Você manda a música pra ele aí.
0: Muito bem.
18: Passo pela acordar, só que a Sariama pra ele.
0: A Sariama tá aqui, uai.
18: Pra trabalhar no ponto fazendeiro.
0: É, tava no ponto fazendeiro? Dá um abraço aí. Ô, Zé Nogueira, pega a Sariama, meu filho, tá na hora, nessa friagem. Você nem dá conta de coetar de Sariama, Zé Nogueira. Pega, Pereja, pega a Sariama lá. Ih, não dá conta não. Ah, meu filho. Ixi, Maria lá. Nem dá conta de correr. Nossa, vai cair lá. Ai.
18: Bota a música aí com César e Paulinho, Zé de cima, Zé de baixo, referência para José.
0: Valeu, Expedita.
18: Beleza, manda para mim aí o vídeo, quero ver essa mentirada sua.
0: Que mentirada, menina? Eu nunca conto mentira. Eu nunca conto mentira. Santana, tá achando que eu conto mentira? Você tá doido? Aí não, ué. Santana tá lá em Divinópolis, tá ligadinho com a gente. Vamos mexer o doce, Santana. Um abraço pra você. Muito obrigado pela companhia, obrigado pela audiência.
19: Bom dia, Rodrigo.
0: Bom dia, Marilene. Tudo?
19: Uma quarta-feira abençoada pra todos nós.
0: Amém.
19: Bom dia,
0: Marilene. Bom dia. Ô, Marilene, pega a Sariama, Marilene. Pega a Sariama. Ei, Marilene, matar o leão do dia é fácil, Marilene. Quero ver pegar o casal de Sariema. É, beleza. O Jorginho tá ligado com nós aqui, ó.
20: Ô, Reis, pelo menos uma é irracional, né? É. Não sabe o que tá fazendo. Agora que é racional, atropela as pessoas quase por
0: querer. É, tá aqui, manda mensagem aqui, ó. Aqui é a Maria Patrícia, ó. Bom dia, fala nada com você, mas é verdade, né, ó, senhorita capivara Maria Patrícia? É, beleza. Você nem me viu ontem, né? Eu vi você, né? Ainda bem que eu te vi, né? Ainda bem que eu te vi, porque senão a hora dessa não dava que não. É, beleza. Você tá doido.
21: Marco Marilene, pergunta se você reconhece a Jussara, que trabalhou lá na Grosec.
0: Ô, Marilene, você conhece a Jussara, que trabalhou onde mesmo? Nesse lugar aqui que ela falou? Hein, beleza. É, beleza. Deixa eu mandar mais abraço aqui pra quem mais? Ouvindo o nosso programa. Essa aqui é o Vida Capivara? Vou mandar pra vocês, peraí. Deixa eu achar a conversa da minha mãe aqui, peraí. É, beleza. Vou mandar pra vocês aqui, ó. É, gente, enquanto eu vou mandando usar o vídeo aqui pra galerinha da Capivara, que me assustou de madrugada, tem um recadinho pra vocês aqui, ó. Recadinho antes de tocar moda, tem um recadinho aqui especial pra você que acompanha a nossa programação e, claro, pra você que vai acompanhar a Copa do Mundo, aqui você fica por dentro de tudo, viu, beleza?
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0: Um minuto faltando para seis. Essa moda aqui, eu vou te contar uma coisa, viu? Essa é das antigas. Aqui no Vila Brasil para você, amigo locutor. Jair Rodrigues, Sonhos Coloridos, Joaquim Manuel, Som de Cristal, um minuto para seis. Deixa eu mandar um abraço pra gente, ligado com... Aliás, quem curtiu essa canção comigo aqui foi a Leia, tá em BH ligadinha. Deixa eu mandar um abraço também aqui, gente, que é pro Juliano, ligadinho com a gente, tá curtindo a nossa programação. E tá mandando um abraço aqui, ó, pra Lourdinho, Vaval, no Jardim das Piteiras, o Wanderson, Michel e Miguel Arcanjo. É o Juliano Leme, que é o Henrique, tá mandando em Carmópolis de Minas, oferecendo oração da manhã para todos nós. E também a dona Conceição Silveira, ligadinha com a gente, pedindo orações para os filhos Ricardo, Renata, as netas Cecília, Maria Clarina, Luísa e todos da rádio também, obrigado. Bom dia, dona Conceição. Vanderlei, tá ali em bom despacho. Um abraço, Vanderlei, tá sumido. Muito obrigado pela companhia, obrigado pela audiência. É um prazer muito grande ter você com a gente também aqui, sintonizado na nossa programação. E também deixa eu mandar um abraço aqui para Yara. Oi, Yara, bom dia para você, minha querida. Chegou chegando aqui, mandou seu bom dia. Uma ótima manhã para você, ótima quarta-feira, tá? Bem-vindo aqui na nossa programação, Marcelo Reis, um abraço para você, ótima quarta-feira para todo mundo, né, Marcelão? Muito obrigado. Cleiton Rios também, um dia alegre, abençoado, com a graça de Deus, para todos os ouvintes, para todos da rádio, para minha família também. Um abraço para você, Cleiton Rios também, ligado com a gente, pedindo para colocar todo mundo na oração. Todos da Vanda do Tio Hudson, muito obrigado pela sintonia também. E também a Martinha Sumida, a Martinha Seringueiras, daqui a pouco esse é o áudio, tá? Muito obrigado pela sintonia também, obrigado pela audiência aqui no nosso encontro. Agora são 6 horas em ponto, momento de fé, de oração no seu rádio, na programação Espacial FM. Daqui a pouquinho eu volto com mais.
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2: Bom dia, queridos irmãos e irmãs, louvado seja nosso Senhor Jesus Cristo e louvada seja nossa Mãe Maria Santíssima. Filhos queridos, povo amado do Senhor, vamos começar esse dia em oração. Eu lembro que nós estamos no mês de junho, festa junina sim, mas do Sagrado Coração de Jesus. Mande as suas intenções para as 24 horas através do site www.padrereginaldomanzotti.com.br. Em nome do Pai, do Filho, do Espírito Santo. Amém. Ó Deus, no início deste dia, queremos pedir a cura das feridas da vida sentimental. Ó Deus, por intercessão de Santo Antônio, pedimos que o casamento seja de fato abençoado e o amor constante. Bem sabemos, Senhor, que o matrimônio é um sacramento do amor, comparado ao amor de Cristo para com a Igreja. Por isso, pedimos, abençoai todos aqueles que se sentem chamados à vida matrimonial. Senhor, rezamos pelos namorados, pedindo que no coração de todos os namorados e dos casais haja verdadeiros sentimentos de afeto. Fazei com que cada um contemple no outro o bem e busque uma união abençoada por Deus. Senhor, que nos relacionamentos nunca falte compreensão e harmonia. Senhor Deus, bem sabemos que são muitas as feridas na vida sentimental. Por isso, que o amor seja permanente, o perdão seja constante, o diálogo abundante. Senhor, que todas as feridas da vida sentimental sejam curadas, superadas. Ó Deus, verdadeiro amor, afastai dos relacionamentos todos os perigos, a mentira, o ciúme, a inveja, as tribulações, e que o amor amadureça dia a dia, passo a passo, no caminho
3: da felicidade. Como fruto deste Pai Nosso, peça a Deus, por intercessão de Santo Antônio, a cura das suas feridas na vida sentimental. Pai nosso, que estais no céu, santificado seja o vosso nome. Venha a nós o vosso reino, seja feita a vossa vontade, assim na terra como no céu. O pão nosso de cada dia nos dai hoje, perdoai-nos nas nossas ofensas, assim como nós perdoamos a quem nos tem ofendido. E não nos deixeis cair em tentação, mas livrai-nos do mal. Amém. O Senhor esteja convosco. Ele está no meio de nós. Ó Deus, por intercessão de Santo Antônio, levai todos e cada um a ter saúde no corpo, na alma e na vida sentimental, afetiva, emocional. Abençoai a água, as fotos de família, as roupas dos enfermos, em nome do Pai, do Filho e do Espírito Santo. Amém. Santo Antônio, rogai a Deus pelos namorados, rogai a Deus pelos casais. Amém.
0: Deus de toda força e poder, dá-me hoje a segurança do teu amor e a certeza de que estás comigo. Peço-te ajuda e proteção para o dia de hoje, porque eu preciso de tua assistência. Eu preciso de tua misericórdia. Tiras de mim o medo que me invade. Tiras de mim a dúvida que me perturba. Esclarece o meu espírito abatido com a luz que iluminou o caminho do teu divino Filho Jesus Cristo aqui na terra. Que eu possa hoje, Senhor, perceber toda a tua grandeza e a tua presença em mim. Sopras o teu espírito dentro de minha alma, para que eu sinta o meu interior fortalecido com a tua presença, minuto por minuto, hora por hora, dia por dia. Que eu sinta hoje a tua voz dentro de mim e ao meu redor. E em minhas decisões eu perceba qual é a tua vontade. Que eu sinta o teu maravilhoso poder através da força da oração. E com esse poder, a minha pessoa seja atingida pelo milagre que pode se realizar ao meu favor, suavizando os meus problemas, acalmando meu espírito e aumentando a minha fé. Não me abandone, Senhor. Fica comigo para que eu não me desespere e nunca te esqueças. Levante meu espírito quando encontrares abatido. Ajuda-me a seguir-te sem vacilar e sem olhar para trás. Entrego-te nesse dia toda a minha vida e a vida de toda a minha família. Livra-nos, Senhor. Livra-nos de todo o mal que possa estar nos infringindo. Ainda que seja por milagre, eu sei, Senhor. Eu sei que vais me atender porque me amas e me escutas amorosamente. Desde já, eu te agradeço, meu Deus, meu Pai. E embora eu esteja com minha alma inquieta, eu te suplico, dá-me poder de aceitar, acima de tudo, que se cumpra em mim a tua vontade e não a minha. Amém.
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1: Então bora mexer do se nesse clima junino, clima apaixonado, clima de Copa do Mundo, muitas coisas acontecendo ao mesmo tempo, né? É, meu amigo, minha amiga. 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Pensa na farra. O delegado tá ligadinho com a gente de cavalão. Ô, delegado, tá fazendo friagem aí, delegado. E o café tá pronto, delegado?
2: Delegado, bom dia, Alegre. Quarta-feira.
1: É, quarta-feira, delegado.
2: A música boa, a moda boa, sertanejo, delegado aqui.
1: Ah, de cavalão. Ô, delegado. É, beleza.
2: Café aqui também, frio.
1: Friagem danada, delegado.
2: Garra na luta aqui pra esquentar o frio.
1: Bora que bora. Bora que bora, delegado. Um abraço pra você, muito obrigado pela companhia, obrigado pela audiência. O Pelezinho tá ligadinho com a gente, me pediu o telefone aqui. O Pelezinho, o que foi? Você tá vendendo abacaxi também agora, beleza? É, beleza. Ô, Pancinha tá ligadinho com... Ah, rapaz, é mesmo. Ô, cadê o Magrelo? Acordou? Cadê o Magrelo? Ô, Magrelo! É, Magrelo. Como é que é? Quem te vive, quem te vê, hein? É, Magrelo. Entregou mesmo, rapaz. Tem uma foto sua aqui que tá entregando tudo de mãozinha dada, gente. Tá de mãozinha dada com alguém. É, o Pancinho não vale nada. Se o cara entrega o pai dele, quero morrer seu amigo, viu? Você tá doido?
2: Ô, Pereira!
1: Ô, beleza!
2: Aí, ontem o pai tava zoando eu aí, ó.
1: É.
2: Aí, o que, que ele fica fazendo quando ele sai pra pescar?
1: Ah, meu Deus do céu.
2: Ele sai de casa falando que vai pescar.
1: Ai, ai, ai.
2: Ele na beirada do rio, fica andando de mãozinha andada com os outros.
1: Ah, meu Deus do
2: Tem
1: céu.
2: Quem falou ontem que o seu programa é pra poder o povo sair do armário.
1: Ah, aí, meu Deus, aí, ó.
2: Manda uma prova aí que...
1: Misericórdia.
2: Esse bigode aí na cara dele aí, ó.
1: É.
2: É só pra disfarçar.
1: É, Magrelo, olha lá, você vê.
2: Dizer que não vai nem querer levantar cedo hoje, não. Passei lá na casa da mãe ontem, aí ele tava lá. Aí ele falou que não vai nem levantar cedo hoje, pra poder não escutar você falando dele.
1: Ela é esperta, né? Gente, agora, como é que... Ô, Pancinho, você sabe o nome desse rapaz aí que tá segurando a mão? Esse moço aí? O Pancinho de mandado com o moço aqui, só lá. Tá na alegria, debaixo da barraca lá. É, te conto. É, Magrela, quem te viu e quem te vê, hein? Quem diria? Olha lá. No meio do mato, Pereira. Oh, meu Deus do céu. É, cadê ele, hein? Será que vai aparecer por aqui? Sei não, viu? É, Magrela. Talvez se for falar do Pancinho, de tirar uma foto lá no, né? Na frente do pintinho lá, do frango lá, Pereira, aí. Daí deu ruim mesmo. Nossa, agora entregou. Entregou mesmo.
2: Ô, Pereira, esse aí é o Laurinho. Eu tenho que pedir música pra ele aí.
1: Ah, meu Deus do céu.
2: São Joaquim de Bicas.
1: Ai, ai, ai.
2: Eu moro lá São Joaquim de Bicas.
1: É, Laurinho. Nossa senhora. Agora tá explicado. Misericórdia. É, cadê ele, hein? Cadê o Magrelo? Será que vai aparecer aqui, não? Será que vai aparecer aqui? Não, eu peguei pela, né, pelo pé dele aqui. Pera aí, quer ver? Ô, Mauro, e aí?
3: É, beleza, bom.

0: Bom dia.
1: Bom ou não?
0: Bom dia.
1: Bom dia.
0: Fala, delegado aí, que nós é primo.
1: Ô, delegado.
0: É o Mauro Sérgio.
2: Entregou mesmo.
1: É,
0: tá frio por aí, delegado, como diz os outros.
1: É, pior.
0: O cavalão faz frio com força.
1: É, o delegado... Ô, Mauro, inclusive, eu fiquei sabendo, assim, que o delegado toca um ponteiro da viola, que é federale, né? É, beleza. Tô sabendo, viu? O cara é bom na viola. Eu já pedi pelas 3 vezes aqui pra dar uma palhinha pra nós. É difícil, Pereira, mexer com ele. Ô, Pelezinho. Você mandou um monte de áudio aqui, Pereira. Não sei qual que é o último. Qual que é o primeiro? Não tô entendendo aqui, Pereira. Agora tem que ver qual que é aqui, qual que é qual. O Enio tá ligadinho com a gente lá em São José da Varginha?
3: Ô, Pelezinho. Opa. Vamos mexer o doce.
1: Ele
3: tá aí.
1: Vamos mexer o doce, Elias. O Elias tá ligadinho com a gente. Tá fazendo friagem em São José da Varginha? Um abraço pra você, viu? E também para a Eni, muito obrigado pela companhia, obrigado pela audiência. Continue sempre com a gente aqui na programação.
3: Bom dia, Peleja.
1: Bom dia. Tudo bem com você?
3: Eu tô pra ir pra escola.
1: Muito
3: eu
1: bem.
3: Eu queria pedir música pro meu tio Izé, que ele tá fazendo aniversário hoje.
1: Muito bem.
3: Tá bom?
1: Bom também.
3: E a minha música até hoje não saiu, né?
1: Qual que é a música mesmo? Em uma caneca.
3: Agora é na sala do Six.
1: Ah, é?
3: Six. Tá bom?
1: Menina, mas... Tá. Mas essas não é sertanejo, melhor fazer. Ô, Expedita, melhor fazer com essa menina aí. Em uma caneca, uma chaleira, uma colherinha e um colherão. Um prato raso, um prato fundo e uma panela que faz feijão. Fufu, não é assim? É assim, ó. Beleza, valeu, não valeu não? Beleza. Valeu. Fala a verdade que valeu. Beleza.
4: Bom dia, Rodrigo.
1: Oi, princesa.
4: Aqui é a Ayla.
1: Oi,
4: São
1: Ayla.
4: Paulo II.
1: Oi, princesa
4: você
1: linda.
4: Você pode mandar um abraço pra minha Zinha Zó e pra minha prima Lala, por favor?
1: Claro, princesa linda.
4: Beijo, tchau.
1: Bitocas e bitocas pra você. Que papai te abençoe você muito, muito, muito. Sua sumidinha, Ayla. Muito obrigado pela companhia, obrigado pela audiência. Abraço também aí para os pais, né? A mamãe Rosilane, o papai Jailson. E a Ayla, princesa mais linda do João Paulo II. Ei, Ayla, parabéns aí. Muito obrigado pela companhia, obrigado pela audiência também, viu? Te mando abraço também pro Niltinho da Vanta, ligadinho com a gente. Niltinho, um abraço pra você. Muito obrigado pela companhia, obrigado pela audiência. A Beth Gleice, você canta bem, Peleja. Ah, vai vendo. Para com isso, nem faz graça. Nem faz graça. E o Beth Gleice?
5: Bom dia, seu Peleja. Tudo bem, né, seu Peleja?
1: Bom dia, sua sumida.
5: Ontem eu fiz uma farofa.
1: Ah, meu Deus.
5: Fez uma manhã, vou ter que mandar pro Peleja.
1: É, farofa? Mas que farofa é essa, menina? Deixa eu ver.
6: Ah. Agora é só degustar.
1: Que beleza, hein? O que tem nessa farofa aí, Beth Gleice? Conta pra mim.
5: Menina, de que é essa farofa? Nossa, aí é bom demais, viu?
1: É farofa de que isso aí, menina? Ô, Beth Gleice, o que tem nessa... Não tem giló nessa farofa aí não, né? Ah, pelo amor, tem giló. Ah, quer mais não? Ah, que estragou a farofa toda com giló. Pelo amor... Gente, pra que colocar giló na farofa? Pra quê? Ô, Beth Gleice, me ajuda. Pra quê? Que graça tem colocar giló na farofa? Hein? Ah, ô Ben, não, troca essa trilha, pode trocar. Agora não quer saber o Adiló, não. Ah, ô Beth Gleice, desse jeito fica difícil demais, Pedro. Não pode colocar Adiló na farofa, estraga a farofa tudo. Ela ficou bonita a farofa, tô percebendo que tem um trem diferenciado ali. Tô achando que era uma vagem, né, um trem qualquer. É Adiló. Deixa eu mandar um abraço aqui pro Pedrão. Falou assim, o futuro do Brasil tem bom gosto, as crianças escutando só as raízes. Ele falou que Adiló é bom demais, ah, Pedrão. Você também? Tá nessa aí, beleza. Não vai dar não. Nem vem que não tem. Deixa eu mandar um abraço aqui pro Nutinho, já mandei um abraço pro Nutinho da Van, né? O Mauro também lá na Mati. Mandou outro áudio aqui, ó.
0: Você mandou um monte de áudio aqui pra você. Ô, Beleza, ele é bom mesmo, viu?
1: Pois é, sua.
0: A viola, o bicho é bom. E a garganta também é bom, viu?
1: Pois é, rapaz.
0: Toca um modão sonado.
1: O nosso amigo lá, ele, o vizinho dela, esqueci o nome dele agora, me fugiu. Acho que João Batista que ele chama. João Batista, salvo me engano. Se não for, me perdoa. Ele mandou pra mim um vídeo dele aqui uma vez. É uns 3 vídeos aqui do delegado tocando viola na mesa. Nossa senhora, na roda de viola lá com a turma. Você tá doido, o cara é bom demais da conta. É, beleza. Deixa eu mandar um abraço aqui pra falar em viola, gente. A Lara da viola também. E o pai dela, o Paraná, sempre ligadinho com a gente aqui na nossa programação. E também a Edna tá lá ligadinha com a gente. Aí, Edna! É, canta de novo, ficou top. Ah, não, Edna, para, né? Aí não, Edna. Pega pesado, não, Edna. Vamos deixar pra cá. Eu não sei nem falar direito, eu não sei. Eu tô só, né? Você sabe que isso é música de criança, né? E lá em casa tem uma. Então é o seguinte, né? Tem a. A gente tem que, né, cantar com elas, então. Da chaleira, da caneca. Tem outro também do. É negócio aí da escola também, do. Como é que é? 7 mais 7, não sei o que tem, não sei o que tem. É um trem assim. Essa eu não aprendi ainda, não. Essa eu pelejei com a Is lá no final de semana, tava lá em casa. Essa eu não aprendi, não. 7 mais 7, não sei o que tem, não sei o que tem. É. 6, 7, sei lá, um trem assim. Eu vou aprender essa ainda. Essa eu não peguei ainda. Uai, né? Deixa eu mandar um abraço aqui pra gente ligado com. A Marilene mandou aqui um áudio aqui, ó.
2: Beleza. Oi. Fala com a Jussara, que eu lembro dela sim.
1: Ei,
2: eu tô mandando
1: beleza.
2: Um abração pra ela. Agora, conta a sereia, mandou conta de pegar ela, não. Oh. Ela corre de rápido demais.
1: Ô, Marilene. Ixi, Marilene, então complicou. Então nem eu, nem você vai pegar a sereia, mas eu dou conta também, não, ué. Não dou conta nem de correr, Marilene. Eu não dou conta nem de andar direito. Imagina só correr. Ah, beleza. Um abraço pra você. Muito obrigado pela companhia. Obrigado pela audiência. Deixa eu mandar um abraço aqui pra quem mais. Chegou uma mensagem aqui, gente. Chegou algumas mensagens, na verdade, que eu não mandei no bloco anterior, né? Deixa aí eu ver se consigo encontrá-las aqui. A Juliana. Juliano Grão Pará, bom dia pra você. Deus abençoe o nosso dia, né? Tá vindo de ouvir. Essa moda é boa demais. Só que, porém, não posso passar, viu, Juliana, aqui no nosso programa. Essa música não é sertaneja. É um MPB muito bonito, aliás. Joana, tô fazendo falta. Essa moda é boa demais, viu? Se eu achar na versão sertaneja, eu mando pra você, tá? Muito obrigado pela companhia. Obrigado pela audiência. A Martinha no Seringueiras. E aí, Martinha, e aí? Como é que tá as modas aí?
7: Bom dia, bom dia.
1: Bom dia, beleza? Vamos
7: começar mais um presentinho de Deus pra nós, né?
1: É.
7: Rodrigo,
1: amém.
7: Deus abençoe o seu dia, abençoe o dia da sua família, abençoe o dia de cada um dos ouvintes, da família de cada um. E hoje
1: amém.
7: Eu escutei o Adão cantar.
1: Escutou o Adão cantar hoje?
7: Segunda voz.
1: É.
7: E eu tô achando que eu vou dar um jeitinho de arrumar uma cafeteira elétrica.
1: É.
7: Pra na hora que eu acordar o cafezinho tá prontinho.
1: É,
7: porque eu não tô animando. O negócio tá pra fazer café certinho, não.
1: É, se eu fosse você, compraria, viu?
7: Na engrenagem, viu?
1: É, e é o seguinte,
7: cara. Bora, né?
1: O Pedrão até já mandou o link
7: Mas
1: dela, viu?
7: Vou ficar aqui mais um tiquinho.
1: É isso aí. Martinho, um abraço pra você. O Pedrão já mandou aqui o link da cafeteira que faz café sozinha, programado? É, né? Não é Nutella, não, beleza. Ali é diferenciado. Né? É, beleza. Chegou mais uma mensagem aqui, ó, da Rosilane, do Jair.
8: Oi, Rodrigo.
1: Oi, princesa.
8: Eu esqueci. Pode mandar um abraço pra minha vó Helena e pro meu vô Geraldo, lá e bom sucesso.
1: A dona Helena e o seu Geraldo, e bom sucesso. Ei, dona Helena, feirinha. Um abraço pra vocês, viu? Muito obrigado. Obrigado pela companhia. São lá da feirinha, né? Lá da feirinha de Pará de Minas. Nossa, e eu acho que semana passada você não estava lá não, né? Eles não foram para lá não, pra feirinha não, não vi lá não. Um abraço para vocês. O Ricardão tá ligadinho com a gente. Bom dia, bom dia, bom dia, com alegria, Xanin, Ricardão. É o Ricardo Geraldo, um abraço para você, muito obrigado pela companhia, obrigado pela audiência. Ô, Ricardo, esqueci, foi seu apelido, como é que é seu apelido mesmo? Eu ia perguntar o Ricardo, nosso diretor aqui, ó, antes eu esqueci. É, esqueci o seu apelido, senhor. Manda aqui pra mim. Deixa eu mandar um abraço aqui pro Reinaldão. É, o mestre de obra, gente. É, o Talarico. É, Talarico. Você, Reinaldão, você não é fácil, não. Que é bom dia, Pires. Alô pro Fofonete de Pitangui. A Carla Gonçalves também tá ligadinha. Bom dia, tá doido. Giló na farofa é bom demais, deu até fome. Comeria no café da manhã tranquilo. Ah, fala sério, Carla. Aí não, ué. Mas pegou pesado, hein? Ô, Carla, um abraço pra você, né? Pra Darilo São Pedro, ligadinho com a gente aqui na nossa programação. Valeu, valeu. Um abraço, muito obrigado pela companhia. Cris Fonseca, no Santo de Vista também, muito obrigado pela sintonia. Bom dia, Pedro. Valeu aí. Sei que você adora. Aproveite e toca o Folha Seca. Ofereço pra todos os ouvintes, especial pra você. Nossa Senhora. A gente, já mandou aqui, ó lá. Mais um prato com giló que não dá. Fígado com giló. Aqui, deixa eu falar uma coisa aqui, ó lá. Estragou o fígado e a cebola, né? Agora, imagina só, um prato de fígado, jiló e cebola ouvindo Folha Seca, hein? Só faltou um copo de cerveja quente. Aí faltou mais nada, não é, né, Cris? Aí agora você complicou, né? menina, para com isso, menina. Um abraço para você, muito obrigado pela companhia, obrigado pela audiência. Vamos que vamos, beleza. Vamos que vamos.
9: Rodrigo, a música é assim, ó. 20 mais 20 mais 7. Aí é muito fácil. Professor, é 5, 7.
1: É isso mesmo.
9: 20 mais 20 mais 7.
1: Aí é muito fácil, professora. É isso mesmo. Ô Larissa, um abraço pra você, Larissa. Menina, assim é. Eu vou guardar seu áudio aqui pra mim poder ensaiar. Essa aqui, a Isa pelejou comigo lá em casa esse final de semana, não deu. Não deu, não. Eu vou guardar seu áudio. Aí você cantou bonitinho, viu? Essa mesmo. Um abraço pra você, muito obrigado pela companhia. Vou guardar seu áudio aqui mesmo, viu? Vou guardar seu áudio aqui pra mim ensaiar essa moda. Essa canção aqui pra Isa também. E vou cantar aqui quando as meninas pedir aqui no programa, eu vou cantar também. É da Chaleira, mais ou menos assim mesmo, não é? É. Ah, eu, Martinha, também adoro farofa de giló. Gente, mas gente, é só eu que não gosto de farofa de giló? Ô Zé, um abraço pra você. Ô, rapaz, e aí, você gosta de farofa de giló também? Me falar, quer ver? É o melão, é mesmo, rapaz. Ô Ricardão, é o melão do Belvedere. Rapaz, eu pelejei pra poder lembrar. Eu ia perguntar ao Ricardo que algumas vezes e acabou que eu esqueci. É o melão. Um abraço pra você. É, beleza. Ô, Nilton, fica na sua aí, tá? Fica na sua aí que ninguém chama você na conversa, não. Tô esperando aqui. Já sabia que o Nilton ia soltar uma. Fala nada que você não, viu, beleza? Beleza. Gente, é o seguinte aqui, ó. 6 horas e 28 minutos. Ô, gente, quem sumiu foi o Guilherme, né? Cadê a boneca cobiçada, hein? Ô, Andrezão, você tem notícia dela não, beleza? Beleza. Se não é fácil, não, beleza. Pessoal, 6h28. O programa é assim, né? Pra poder divertir, pra poder, né, levar muita alegria pra você nessa manhã, né? Nas manhãs aí da Espaço FM. Eu fico muito feliz que você compartilhe essa ideia bacana, né? É claro, sempre levando pra você muita moda boa. E quem tá ligadinho com a gente também é o Viajante Solitário. É o Cássio. Beleza.
10: Beleza. Bom dia.
1: E aí?
10: Beleza, quando você ganhar giló, você não dá o seu pra mim?
1: É lá, ô Viajante Solitário, você tá igual o Nilton. Mesma coisa. Mesma coisa, toma cuidado com vocês, viu, gente? Bom dia, Peleja, tô aqui ligadinha, né? E também tô nessas músicas com a minha netinha. Tô aqui ligadinha no programa Leila Walter Martins. Peleja, já falou que giló também não é comigo, não, Peleja, não é? Deixa eu contar uma coisa, né, só? Te manda um abraço aqui pro Andrezão, falou o seguinte aqui, ó, o boneco obstáculo colocou silicone, sério? Ixi, Maria, hein? Não, agora só tá aqui, 75 dias, hein? Né, Fofonete?
11: Bom dia, Xanin, mandar um abraço pra Penha, Bruno Wesley, pro Binho, pro bebezão, bombonzão da Rede Gostoso, Reinaldão.
1: Ah, meu Deus do céu. Reinaldão, agora eu entendi a sua mensagem final aqui, que eu não vou ler também não, viu? Você, o Nilton, você tá de parabéns. Entendi por que essa mensagem final aqui, viu, Reinaldão? Bombonzão. Esse bombonzão não é fácil, não. Pessoal, vamos de moda boa? 6h30. Vocês é muito engraçado, tem hora, né? Vocês é muito engraçado. Fala nada com vocês, não, viu? Qualquer assunto vira, né? História aqui no programa. E é muito bom a gente trocar essa ideia, a gente se divertir, rir, né? É muito bom. Então eu quero agradecer a você que sempre acompanha a nossa programação, sempre tira um tempinho diante de tantas coisas, né, para poder mandar para cá sua mensagem. Quero agradecer também aos pais, né, que confiam no nosso programa e deixam a criançada também a ouvir e participar com a gente. Muito obrigado a todos vocês, Deus abençoe cada um. E até às 10 para as 8, muita alegria, muita descontração, sim, muita energia positiva e sempre as melhores músicas do seu rádio. Essa moda aqui, com certeza, o coração ele não bate. É daquelas modas que o coração capota. Você tá doido? Esse climinha gostoso de frio, né? Esse climinha do dia dos namorados. Aí vem uma moda dessa aqui. Aí eu falo com você o seguinte. O coração não aguenta até as 7 horas, não. Desde para. Beleza. Essa moda aqui, eu vou te contar um trem, viu? Nossa senhora. Beleza. Paixão desenfreada, trem. Vai rasgando que eu vou costurando. Não tinha que ser com você.

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2: 18 para 7.

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3: Pessoal, em Pará de Minas, marcando para você então, nesse momento, 13 graus a temperatura, hoje um pouquinho mais quente que ontem ainda, né? Pois é, a temperatura vai subir, como eu falei ontem, a temperatura vai dar uma subidinha aí nessa semana, porém, tá marcando uma chuvinha aí para o final de semana, é, ó, sexta, sábado, domingo, tá marcando chuva, sexta-feira mais isolada, chuva fraca, né, isolada, no sábado chuva com mais intensidade e trovoadas também na região de Pará de Minas, domingo e segunda-feira chuvas isoladas na região de Pará de Minas. Nesse ponto aqui, né, no final de semana, vai fazer até um calorzinho aí durante a madrugada. A mínima na madrugada pro final de semana está marcando 16 graus, viu, gente? É, então, mas hoje, 13, amanhã a temperatura vai subir mais 16 graus a mínima, né? Hoje a máxima pode alcançar aos 26 graus. Mas semana que vem pode preparar, viu? Se você está pensando que não vai fazer frio, meu amigo. É, beleza. Vamos tirar aquele casaco com cheio de naftalina do guarda-roupa, porque o trem vai esfriar a minha, viu, senhor? Assim que é bom. É, e a umidade nesse momento, 82% por aqui na região de Pará de Minas.
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1: Muito bem, de volta, 13 para 7, o Davidson tá ligadinho com a gente, chamando abraço para a Preta, também tá ligadinho com a gente, Recanto da Lagoa, um abraço, Preta. O PC tá ligadinho com a gente, ouviu a moda e curtiu, né, o PC, um abraço para você.
2: Aô, Peleja, como é que tá? Bom dia.
1: Bom
2: PC
1: também.
2: PC aqui na área.
1: E aí, PC?
2: Bom dia, ouvintes. Ô, Reis.
1: Oi.
2: Essa moda aí é a verdadeira declaração de amor, moço.
1: Não é?
2: Você tá doido.
1: Tô te falando, hein.
2: Bonita demais.
1: Ei,
2: bom dia pra você, bom dia pra todos.
1: Valeu, um abraço pra você.
2: FM, sucesso é aqui.
1: Um abraço,
2: pessoal. Manda um alô aí pra quem é Miltinho, boca aberta, fala com ele pra conversar direito.
1: É.
2: Tá doido, hein?
1: Miltinho quer nada que a dureza, só quer moleza. Deixa eu mandar um abraço aqui pro Júnior Santos, o homem do café com leite. Um abraço pra você, muito obrigado pela companhia. Acilei Pinheiro. Menino, mas de manhã você come, hein? Benzo a Deus, você não almoça não, né, Peleja? Que você é esse rango aí, né? É ovo frito, filé de peito de frango, ovos fritos, que mais? Deixa eu ver o que tem aqui. Tem um pãozinho na chapa. É, Cilei. Cilei Pinheiro, benzo a Deus, hein? É brincadeira. Meu café da manhã é forçado. Cadê minha xicrinha? Cadê minha xicrinha, Peleja? É, Cilei. Tá difícil demais mexer com você, viu? A Neuza tá ligadinha com a gente lá no bairro Belvedere, né? Ô Neuza, um abraço pra você, muito obrigado pela companhia, obrigado pela audiência, viu?
3: Que Deus abençoe a minha família, meus filhos, meus netos, meus bisnetos, vocês aí da rádio, familiar de vocês.
1: Obrigado.
3: Os ouvintes, minhas amigas, meu sobrinho, um bom dia abençoado pra todos mundo.
1: Obrigado, Nilza.
3: Passa Campos, Amado Batista, Folha Seca.
1: É, Deus Folha Seca. Eu acho que não vai dar, não. Um abraço para você, Nilza. Ô, Paulo Isidoro. Você tá sumido, Paulo Isidoro? Gente boa. Sumido.
4: Bom dia, Peleja.
1: E aí?
4: Bom dia.
1: Bom ou não?
4: Paulo Isidoro.
1: Como é que você tá?
4: Manda um abraço pro meu pai, toda a minha família e amigos lá no Rio do Peixe de Cima.
1: Rio do Peixe.
4: Saudade da minha terra.
1: Ah, trem doido.
4: Uma beijonada para nós aí, Peleja.
1: Vamos que vamos. Um abraço pra você.
4: Sucesso é aqui.
1: Valeu, Paulo. Você tá sumido, hein, jovem, aqui do programa? Muito obrigado pela companhia e obrigado pela audiência também aqui na nossa programação.
5: Alô, Pelê, bom dia, Pelê.
1: E aí, ó, Lucas?
5: Bora pra labuta, Pelê.
1: Bora que tá na hora.
5: Pelê.
1: Friagem danada.
5: Tá doido.
1: É, Pelê.
5: Chama, Pelê.
1: Ô, Lucas, vai preparando, vai esfriar mais, viu? Vai esfriar mais. Pode umas lajes pra debater, porque o trem vai ficar feio mesmo. Você vai ver. A laje pra debater pra esquentar, né? Porque...
6: Bom dia, Reis.
1: Oi, sumida.
6: Estamos aqui no volante, escutando você.
1: Um abraço.
6: Manda um abraço pra Lívia e pra Maria.
1: Lívia
6: tá
1: e Maria.
6: Do meu lado aqui junto comigo, nós vamos pra escola.
1: Vamos que vamos, Peleja. Um abraço pra você. A Rondi tá ligadinho com a gente. Muito obrigado pela sintonia. Obrigado pela audiência. Os meninos também ligadinhos com a gente. Bora tomar um cafezinho. Reis, como é meu aniversário, hoje queria escutar a Folha Seca. Rapaz, já que é o seu aniversário, você sabe o que isso significa? Hã? Que você não vai ouvir Folha Seca. Eu sinto muito. Ô, Peixe! A nossa amizade foi feita no boteco, Peleja. Fala comigo. Folha Seca nada, Peleja. Que maré Folha Seca. Rapaz, parabéns pra você, já que é seu nível. Então, parabéns pra você. Tudo de bom, viu? Que essa data aí se repita por muitos e muitos anos. Tem um bolinho de chuva ali, tem uma garrafa de Coca-Cola e tem uma broa de fuba. Peixe, tá caprichado a mesa aí, hein? Cadê a cerveja? Tem cerveja, não? Cadê a cerveja? Cadê a gelada? Não tem não, igreja? Eita, um abraço pra você, viu? Muito obrigado pela companhia e obrigado pela audiência também na programação. Gente, 9 minutos faltando aqui para as 7. A Expedita Mariana tá mandando um abraço aqui para o senhor Antônio, lá da peixaria. Né, Expedita? Ei, seu Antônio, tá ouvindo a programação aí, hein? Um abraço, muito obrigado, seu Antônio Neves, é isso mesmo? Muito obrigado pela companhia, tá sempre ligadinho com a gente na programação, de veras. Sempre quando eu passo ali em frente à peixaria, ele sempre dá um salve, ele bana a mão, né? Ele dá, né, quer prosear com nós. Ei, seu Antônio, um abraço, muito obrigado, viu? Fico muito feliz, é a verdade, ele sempre fala. Eu sempre esqueço de mandar um alô pra ele também. Seu Antônio Neves, muito obrigado. Inclusive, seu Antônio sempre dá entrevista pra gente aqui na rádio, né? Lá da peixaria, falando das, né, das épocas de peixe, dos pescados, aquela coisa da toda. Um abraço pra ele lá, muito obrigado. Expedita falou aqui, né? Só que a dona Expedita, como é, falou o nome da peixaria, eu não posso falar. Não pode jogar no ar, né, Peleja? Então, sabe como é que é, né, Expedita?
5: Beleza. Oi. Bom dia.
1: Bom ou não?
5: Reforçando o pedido da galera aí.
7: Passa essa folha seca aí pra nós.
1: Ah, pelo amor.
7: Vai dar um jeitinho, passa aí essa folha seca aí, só. Não vai ter jeito não.
1: É, ô Enes, pegou pesado, hein? Não, não, Peleja, uai.
7: Vai ter que passar.
1: Ah, não, velho.
7: Bom dia, bom dia.
1: Ah, Peleja.
7: E aí, Peleja, aí, né? Em Pará de Minas, tá fazendo frio.
1: Uma friagem
7: danada. Aqui na fazenda, só nascente aqui, tá fazendo um frio, que Deus me livre.
1: Rapaz, aqui velho. Também tá.
7: Tô com meus dedos tudo pedrados.
1: É, rapaz.
7: Você tá doido.
1: Nessa,
7: tá 9 graus.
1: É, e pra vocês que é retireiro, né? Que faz o retiro, o tiro o leite manualmente, nossa senhora, pensa. o leite vai sendo empedrado. Ai, ai, um abraço para vocês aí. Muito obrigado pela companhia, obrigado pela audiência. Vamos que vamos. 7:07. Ah, o Ricardão, o Melão, falou o seguinte aqui, ó. Fico para entender como essa folha seca não queimou até hoje. E a menina da aldeia não cresceu, o fio de cabelo não caiu. É, esse é um guerreiro, viu? E é mesmo. Concordo com você. Só que essa folha seca, eu vou pôr fogo nela, não vai demorar não, hein? A Giane tá ligadinha com a gente. Bom dia, Peleja. Tô aqui ligadinha. Amo esse programa. Ô, Giane, um abraço pra você, minha querida. Muito obrigado pela companhia também. Obrigado pela audiência.
8: Ô, Peleja.
1: E aí?
8: Fala com a turma que não tem a folha seca mais, não.
1: Tem não?
8: É, tá tudo moiado sereno.
1: É, tá moiado sereno. Nem fogo pega esse trem. Pelo amor de Deus. É. Ô, Zé Liberi.
9: Ô, Peleja, bom dia.
1: Ô, Peleja. Fala aí, Peleja.
9: Manda barquinho de ouro pra nós aí. Aê,
1: né? Moda boa.
9: Tá sentindo frio, né?
1: A friagem danada,
9: Zé. Eu tô sentindo frio, não. Tô de borda coberta.
1: Mas que isso aí?
9: Alô?
1: Vamos mexer o doce, vamos? Tá na hora.
9: Tá de espacial FM, sucesso aí. Que um bom dia, todo mundo aí. Falou, beleza.
1: Falou, Zé Libério. Um abraço, muito obrigado pela companhia. Alô, Pequi! Um abraço pra vocês aí. A Martinha Torrin, né, Martinha? Um abraço.
10: Bom dia, Peleja.
1: Ô, Peleja. Ô, Pelejinha.
10: Toca pra nós a música. Manda abraço pra mamãe.
1: Esse é o Agostinho.
11: Abraço pra mamãe.
1: Abraço pra mamãe Fran.
11: Abraço o
10: papai.
11: Abraço o papai.
1: É o Agostinho. Agostinho, seu
10: Pelejinha. Fala comigo, bom dia.
1: Bom ou não?
10: Bom ou não?
1: Bom.
10: Deus abençoe, bom dia. Cadê o povo, meu filho?
1: O povo tá aqui.
10: Dedezinho do bronze, Guizinho, Petrina.
1: É, né? Tá tudo aqui, eu sei que chegou atrasado. Eu até te mandei um alô pra ver se eu ganhei um pastel hoje, mas, né? Eu até frisei, não é que eu mandei um alô pra galera, né? Os pasteleiros ligadinhos com a gente. Até frisei pra ver se, né? Se nós ganhamos um sacolinho de pastel, mas tá difícil. Elizabeth! Tá difícil ganhar um pastel aqui, Elizabeth. Pelo amor de Deus, eu, né? Não tem jeito não. Bom dia, Xaninho. Eu te arrumo fósforo. É, tem que arrumar o álcool também, ô Elizabeth. Você não vai pôr fogo nesse trem, não. Né, Jana Maria?
12: Ô, Rodrigo.
1: Oi. Manda
12: o frio da madrugada aí pra mim.
1: É.
12: Você, por favor.
1: Ei, Jana Maria. Obrigado. Você tá com frio da madrugada, Peleja? Um abraço pra você, Jana Maria.
13: Fala, Xanduco.
1: Fala aí.
13: Bom dia, bom dia, bom dia.
1: Bom
13: ano. Força.
1: Bom.
13: Tudo em paz?
1: Graças a Deus.
13: Fala com nós do lado de cá.
1: Fala aí, fala aí, fala aí.
13: Aqui. Perguntinha boba.
1: É.
13: Tá fazendo frio?
1: Tá.
13: Demais. Se você adivinhar quem tá de bada coberta, atolado até o nariz na hora dessa, não precisa.
1: É digníssima, aposta.
13: Aqui não quer nada com a dureza, não.
1: Ixi,
13: você tá indo no meu caminho, tá?
1: É digníssima.
13: Tá Henrique.
1: Ah, meu Deus do céu.
13: Bichinho não quer levantar pra ir pra escola, não. Vai vendo.
1: Ixi,
13: isso vai fazer frio.
1: Ah,
13: oi,
1: não é,
13: tô entendendo essa geração catatal, não. Essa geração catatal tá difícil.
1: Geração catatal é nova.
13: Um abraço pra aquela turma do Sabor Mineiro ali. Que tá daqui da União Prosa Ruim até umas horas, tem Gardim.
1: Aí
13: aqui
1: sim.
13: Não vai nada, é um vagabundo.
1: É um vagabundo.
13: E um abraço de azia aí, né? Pra não esquecer ninguém. Positiva.
1: É positiva e operante.
13: Um bom dia abençoado aí. Uma quarta-feira maravilhosa com nós.
1: Valeu, Luciano.
13: Que abençoe todo mundo. Amém, valeu, meu amigo.
1: Um abraço pra você.
13: Valeu, um alô pra gatela, aquela Adriele aí também. Porque eu não quero saber de nada, não.
1: Adriele.
13: Não quero saber de ficar só de bada coberta.
1: Vai, vamos, Adriele. Adriele que é nada que é dureza, só que é moleza. É, beleza. Um abraço aí pra vocês. Muito obrigado pela companhia. É, Magrelo. Eu vi a foto aqui, viu, Magrela? Você de mão dada com, né? Lá no meio do mato, tá com o moço lá, né, Magrela? É, tem jeito não, mas pode largar pra lá, Magrela. Você também fala grosso, mas... É, o Pancinho mandou a foto aqui, viu? Só que agora, se deu sorte, você chegou em cima da hora, que eu vou ter que passar moda. É, Magrela. É, Magrela. Um abraço pra você, muito obrigado pela companhia. Obrigado pela audiência. A Juliana, pra poder mandar a próxima moda aqui, ó. É uma pergunta simples. Ô, Juliana, Uma pergunta simples e uma resposta simples. Rodrigo, o que você tem contra a folha seca? Tudo. Ah, folha seca, gente. Ah. Não, folha seca não. Pede outra. Tanta moda aqui do poder pedir. O Sacelo tem mais de 500 mil músicas. Folha seca.

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3: 7:01.
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3: 7:02.
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11: 7:06.
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11: Muito bem, já de volta, 7 horas e agora 7 minutos. Bom dia, bom dia. Bom dia, colega. A Sirlene Pinheiro, em Pitangui, tá ligadinho com a gente. Um abraço para você. Muito obrigado pela companhia. Obrigado pela audiência. Bora mexer do Sirlene. Um abraço para você em Pitangui. Prazer ter vocês com a gente aqui sintonizados, viu?
12: Ô, beleza.
11: Aê, Magrelo.
12: Ô, beleza. Aê. Acontece que ele tá aí, né? É. Mostrando aí também, aí, ó. Tratou do pintinho, até o pintinho crescer.
11: Te contar
12: ele
11: uma
12: tá
11: coisa.
12: Ele tá nas costas aí, ó. Mostrando pra todo mundo.
11: É, Magrelo.
12: O sucesso é aqui.
11: Vocês não têm jeito, Magrelo. Vocês não têm jeito. É pai e filho desse jeito, pensa. Ah, e assim que é bom, né? É muito bom. É, o Lourival tá aqui também, aqui, ó. Fala aí.
13: Bom dia, Peneiro.
11: Fala, Lourival, seu vagabundo.
13: Não quer nada com a dureza, né?
11: Ô, beleza.
13: Beleza.
11: É, vamos
13: que aqui, se tocar foi, eu sei que eu vou mudar de rádio, viu?
11: Ih, rapaz, calma. Tá. Ei, ligado. Pode ficar aqui com nós. Espera aí, Pereira. Vai dar tempo de passar, não. Ai, ai, te contar uma coisa. O pessoal resenha. A Carla ligadinha com a gente também lá no Jardim das Oliveiras. Ô, Carla, bom dia pra você.
14: Bom dia, Peleja. Eu nunca mandei um áudio aí, não, mas eu tô aqui escutando a rádio.
11: Seja bem-vinda.
14: Obrigado, pode folha seca.
11: É, essa folha seca
14: aí
11: danada.
14: Você também me bota essa música maravilhosa.
11: Oh, meu Deus, o
14: Madoc não tá. É. Na voz do ilustre Caquinho Big Dog.
11: Caquinho,
14: né?
11: Big Dog, é
14: você
11: verdade.
14: Você me fez lembrar de um tempo, sou.
11: É.
14: Que era bom demais, que como se diz o amigo aí, não era geração catatal. É. Geração que curtia Caquinho Big Dog.
11: É, geração
14: bom
11: catatal.
14: Bom dia pra todos.
11: Essa geração catatal que é nada, que a dureza. Só quer moleza, 7 horas e 8 minutos. Cara, bem-vindo aqui na programação. Um abraço para vocês aí no Jardim das Oliveiras, né? Muito obrigado pela sintonia também. Obrigado pela audiência. Pessoal, 7 horas e 8 minutos. Deixa eu mandar um abraço aqui pro Pancinho, mandou mais um áudio aqui. Acho que não vai dar tempo, Pancinho. Daqui a pouquinho eu vejo aqui se eu consigo mandar seu áudio. E também o Lucas Fial, o Lucas Pedreiro. Um abraço para você, muito obrigado. A Expedita Mariano também tá ligadinha com a gente mais uma vez, mandando um áudio. E o Oswaldinho do Biadi. É, beleza. Que é o Lolo do Biadi, esqueci dele. É, tá lá, ó. Esqueci do abraço dele. Lolo do BID, é. Tô assim que trocou o carro essa semana, viu? Se não trocou, vai trocar. É, pro Dia dos Namorados. É. Essa moda aqui é boa, gente. Leonardo, se ainda existe amor. Você...

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2: 7:12.
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2: 7:15.
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2: Muito bem, de volta, 7:16. Deixa eu mandar abraço pra gente ligado com a gente, o Renato. Bom dia, Peleja, olha o Lucão aí. Ô Lucas, Lucas Pedreiro, a marmita dele de café da manhã. Rapaz, ele já tá almoçando já. Uai, Lucas, que isso? Uai, rapaz, já, não é que ele já tá almoçando mesmo, olha lá? Que isso, Lucas, na hora dessa, rapaz, você trouxe duas marmitas? É, Peleja, isso. Ô, trem doido, um abraço aí pro Lucão. Lucas Barrão. E o ajudante Gabriel, chama na quarta. Um abraço ao Renato, ligadinho com a gente. Uai, realmente, olha lá, tá chegando o rei na marmita lá já, uai. Uai, Lucão, desse jeito é difícil demais, é. Como é que faz, né? O Ricardão também tá ligadinho com a gente na Ingesp. Muito obrigado pela companhia, toda a galera da Ingesp, muito obrigado. Tá de férias, Ricardo, um abraço pra você. Bom descanso aí, meu amigo, tamo junto. E também deixa eu mandar um abraço pra Rosinete, tá ligadinho com a gente aqui na nossa programação no Grão Pará. E o Roberto Fúria, toca Belo e Alcione, hino do Brasil. Aí você pegou pesado, né? Aí não, aí agora não, aí eu prefiro ver a seca aí. Você tá doido.

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2: 7h23.

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5: E em Pará de Minas, marcando para você então nesse momento aqui, ó, 15 graus, a umidade 78%, céu parcialmente nublado, máxima 26 graus.
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5: 7h25.
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5: 7h27.
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1: 20 minutos para as 8.
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1: 19 para as 8.
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1: Pessoal, 18 minutos para as 8 e o nosso encontro fica por aqui, mas antes eu mando um abraço aqui para o Lucas e o Leozinho lá na obra, ligadinho com a gente, um abraço para vocês aí. A Valdilene tá ligadinho com a gente, Córrego das Pedras, um abraço para você, Valdilene, muito obrigado pela companhia, tá pedindo pele de maçã, moda boa essa aqui, hein? Saudade aqui na nossa programação. Pessoal, amanhã tem mais Viola Brasil para você, a partir das 5 da manhã, né? Com frio ou sem frio, estaremos aqui com você, se Deus assim nos permitir, tá bom? Quero te desejar ótima quarta-feira. quarta-feira. Pensamento positivo, sempre guarde com muito amor e carinho. Papai te ajudando no seu coração. E a gente se encontra por aí, Vazena Braquiária. Bora, Beni! Daqui a pouquinho, na sequência, Jornal da Cidade, você muito bem informado. É inevitável.

0: 7:50 em Pará de Minas.
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0: Condenado por estupro de adolescente é preso pela Polícia Civil.
2: Homem é preso após ostentar armas de fogo e ameaçar frequentadores de bares na zona rural de Pará de Minas.
0: Motorista é preso com 1 quilo de cocaína na MG-423.
2: Procurado pela Justiça com passagens por furto e roubo é preso em São José da Varginha.
0: E adolescente suspeito de tráfico de drogas e ligação com grupo criminoso é detido em Papagaios.
2: E você confere ainda hoje aqui no Jornal da Cidade. Mesmo com o avanço digital, Biblioteca Municipal de Pará de Minas continua atraindo grande público.
0: Mudanças no clima marcam o final de semana e o início da próxima aqui em Pará de Minas.
2: E praça do bairro São José recebe revitalização através de parceria entre Estação do Saber, Grupo de Capoeira e Prefeitura.
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0: Agora são 7:52, 16 graus é a temperatura de momento em Pará de Minas. Está no ar a edição desta quarta-feira. Hoje é dia 10 de junho de 2026. É você sintonizado, conectado e muito bem informado na Espacial e na nossa companhia. Eu sou Hugo Lacerda.
2: Eu sou a Júlia Mendonça e agora você está conectado no nosso
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2: E hoje é comemorado o Dia da Língua Portuguesa. Quarta-feira, meio de semana, um bom dia, Hugo Lacerda, e bom dia a todos os ouvintes sintonizados aqui na Espacial FM.
0: Olá, Júlia Mendonça, olá a todos que nos acompanham de casa, do trabalho, do carro e também pelo aplicativo da Espacial. Quem está sintonizado com a gente, de onde estiver, para poder ficar agora muito bem informado.
2: E olha só, Hugo, se engana quem pensa que as telas substituíram as estantes. Em plena era da inteligência artificial e da digitalização extrema, as bibliotecas públicas e universitárias registram uma busca crescente, como é o caso da Biblioteca Municipal Professor Melo Cansado, aqui em Pará de Minas.
0: Localizada na Casa da Cultura, a biblioteca pública conta com um acervo de 46 mil obras e já tem 25 mil usuários cadastrados, sendo que boa parte deles é fiel ao livro físico, não deixando de comparecer ao local com certa frequência para praticar o hábito da leitura.
2: E a Uli Capanema, que é responsável pela Biblioteca Municipal de Pará de Minas, confirma a grande procura dos leitores de todas as idades. Segundo ela, um dos motivos é o incentivo das escolas aqui da cidade.
3: Ainda procura. É impressionante, assim, a gente faz esse registro, né, de números de empréstimos, a gente tem, em média, 1.000 empréstimos por mês de livros. Então, assim, é um número muito expressivo por ser uma biblioteca pública e ainda mais por estar em época de tecnologia, né? A gente tem um público muito assíduo. E essa parceria com a educação, ela também ajuda nisso. A gente tem as visitas técnicas que as escolas vêm, marcam seus horários, fazem a carteirinha, que a gente ainda faz essa carteirinha, né? Justamente para estar incentivando e não ficar... A gente sabe que a gente não pode ficar longe da tecnologia, né? Ela é uma realidade. Mas que a leitura em si, ela é de extrema importância para adquirir conhecimento.
0: Outro projeto importante da biblioteca para incentivo à leitura deve ser realizado em breve, como confirmou a Uli Capanema.
3: Como eu disse, né, a gente tem essa parceria com a Secretaria de Educação, com essas visitas técnicas que são agendadas, né, de todas as escolas. E esse ano a gente está com um projeto que chama Livros e Histórias, que vai começar agora, depois da Paraliteratura, que uma vez por mês a gente vai convidar um escritor ou uma contação de história e vai ser o público escolar que vai estar vindo aqui ou no teatro ou no Salão Nobre da Casa para a gente estar fazendo uma ação cultural aí. Uma contação de história, um bate-papo com um escritor, principalmente para paraminense, até mesmo para a população conhecer, né, o que é a cultura aí na parte literária de Pará de Minas. Eu acho que esse incentivo ele tem que vir do começo. Você começa ali com livros, táteis, né, dando ali para o seu bebê, vai crescendo, tem um interesse pelos gibis, né, que são também grandes fontes de leitura, e isso você vai criando leitores. Então a biblioteca tem esse papel. E aos pouquinhos, né, é um trabalho de formiguinha que a gente tem que fazer para tornar leitores ativos, né, como a gente tem hoje pessoas mais velhas que têm a carteirinha desde quando eram crianças e continuam com esse hábito de leitura.
2: E olha, a Uli Capanema explica que em breve a Biblioteca Municipal fará uma nova aquisição de livros.
3: A gente foi contemplado no ano passado, a gente até fez uma, né, fizemos matérias aí com o PNLD, que era um programa de livros didáticos somente para as escolas. Então, através de um cadastro que a gente fez, né, com toda a documentação, a biblioteca ela foi contemplada. Então, a gente recebeu mais de 500 exemplares de livros infantis diferentes. Não era 500 exemplares que tinham 10 de um, 10 de outro, não. São livros diferentes, inclusive livros do Bartolomeu, que veio para a gente e enriqueceu muito a nossa biblioteca infantil. Né? E a gente tem um espaço separado. A biblioteca ela é única, mas ela tem um acervo separado para o público infantil, infanto-juvenil, justamente para ter esse incentivo. A biblioteca está aí de portas abertas para todo mundo, né? Para estar sendo visitada. E a gente está aí com essa. A gente teve essa aquisição de livros. E já vou dar um spoiler: vem novidades aí de mais acervo que está chegando, que a gente conseguiu também através da lei de incentivo para estar atualizando aí o nosso acervo.
0: A biblioteca pública está aberta para atendimento a todos, de 7 da manhã até as 5 horas da tarde.
2: 7 horas 58 minutos, primeiro intervalo da programação, e a seguir a gente fala sobre as mudanças no clima que marcam o final desta semana e o início da próxima.
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0: Agora são 8 horas em ponto aqui na Espacial FM. Olha, o mês de junho começou mostrando que o inverno está cada vez mais próximo. As temperaturas já deram sinais de queda em Pará de Minas e os próximos dias devem seguir com aquele cenário típico da estação. manhãs mais frias, tardes um pouco mais agradáveis e tempo seco predominando.
2: E a situação se dá devido a uma massa de ar que atua em boa parte da região sudeste, o que acaba por favorecer essa variação de temperaturas, como explica a chefe de prevenção da Defesa Civil aqui de Pará de Minas, a Marcela Melo Leite.
8: Isso ocorre quando uma massa de ar seco e mais frio se estabelece sobre uma região. Então, ocorre uma redução na formação de nuvens e das chuvas. E como consequência, a gente tem as madrugadas e as primeiras horas da manhã apresentando temperaturas mais baixas, enquanto durante a tarde o aquecimento solar proporciona uma sensação térmica mais agradável. Então, ao longo, né, desses primeiros dias da semana, ao longo desses próximos dias, os termômetros devem registrar mínimas variando entre 12 graus e 15 graus nas primeiras horas, né, do dia, e com máximas entre 25 e 27 graus durante as tardes.
0: Apesar deste predomínio do tempo firme, a previsão aponta uma mudança no cenário já nesta segunda metade da semana, então a partir de hoje. Entre quinta e sexta-feira, olha, uma massa de ar começa a perder força com a aproximação de uma frente fria úmida.
2: E a expectativa é de aumento na nebulosidade e possibilidade de chuvas entre o fim de semana e o início da próxima semana. No entanto, a Defesa Civil destaca que a tendência não é de precipitações intensas.
8: Embora esses não sejam esperados volumes significativos de precipitação, essas ocorrências representam uma mudança em relação ao padrão predominante dos últimos dias, né, que foi marcado, como a gente observou, que foi marcado por tempo firme e baixos índices de umidade.
0: Enquanto isso, a orientação continua sendo manter atenção à hidratação e os cuidados com o tempo seco, especialmente para crianças, idosos e pessoas com problemas respiratórios. Agora são 8 horas e 3 minutos, a gente já aproveita então para conferir as condições do tempo aqui para Pará de Minas, região centro-oeste e, claro, a nossa capital Belo Horizonte. Bom, igual dissemos na matéria agora, o dia hoje será de tempo firme, a umidade do ar está baixa, viu? A média está em 50%, em alguns momentos chega a 30%, e para hoje ainda não há previsão de chuva, o que muda a partir de amanhã. A variação da temperatura fica a seguinte: em Pará de Minas, a mínima é de 13 com máxima de 25 graus. Em Papagaios, a mínima é de 14, máxima de 27. Em Nova Serrana, a variação fica entre 12 e 26. Já em Belo Horizonte, mínima de 13, máxima de 27 graus para hoje.
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2: Agora são 8 horas, 4 minutos e a gente confere as manchetes, começando pelo jornal O Globo. Estados Unidos atacam o Irã após derrubada de helicóptero em maior ameaça ao cessar-fogo. Folha de São Paulo. Vorcaro muda versão e diz ter pago propina a Ciro Nogueira. O Estado de São Paulo. Taxas do Tesouro Nacional disparam e rolagem da dívida pública encarece. Estado de Minas. Orientação é remédio após suspensão de vacina. E jornal O Tempo. PIB per capita do Brasil cai 9,5%, enquanto a média global sobe 56%.
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0: Vamos então falar de oportunidade de emprego nesta quarta-feira, porque o Cine de Pará de Minas está com vagas abertas para borracheiro, monitor de alunos, servente de pedreiro, vendedor de serviços e vendedor interno. Essas e outras vagas você encontra na agência do Cine, que agora fica na rua Capitão Teixeira, número 39, no centro. O telefone de contato é o 3233-5691, 3233-5691.
2: 8 horas, 5 minutos aqui nas ondas da 105.5 e depois de ampliar a estrutura do pronto atendimento, agora a Unimed Centro-Oeste se prepara para a expansão da clínica integrada, localizada na rua Tenente Coronel Roberto, bem no centro de Pará de Minas. A informação foi confirmada pelo médico Rair Geraldo Xavier, diretor financeiro da cooperativa.
0: O local inaugurado em 2022 oferece atendimento multidisciplinar com foco na saúde preventiva e reabilitação. O espaço conta com psicólogos, fonoaudiólogos, terapeutas ocupacionais, nutricionistas e fisioterapeutas, entre outros profissionais.
2: E a expansão da Clínica Integrada Unimed será importante para disponibilizar mais atendimentos aos usuários e dar mais conforto aos colaboradores que fazem o atendimento, como destaca o diretor financeiro.
9: Além do Unimed 24 horas, dentro em pouco a gente vai estar inaugurando também a expansão da nossa clínica integrada, né, que a gente fez com todo carinho para acolher as nossas crianças, né, que precisam de assistência por causa do TEA, né, e outras também, os adultos que precisam de assistência na área de multidisciplinar, como psicologia, fisioterapia, fonoaudiologia. Né? Então a gente está desenvolvendo a nossa clínica foi um sucesso e agora também ela vai praticamente quase dobrar. Obviamente, investimentos a gente tem que fazer. E o nosso trabalho é feito assim, nós focamos o nosso investimento sempre em buscar melhorar a qualidade dos nossos clientes e acompanhar a evolução da nossa região. Cida, todos os nossos parceiros estão crescendo, a Unimed também está crescendo. Nós somos a Unimed Centro-Oeste, mas nós somos aqui de Pará de Minas. Então nós buscamos sempre estar devolvendo para a nossa região aquilo que a gente ganha em confiança dos nossos clientes, a gente devolve em assistência, devolve em emprego, devolve em impostos, tudo isso fica aqui na nossa região. Por isso que é importante.
0: A data de inauguração da expansão da Clínica Integrada da Unimed Centro-Oeste de Pará de Minas ainda será divulgada nos próximos dias.
2: Praça do...
0: Agora sim, vamos para o intervalo, Júlia Mendonça, porque a Praça do Bairro São José recebe a revitalização, sabe através de quê, Júlia?
2: Da Estação do Saber do Grupo de Capoeira e da Prefeitura,
0: Hugo. Olha que legal, os meninos estavam lá regando as plantinhas, os detalhes a gente conta daqui a pouco para cuidar da natureza.
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0: Agora são 8h09. Olha, ontem nós começamos a falar dessa ação bem legal aqui no Jornal da Cidade. Hoje é matéria completinha para você conhecer todo o trabalho que está sendo feito na Praça Afonso Cleto Ribeiro. Fica aqui no bairro São José, próximo à Rádio Espacial, inclusive. Ganhou uma nova função social e cultural com o lançamento do projeto Praça Viva, que aconteceu ontem, terça-feira, e foi bem legal, viu? Através de uma parceria da Escola Estação do Saber, da Secretaria Municipal de Cultura e Comunicação Institucional e toda a comunidade, além do apoio dos comerciantes locais.
2: E o espaço foi revitalizado e se transformou em um ponto de encontro para atividades artísticas, esportivas, escolares e de convivência. O projeto promoveu melhorias significativas na praça incluindo uma nova iluminação, pintura e a implantação de jardins desenvolvidos pelos alunos da Escola Estação do Saber, com a participação das suas mães. O trabalho coletivo reforçou o compromisso da comunidade com a preservação e utilização do espaço público.
0: E a Fernanda Faria, que é proprietária da Escola Estação do Saber, destacou a importância da colaboração entre os diversos envolvidos no projeto e celebrou a concretização de uma iniciativa que beneficia diretamente os moradores da região.
12: É um sonho e assim uma alegria poder participar ativamente desse projeto. Quando a Isabel, né, me procurou para falar da parceria com os vizinhos, na questão da pintura e tudo, a gente foi até além, que eu pedi a ela o canteiro para a gente dar mais vida ainda a essa praça, que são com flores, né? Nada mais significativo do que a gente ter esse contato com a natureza, com a beleza que as flores, né, nos remete, nos traz. Então, assim, foi uma parceria que tem muito a ver com a nossa abordagem, né? Eu falo que a estação, ela vai muito além de conteúdos. É, quando você entra na escola, você dá de cara com uma placa. Aqui existem pessoas que estão transformando o mundo. Então é isso que nós viemos fazer. E essa praça é uma transformação. Porque é uma transformação, gente, é um espaço para a vida de toda a comunidade, né? Um espaço gostoso, um espaço para você praticar atividade física, para você ter um tempo de contemplar, um tempo de parar, só pensar, de respirar fundo. Então, assim, a gente fica muito feliz com essa iniciativa e poder participar disso.
2: A cerimônia de lançamento reuniu moradores, autoridades, parceiros e artistas locais. A programação contou com apresentações da Abadá Capoeira, do Grupo Avalon, e das artistas Ana Cristina Valadares, Ana Maria Medeiros e a Cris Poesia, proporcionando momentos de cultura, integração e lazer para o público presente.
0: E representando a Abadá Capoeira, o César Santos, conhecido como Professor Bambam, foi um dos entusiastas desse projeto e ressaltou a relevância dele para a promoção do esporte e da cultura, além de incentivar a ocupação positiva dos espaços públicos.

0: ela é bem grande, né? A gente vem trazendo um pouco do nosso conhecimento para engrandecer e vai ter várias apresentações culturais também.
1: A Isabel Faria, que é secretária municipal de Cultura e Comunicação Institucional, fala sobre o surgimento do projeto e do envolvimento dos parceiros e comunidade para sua concretização.
2: Esse ano o César, né, o Bambam da Capoeira, me procurou com a vontade de um espaço numa praça, né, para que ele pudesse trabalhar as aulas de capoeira dele. E aí veio a bater com as minhas ideias. Olha, então vamos trabalhar aquela praça, né, que está parada. E a Fernanda, da Estação de Saber, também sempre quis movimentar mais esse espaço, porque a escola dela, né, utiliza muito o espaço. Então, com isso, a gente acabou vindo aqui, procurando alguns vizinhos, para que a gente pudesse juntos transformar esse espaço, porque eu acho que aí é a parceria mesmo, né? Eu sempre acredito que o trabalho em parceria faz a coisa crescer e, né, mais rápido. E aí os vizinhos abraçaram com muito carinho, e a gente pintou a praça, mudou a iluminação foi feita pela prefeitura, a gente, né, mudou a iluminação, a prefeitura cuidou aqui do gramado, tudo, e os vizinhos pintaram a praça. A Fernanda, da Estação de Saber, ela adotou um jardim. Então, a gente conseguiu transformar rapidinho esse espaço e agora é a nossa praça viva.
3: Com a conclusão da revitalização, a Praça Afonso Cleto Ribeiro passa a estar disponível para ensaios, apresentações artísticas e práticas esportivas como a peteca. A utilização do espaço deve ser agendada junto à Secretaria Municipal de Cultura, que ficará então responsável pela organização destas atividades.
1: 8 horas 15 minutos aqui na Espacial FM. E a seguir é momento de noticiário esportivo. Não sai daí que o Jornal da Cidade volta já.
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3: Agora são 8 horas 17 minutos, falta um dia para a Copa do Mundo. E aqui na Rádio Espacial FM a gente deixa tudo preparadinho para você. Quem está nos ouvindo e nos assistindo pelo aplicativo ou pelo YouTube já está vendo aqui que o nosso estúdio está de cara nova. A bandeira da seleção aqui dentro para todo mundo mandar boas energias para a seleção brasileira. Além disso, tem duas cestas do Dia dos Namorados, Ferreiro Rocher, viu, Júlia Mendonça? Sei que você gosta de chocolate, uma taça de vinho também e uma garrafa de vinho. Daqui a pouquinho você olha para minha marca, por favor, para ver se é do agrado dos nossos ouvintes. Júlia Mendonça, que é uma sommelier de vinhos, gosta muito de o paladar refinado. Qual que é, Júlia Mendonça, por favor?
8: Eu tô com medo aqui de encostar na cesta.
3: Fala só o tipo, se é o tipo. É seco, suave, que você não vai saber falar isso. Não. Ah, é um Santana. É um Malbec, Júlia Mendonça. Isso aqui é um vinho refinado pro dia dos.

0: Friozinho, dá uma esquentada boa. Mas enfim, esse não é o assunto de agora, o assunto é esporte, porque hoje a Rádio Espacial já entra no clima da Copa aqui no Jornal da Cidade. A rádio, inclusive, que está com um lindo bandeirão na porta desde o final do mês passado, já no clima do Mundial. Agora conta também com o nosso boletim da Copa do Mundo.
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0: É isso aí, amanhã tem Copa do Mundo, amanhã os jogos começam a ser disputados, essa Copa em três países, né? Estados Unidos, Canadá e México, e a gente preparou um boletim muito especial para que você possa ficar por dentro de tudo, não só aqui no Jornal da Cidade, assim como no Direto da Redação e em todos os nossos programas, o Viola, o Sertanejo, o Super Sucesso, o Conexão e o Revista vão trazer para você muitas informações. Amanhã a Copa começa com México e África do Sul às 16 horas. Depois tem Coreia e República Tcheca, jogos do Grupo A. É isso mesmo, a Copa do Mundo movimentando agora os noticiários. E olha, hoje vou trazer uma notícia curiosa sobre a Copa do Mundo. Sabia que a maioria das pessoas que moram em BH disseram em uma pesquisa que pretendem acompanhar os jogos da Copa dentro de casa e pela TV aberta, o que iria ganhar dos streamings? Entre os entrevistados que foram acompanhados durante essa pesquisa, 58% disseram que pretendem assistir as partidas em casa, segundo a pesquisa divulgada ontem pelo Instituto de Pesquisas Econômicas, Administrativas e Contábeis do IDEP e da Universidade Federal de Minas Gerais, a UFMG. Bares e restaurantes aparecem em seguida, com 45%. A maioria também informou que deve acompanhar os jogos pela TV aberta, opção escolhida por mais de 61% do público. Segundo o levantamento, 68% dos belo-horizontinos afirmam que até pretendem assistir o torneio. Os interessados são, na maioria, homem, com 75%, enquanto as mulheres ficam com 60%. A pesquisa aponta ainda que as camisas da seleção aparecem como itens mais procurados, citados por 48% dos entrevistados. Quase metade da população, porém, afirma que não costuma comprar produtos relacionados ao evento. É isso mesmo. E olha só, falando ainda de Copa do Mundo, o Brasil chega para a primeira partida já no sabadão, jogo às 19 horas, jogo difícil, chato contra o Marrocos. Uma das melhores seleções da última Copa do Mundo, com grandes jogadores, mas conta com novidades nesse Mundial, né? Hendrick, Igor, Thiago, alguns jogadores que se destacaram nos seus clubes durante a temporada. Mas hoje eu destaco o Rayan, que chega a essa Copa cercado de expectativas. Em um guia especializado com 48 jogadores jovens que podem se valorizar durante o torneio, com um representante de cada participante, o jornal espanhol Marca, um dos maiores do mundo, apontou o atacante brasileiro como uma das promessas e uma das sensações da Copa. Ao traçar o perfil do jogador de 19 anos, o jornal comparou ele a Adriano Imperador e destacou a rápida ascensão do ex-Vasco da Gama nos últimos meses. O Marca lembra que Rayan ganhou espaço na seleção após a lesão de Rodrigo e Estevão e a identificação na ponta direita da equipe comandada por Carlo Ancelotti. Segundo o jornal, o atacante aproveitou cada oportunidade recebida e passou a ser visto como uma opção capaz de mudar as partidas saindo do banco de reservas. Tá aí, 8 horas 22 minutos. Esse foi o nosso primeiro boletim da Copa do Mundo, estreando um novo boletim aqui durante esse período de Mundial. A gente encerra, então, o boletim do nosso noticiário esportivo.
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0: Intervalo chegando, depois dele, comentário de Albert Moreira com um assunto importante que todos os anos a gente tem que falar. Soltar pipa com cerol ou linha chilena, os riscos que isso pode causar, uma brincadeira que pode se tornar um crime grave.
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16: Oito horas, 27 minutos e uma brincadeira que pode se tornar um crime grave. Quem solta pipa e papagaio usando cerol e linhas chilenas pode ir preso.
0: O uso, posse ou comercialização de cerol e linhas chilenas são crimes previstos pelo Código Penal Brasileiro e pelas leis das contravenções penais. E esse é o assunto de hoje do comentário de Elvert Moreira. Elvert, bom dia.
17: Bom dia, Hugo. Bom dia, Júlia. Bom dia, ouvintes da Espacial FM. É verdade, nós estamos somente no início desse período, né, que a gente dá aquela olhadinha lá para cima, pro céu, e estão as pipas e papagaios. Até aí tudo bem. O porém, infelizmente, são aquelas pessoas que soltam pipas e papagaios e usam linhas cortantes. E aí nós estamos falando de algo que é muito arriscado, porque essas linhas, elas ficam semelhantes, lembram? Uma guilhotina, e sem nenhum tipo de exagero, tá? Aliás, eu já quero começar esse assunto lembrando de algo que foi muito grave, que aconteceu recentemente com um menino que não tinha completado ainda 2 aninhos. Estou falando do Ravi Oliveira Dias, infelizmente notícia para todo lado o caso dele, né? Para ser mais exato, ele tinha apenas 1 ano e 9 meses e ele morreu após ter o pescoço cortado por uma linha chilena. Aconteceu no bairro Arvoredo 2, que fica em Contagem, na Grande BH. E esse acidente ocorreu por quê? Porque tinha alguém soltando linha chilena. E aí essa linha estava no meio ali da avenida, foi puxada, arrastada por um motociclista. Por muita sorte ele não se feriu e não se cortou, mas a linha foi junto à moto dele, ele tinha aquela anteninha. E aí infelizmente a moto puxou a linha e encontrou o Ravi, que estava na porta de casa brincando, não estava fazendo nada de errado, não estava num local onde estavam soltando pipas e papagaios, que seria um local destinado a isso, não, estava brincando. E essa linha sobrou, infelizmente, no pescoço dele, né? Oh, meu Deus do céu, a criança só estava brincando. E o outro, brincando de soltar papagaio com linha chilena. Olha o resultado. Bom, eu gostaria que você ouvisse a irmã do Ravi, a Natiele Santos. Ela conta o que aconteceu.
10: Estava na rua, brincando, normal, com a irmã dele. Só que eu acho que o cara veio com a moto e não viu a linha. E sem querer, acho que a linha enrolou no pescoço dele. Não, que já eles viram o menino caído, eles foram ajudar, mas não, infelizmente trouxeram ele, ele estava perdido já.
17: Nauana é a outra irmã de Ravi. Ela viu nascer, era ela quem cuidava do menino, a mãe trabalhava, ou seja, na maior parte a convivência era com ela, sabe? E infelizmente também mais uma da família, né, que resume a dor, o sofrimento. E as seguintes palavras que ela nos deixou aqui agora, vou repeti-las. Perdi a pessoa mais importante da vida.
10: E onde ele chegava, ele emocionava todo mundo. Era uma criança alegre, feliz, sorridente, mexia muito, não ficava quieto. Eu não consigo nem falar, é muito. Ele era uma criança, nossa, extraordinária, onde passava. Todo mundo queria pegar o Ravi, todo mundo brincava, ele dava oi. Fazia todo mundo rir, você podia estar triste. Mas ele tava, aquele sorriso dele mais lindo, mais saudável, nossa, mais sincero do mundo.
17: Diante dessa situação, imagine só, foi a própria família quem socorreu, né? Aliás, socorreu rapidamente. O Ravi levou o menino à UPA Santa Terezinha, mas ele não resistiu aos ferimentos graves. Agora, a situação, como eu disse, grave também, né? E diante do que aconteceu, a polícia foi acionada e conseguiu encontrar quem estava soltando o papagaio, que, aliás, é muito difícil de acontecer, né? A polícia ser acionada, ir atrás, saber quem estava soltando. Eles encontraram o rapaz que estava soltando a linha chilena lá, né? O papagaio com a linha chilena. O jovem tem 19 anos, pensa bem, e ele assumiu também que era ele quem soltava, foi levado para a delegacia. E a família de Ravi agora pede por justiça.
10: A gente só quer justiça para uma criança que não tinha uma vida inteira pela frente. Perdeu a vida que era de uma linha de cerol. Então a família só pede justiça, né? Não tem como a gente fazer mais nada.
17: Pois bem, eu disse que a polícia conseguiu achar o rapaz que soltava pipa e ele foi preso. Mas ficou, surpreendentemente, horas na cadeia. Não ficou por lá nem 24, não dormiu na cadeia. Ô, gente, não dá uma sensação de impunidade quando acontece isso? Vou falar mais sobre esse tema, mas antes eu tenho o meu primeiro recadinho. 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Seguindo aqui, Esse tema é um tema delicado, né? Infelizmente, nós entramos daqui para frente nessa época de pipas e papagaios. E o que fazer em casos assim, como nós contamos, do Ravi, né? Ô, gente, na minha opinião, com toda sinceridade, tolerância zero, sem conversa. Mas a justiça, no caso do Ravi, como eu disse agora há pouco, concedeu a liberdade provisória ao jovem de 19 anos, que foi preso ainda no flagrante. Ô, gente, houve ou não um crime nessa história? Qual é o seu pensamento sobre isso? E a decisão do juiz destacou que o jovem é réu primário, tem bons antecedentes, não há indícios de que represente risco à ordem pública e a investigação continua, né, com a aplicação de lei penal, ou seja, tem lá algumas medidas que ele precisa cumprir, apenas isso. E o que a gente poderia falar de uma criança de 1 ano e 9 meses? O que nós poderíamos avaliar? E a vida dela, e as possibilidades? Tudo deixado para trás, né? O juiz também considerou que o investigado afirmou desconhecer que a linha utilizada era linha chilena e que, ao perceber o perigo, tentou alertar o motociclista e participou, inclusive, do socorro também à criança. Esses elementos foram apontados como incompatíveis, neste momento, com a tese de que ele teria assumido o risco de provocar a morte da vítima. O magistrado também dispensou o pagamento de fiança, que seria estipulado em algo ali em torno de R$3.000. E isso teria sido já fixado pela Polícia Civil, né? Mas o juiz considerou a alegação de falta de recursos financeiros, isso do jovem de 19 anos, apresentado pela defesa, né? Como suficiente também para ele nem pagar nada. Ai, tem que respirar nessa hora, né? E agora há pouco nós ouvimos uma das irmãs de Ravi pedindo por justiça, né? Mas como a família lida com o desfecho de uma história assim? A gente, na boa, como o rapaz não sabia que ele estava usando uma linha cortante, uma linha chilena? Bom, parece que o errado sempre vai ter uma brecha para se livrar do problema, né? É de deixar indignado mesmo. E é mais fácil, é muito mais fácil, inclusive, eu ser punido, porque eu estou colocando aqui minha opinião do que aconteceu em relação a tudo isso, do que o sujeito que estava lá soltando a linha chilena. É. Pois bem, a polícia prendeu o jovem, né? Ele estava lá soltando. Pois bem, ele foi preso durante uma operação que foi montada. Aliás, destaque para a polícia, que agiu rapidamente, né? Mas ficou por isso mesmo. Infelizmente, ficou por isso mesmo. A ação ocorreu depois disso, né? Uma outra operação da polícia. É importante destacar que depois da morte do Ravi, principalmente em Contagem, outras operações da polícia aconteceram. E 8 dias depois da morte de Ravi, um comerciante e seu ajudante foram detidos porque eles estavam o quê? Vendendo linha chilena. Aliás, o ajudante é menor de idade, né? E o nosso sargento Santana, da Polícia Militar, ele fez um alerta, sabe? E olha só, a polícia achou esse lugar depois de uma denúncia anônima. Olha como é que é importante o trabalho da sociedade para ajudar. Vamos ouvir, portanto, o sargento Santana.
14: Através de informações de populares que, por meio de represárias, não fazem parte do BO, relatando que estava ocorrendo um comércio de forma assim estranha e ilegal, porque as pessoas se dirigiam a um comércio de pipas, as pessoas que trabalham nesse comércio de pipas saíram e se dirigiam a um veículo parado na via pública, estacionado na rua, retirava algo que as pessoas não tinham certeza do que seria e entregava daquela forma assim, tentando ocultar o que seria esse material.
17: 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Seguindo com o tema, o nosso repórter Sérgio Viana foi à sede do Corpo de Bombeiros e conversou com o Tenente César. A boa notícia é que na nossa cidade, né, graças a Deus, não há histórico de acidentes trágicos como o do Ravi.
18: Felizmente, aqui em Pará de Minas, não é comum o Corpo de Bombeiros atender esse tipo de ocorrência. Felizmente, não é comum. Ainda assim, a gente reforça a importância desse tipo de cuidado, principalmente dos pais, né? Já que a maioria das pessoas que saltam são crianças e adolescentes, elas fazem uso do cerol para cortar a pipa dos outros. E quem é a pessoa que mais dá para fiscalizar isso, educar as crianças, é os pais, infelizmente, né? Às vezes uma falta de orientação da criança ali pode ceifar a vida de uma criança, de um motociclista, né? E costuma ser acidentes muito feios, né? Então não é comum, mas a hora que acontece pode ser fatal.
17: A Guarda Municipal também fica atenta à situação das pipas e papagaios, né? Realiza campanhas, inclusive o ano passado uma campanha muito efetiva junto a um grupo de motociclistas da cidade. Esse ano também vai ocorrer novamente. Nós vamos ouvir agora a Ana Luísa da GCM.
19: Infelizmente, né, o cerol e a linha chilena, ele oferece um risco coletivo, né, no trânsito, principalmente para motociclistas e ciclistas que ficam mais expostos e podem sofrer acidentes graves, né, lesões. Para os pedestres que estão andando na rua, né, também são expostos a esse risco. E também quem utiliza esse tipo de linha também corre o risco de se ferir durante o manuseio. Por ser uma linha cortante, ela pode ferir os dedos, né, e as mãos. A respeito da fiscalização, a GCM atua por meio de patrulhamento preventivo, de atendimento de denúncias que são feitas pelo 153 e de orientação à população, né, ações educativas. Quando é verificado o uso da linha cortante, né, da linha proibida, as medidas cabíveis são adotadas, né, incluindo a apreensão do material, o encaminhamento da ocorrência à autoridade policial, né, e quando a linha cortante estiver sendo utilizada por crianças, adolescentes, né, menores de idade, os responsáveis legais são acionados, assim como o conselho tutelar. Também é importante lembrar os motociclistas para que redobrem a atenção nessa época do ano, né? Utilizarem as antenas corta-pipa, as duas antenas, os equipamentos de proteção individual, como luvas, protetor de pescoço, jaquetas de manga comprida e capacete sempre com a viseira fechada, porque essas medidas ajudam a reduzir os riscos e podem evitar acidentes graves.
17: Pois bem, gente, fica o alerta a todos aí, né? A gente sabe da importância, o cuidado, os pais principalmente acompanhando, orientando os filhos e não deixando, né, menino, adolescente, soltar pipa aí com linha chilena, com cerol. Adulto também, né, gente? Vale pra todos. Último recadinho de hoje. 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Gente, amigo, eu fico por aqui. Um abraço a todos, até amanhã e tchau, tchau.
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16: É isso aí, respeitar a vida sempre será mais importante. Serol e linha chilena não combinam com diversão, combinam com tragédia. Agora são 8 horas 43 minutos. Sérgio Viana está a postos para apresentar o noticiário policial aqui na Espacial FM. Bom dia e bom trabalho, Sérgio.
20: Muito obrigado, Júlia Mendonça. Um bom dia para você, para o Hugo, para os ouvintes e internautas, porque agora é muitas notícias policiais de Pará de Minas e região, aqui na número 1 de Pará.

0: 8h43. Condenado por estupro de adolescente, é preso pela Polícia Civil. Homem é preso após ostentar armas de fogo e ameaçar frequentadores de bares na zona rural de Pará de Minas. Motorista é preso com 1 quilo de cocaína na MG-423. Procurado pela Justiça com passagens por furto e roubo, é preso em São José da Varginha. Adolescente suspeito de tráfico de drogas e ligação com grupo criminoso é detido em Papagaios. 8h44, você está acompanhando o noticiário policial do Jornal da Cidade, edição de quarta-feira, 10 de junho de 2026, no oferecimento de SAMI, materiais hidráulicos e de acabamento, e Farmácia Cruzeiro, a sua rede de vantagens. Comigo, Sérgio Viana, trazendo as principais informações policiais a partir de agora e começando com esta informação. A condenação de um homem de 53 anos pelo crime de estupro contra uma adolescente resultou no cumprimento de mandado de prisão pela Polícia Civil de Minas Gerais, na cidade de Carmo do Cajuru, aqui na nossa região. A prisão foi realizada por equipes da Delegacia da Polícia Civil no município de Carmo do Cajuru, após o trânsito em julgado da sentença que condenou o investigado a 8 anos e 3 meses de reclusão em regime fechado. As investigações apontaram que o crime ocorreu em janeiro de 2023. Conforme apurado, o homem, que era vizinho e mantinha amizade de longa data com a família da vítima, então com 15 anos na época, teria se aproveitado de um momento de fragilidade emocional da adolescente decorrente da perda recente de uma pessoa próxima. Segundo as apurações, após convidar a vítima para sair, o investigado a levou para um local isolado e praticou o crime mediante a violência. Posteriormente, a adolescente passou a apresentar mudanças de comportamento, circunstância que motivou familiares a buscarem atendimento médico. Durante os exames, foi constatada a gestação da vítima. A jovem, então, relatou os fatos às autoridades, dando início às investigações. No decorrer do inquérito, o investigado chegou a questionar a paternidade da criança. Entretanto, exame pericial realizado pela Polícia Civil confirmou o vínculo biológico. Os elementos reunidos durante a apuração sustentaram o indiciamento do suspeito pelo crime de estupro. A conclusão do trabalho investigativo foi acolhida pelo Poder Judiciário, que proferiu a condenação definitiva. O homem, que não possuía registros policiais anteriores, foi encaminhado ao sistema prisional e permanece à disposição da Justiça. 8h46, Cedebritas, areias, britas, cimentos, argamassas, peças hidráulicas e agora compostos de eucalipto. 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Eu falei da Cedebritas. 8h47, e a Polícia Militar realizou na última segunda-feira uma operação de combate ao tráfico de drogas no município de Nova Serrana, resultando na prisão de 2 indivíduos e na apreensão de grande quantidade de entorpecentes, munições, materiais utilizados na atividade criminosa, entre outros produtos. A operação teve início após o recebimento de denúncias informando sobre intensa movimentação relacionada ao tráfico de drogas no bairro Romeu Duarte. Durante diligências e monitoramento do local, os militares identificaram atitudes compatíveis com a comercialização de entorpecentes e realizaram a abordagem de 2 suspeitos. Durante as buscas, foram localizadas porções de maconha e crack com os abordados. Em continuidade às diligências, os policiais encontraram mais drogas escondidas em pontos utilizados pelos autores para armazenamento dos entorpecentes, além de um imóvel utilizado como depósito de materiais ilícitos, onde foram apreendidos diversos tipos de drogas, munições e instrumentos relacionados ao tráfico. No total, Foram apreendidas 197 buchas de maconha, 33 pedras de crack, 94 papelotes de cocaína, 45 comprimidos de êxtase, 5 munições calibre 38, uma balança de precisão, um celular de origem suspeita e dinheiro. Ao final da operação, os dois homens de 20 e 21 anos foram encaminhados para a delegacia da Polícia Civil. 8 horas 48 minutos e o motorista de 31 anos foi preso com 1 quilo de cocaína dentro de um carro na última segunda-feira no quilômetro 9 da MG-423 em Nova Serrana. Durante a realização da Operação Blitz na rodovia, equipes da Polícia Militar Rodoviária deram ordem de parada ao motorista do veículo Fiat Mobi de cor prata. Após buscas, no interior do carro, foi localizado, embaixo do banco do motorista, aproximadamente 1 quilo de cocaína. O autor assumiu que a droga estava sendo transportada da cidade de Morada Nova de Minas, com destino a Divinópolis, onde seria embalada e revendida. Diante dos fatos, ele foi preso e conduzido para a delegacia de Nova Serrana, junto a um entorpecente apreendido. O veículo foi removido para o pátio credenciado, junto ao Detran MG. 8 horas 49 minutos. 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E um adolescente de 16 anos foi apreendido na última segunda-feira durante o cumprimento de um mandado judicial de busca e apreensão no bairro Nossa Senhora Aparecida, em Papagaios. O motivo? De acordo com informações da Polícia Militar, o jovem foi localizado pelos militares durante a operação e foi informado sobre a determinação judicial na presença de sua mãe de 33 anos. Ainda segundo a corporação, o adolescente é investigado por suposto envolvimento com o tráfico de drogas e por ligação com um grupo criminoso que atua na região de Papagaios. Os detalhes da investigação não foram divulgados. Após os procedimentos realizados no local, o menor foi encaminhado às autoridades competentes para as providências previstas pela lei do Brasil. Então tá aí essa informação, um jovem de 16 anos, segundo a PM, investigado por suposto envolvimento com tráfico e ligação com um grupo criminoso que atua na nossa região. 8 horas 52 minutos. Agora, de Papagaios para São José da Varginha, um homem de 38 anos, procurado pela Justiça, acabou preso pela Polícia Militar na última segunda-feira no centro da cidade de São José da Varginha. Os militares realizavam um patrulhamento pela cidade quando visualizaram o homem, que já era conhecido no meio policial pela existência de mandado de prisão em aberto. Durante a abordagem, o suspeito resistiu ativamente à prisão, sendo então necessário um emprego de técnicas de contenção e imobilização para efetivação da ordem judicial. Após ser contido, o homem foi encaminhado para atendimento médico devido às leves escoriações decorrentes da contenção e posteriormente conduzido à delegacia da Polícia Civil de Pará de Minas. O infrator já tem passagens por furto e roubo. 8h53, Sami Materiais de Construção. 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Mais informação chegando aqui no noticiário policial mais ouvido da região. 8 horas e 54 minutos, informação de Pará de Minas. Presta atenção nessa ocorrência. Um homem de 47 anos foi preso na última segunda-feira após ser denunciado por ostentar armas de fogo e ameaçar frequentadores de bares na região do povoado de Ponte de Tábua, que fica na zona rural aqui de Pará de Minas. De acordo com a polícia militar, equipes foram acionadas para atender denúncias envolvendo um indivíduo que circulava armado, intimidando moradores e frequentadores de estabelecimentos às margens da rodovia BR-352. Após diligências, os militares localizaram o suspeito em uma chácara da região. Durante a abordagem, o homem admitiu possuir armas de fogo em sua residência. Nas buscas realizadas no imóvel, os policiais encontraram e apreenderam um revólver calibre 32 carregado, um rifle calibre 22 com carregador, além de 367 munições intactas que estavam no local. Também foram recolhidos 5 cartuchos deflagrados calibre 28. Diante da situação, o suspeito recebeu voz de prisão e foi conduzido para a delegacia da Polícia Civil de Pará de Minas, onde foram adotadas as demais providências legais. Segundo a Polícia Militar, o homem não possuía registro de ocorrências anteriores. 8 horas e 55 minutos, eu fico por aqui. Termina o noticiário policial desta quarta-feira, 10 de junho de 2026, no oferecimento de Sami, materiais hidráulicos e de acabamento, e Farmácia Cruzeiro, a sua rede de vantagens. Uma ótima quarta-feira a todos vocês.
1: Termina aqui a edição de hoje do Jornal da Cidade. Voltaremos amanhã ou a qualquer momento direto da redação. Tenham todos um bom dia.
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Toro Locutor sumi não, gente, apareci, voltei outra vez, rapaz, parece que foi ontem que eu estive aqui. Ô, gente, agora são 9:02, mas estamos por cá. Ó, o importante é que eu cheguei, bora trabalhar, são 9:02, ó, e você junto comigo fazendo acontecer, você me chamando de Titon e eu te chamando de amigo ou amiga, pode ser? São 9:02, meiuca de semana e véspera, rapaz, véspera da Copa do Mundo, né? Véspera, porque amanhã já são... Amanhã já é a abertura da Copa? Já amanhã? O Brasil joga é sábado? Ah, rapaz, mas que maravilha, que legal, hein? Você tá naquela expectativa? Ou você tá mais na expectativa de ganhar picanha cerveja, hein? Eu confesso pra você, se eu fosse ouvinte da Espacial assim, né, como vocês são, não trabalhasse aqui, se eu fosse somente ouvinte e pudesse participar principalmente das promoções, eu ia estar mais ansioso pela picanha cerveja. Bem, felicidade. Vocês também? Ah, rapaz, mas não tem como não. Quando a bola estiver rolando, quando o árbitro der o apito inicial, eu tenho certeza que a corrente vai ser positiva para frente Brasil e todo mundo naquela. Ou não. Ou então, como nós conversamos ontem nesse programa, né? Cada um torcendo aí para sua seleção favorita. Mas o importante é você estar junto com a gente. É ou não é, Roberto Fúria? Meu querido amigo argentino, los hermanos, buenos dias. Um abraço e obrigado pela agradável companhia. Ô, gente, agora são 9:03. Bora? Mais um super sucesso pra mim e pra você. A primeirinha chegando com Henrique e Juliano, os barbas lindas da programação, pode ser? Liberdade provisória. Gente, 9:03 agora.

0: ficou difícil.
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3: 9:15.

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0: 20 graus e a máxima pra hoje é 26, meu irmão.
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0: 9:20.
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3: 9h27.
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27, tamo de volta com a sua alegria, com os Alto Astral e, claro, a sua participação. A turma tá mandando áudio, pode mandar seu áudio também, tá bom? 37 é o código diário, 999-740-105. Agora é Kleber e Cauã. Mil adjetivos, com certeza eu teria pra ela.

0: Parou por quê? Porque parou. Ah, vamos trazer essa galera pra cá mais uma vez. Tá gostosinho demais. Vai ficar muito melhor com a sua agradável companhia, tá?
1: Fala, Ti.
0: E aí?
1: Ti.
0: Oi.
1: Eu tô mandando um abraço pra Sheila.
0: Certo.
1: E pra mãe dela, Dona Roxa.
0: Certo.
1: E pros meus filhos, Thaís, Douglas, Jerusa e Edgar.
0: Um abraço pra todos.
1: E... Pra Rosinete.
0: Tá bom, querida.
1: E eu tenho pra especiais. Toda a equipe aí de especial.
0: Obrigado, Marilda. Amém nós todos, viu, querida?
1: Especial FM, essa aqui. Beijos, tio.
0: Beijos. Eu
1: te disse que te amo hoje.
0: E é... Ô Marilda, um beijo pra você, olha, e a Marilda aqui é essa picanha. Ô Marilda, que bom, querida, que você já entrou no aplicativo, já fez seu cadastro. Boa sorte pra você, Marilda do Recanto. Obrigado pela agradável companhia sempre. Tudo de bom.com. A Kizzy, o Evaldo e Antunes também acompanhando a gente, a Adriana Clemente, a mamãe Odete no Santos Dumont, meu querido amigo Xandinho. Ô Ti, já me cadastrei na promoção, eu quero a picanha, Titonho. Vai que dá certo, nem preciso comprar picanha sábado, é verdade. Boa sorte pra você, você tá corretíssimo, você está correto. Meu querido amigo Xandinho de Antunes, grande Alexandre Carlos de Oliveira, o filho da Evani, o paizão da Ana Luísa, um abraço pra você e pra todos de Antunes, obrigado pela agradável companhia sempre. Ô Xandinho, meu querido, tudo de bom.com, tá bom, meu irmão?
2: Oi,
0: aí?
2: Beleza!
0: Bom dia!
2: Beleza, tio!
0: Bom dia! Deus te abençoe!
2: Tá, meu jovem?
0: Tô bem demais, e você?
2: Manda um alô pra nós aí!
0: Um abraço pra você, meu irmão! Obrigado!
2: Corre atrás dessa areia, mano!
0: Dou conta não, dou conta não, dou conta não! Dou
2: beleza,
0: conta, não.
2: Falou assim, você não dá conta de correr atrás dessa areia, não!
0: Ele falou a verdade!
2: Falou comigo,
0: hein? Não, ele tá certo!
2: Seu vagabundo.
0: Ô, Luiz, a verdade não pode ser castigada, ele tá correto, meu querido amigo Luiz! Rapaz, não dou conta de subir dois lances de escada aqui pra chegar nesse estúdio. Já chego botando os bofs pra fora, como diz a minha mãe. Ei, Luiz, um abraço pra você. A Siriema, que... deixa eu falar um negócio, Luiz. Pra eu chegar perto de a Siriema que vem até a mim, então. Ela que venha. Ela que... entendeu? A Siriema que venha. E eu não dou conta de correr atrás de nada, rapaz. Preciso espalhar.
3: Oi, Titonho.
0: E aí? Bom dia. Fala, Fernandão. Gente boa, meu querido.
3: Oi, Backstreet Boys.
0: Gostou?
3: Show de bola, hein?
0: Legal, né?
3: Aí eu boto fé.
0: Também
3: parabéns
0: gosto.
3: Parabéns aí,
0: viu? Valeu.
3: Gostei, hein?
0: Valeu.
3: Vamos que vamos.
0: Olha, quem também gosta demais do Backstreet Boys, meu amigo Girino, meu casquinha de bala. Rapaz, ele adora, né? Dizer que lembra da adolescência dele. Eu acho que dá uma forçadinha quando ele fala que lembra da adolescência, mas nós deixa, né? Nós é amigo, eu não vou entregar também o colega, eu não vou entregar meu amigo, meu casca de bala. Eu não é, minha, né? Meu fechamento, eu não vou entregar, né, Fernandão? Ele é dos nossos. Um abraço para você, meu querido. Obrigado pela agradável companhia. E aproveitando a ocasião, quero mandar um abraço para essa galera de Igaratinga e região, Torneiros, Antunes. A região é do Triângulo Mineiro, né? Torneiros, Antunes, Igaratinga, Pará de Minas, Tigaratinga, etc e tal. É o Triângulo Mineiro. É Torneiros, Antunes e Pará de Minas, mas não rimou. Então é Pará de Minas, Antunes e Torneiros. Isso, é o Triângulo Mineiro. Mas claro que Igaratinga também não fica atrás. Aqui, deixa eu te falar um negócio. O Josafá. O Josafá é o amor da Dona Sônia, que é o sogro do meu amigo Girino, meu casca de bala. Tem o Romário, que vai fazer falta nessa Copa, por sinal, que é o cunhado. E tem a Vitória, né? Que é o amor do meu casca. É, do meu casquinha de bala, do Girino. Um abraço pra vocês, toda a galera aí de Igaratinga, Torneiros e toda a região. A turma tá sempre por lá. Um abraço pra você também, viu, Luiz Henrique? Gente boa. Fernando Padeiro raspando o dedo na rosca. Ha! O Roberto Fúria. Olá, hermanos. Buenos dias, argentino. Muitas graças. A Silvana do Belvedere também tá curtindo a gente. Muito obrigado pela agradável companhia sempre. Vamos trazer um flashback sertanejo? Essa eu vou oferecer pro meu casquinha. Ele quer lenha. Ha!

0: fogo acender.
1: Olha, falando em lenha, eu falei que o meu casquinho quer lenha, mas calma, gente. É porque tá sentindo muito frio, gente. O meu casquinho, o casca de bala, ele mora no sítio. Ele mora na fazenda. Ele mora na roça. Ele mora, entendeu? O lugar onde ele mora, assim, não é roça, mas é como se fosse um sítio, uma fazenda, uma chácara. A palavra é essa. Ele mora como se fosse uma chácara. Tá sentindo frio pra chorar. Muito frio, né, Casquinha? Então ele quer lenha. Ha! Pra acender, Casca, pra acender a lareira. Porque é aquelas chácaras maravilhosas, né? Pra não falar fazenda. Tem até heliporto lá, rapaz. Lá quem visita o homem é o Gustavo Lima, entendeu? 10 de helicóptero. Helicóptero, como diz a minha mãe, 10 de helicóptero lá. É o Dirino, gente. É o Dirino. Que manda prender e manda soltar. Lá em Garatinga. Você tá entendendo? E lá é frio, viu? Onde ele mora é frio pra chorar, porque tem uma lagoa, né? Uma lagoa que ele mandou fazer. Uma lagoa artificial, sabe? Igual a do Gustavo Lima. Dele andar de jet ski, aquele negócio todo. Ele mandou fazer a lagoa, aquele negócio todo. E tem uma lareira maravilhosa. Então, o que o Casquinha quer hoje? Lenha. Ele quer... Ele quer lenha, rapaz, pra esquentar a lareira, entendeu? Ou é lenha ou é meia grossa, é uma coisa ou outra, pra esquentar, é ou não é? Ou é lenha ou é meia grossa, pra espantar o frio, não é verdade? E lá faz frio, viu? Faz frio pra chorar, é a Suíça mineira, meu xará. Aqui, deixa eu falar um negócio com você, hoje é aniversário do filho da minha querida amiga, Kátia Silva Freire. A nossa querida braço direito da Espacial FM. Aí sim, hein? E a Kátia tá toda felicidade, a mamãe toda babona. Porque hoje o Marcelão, que tem nome de artista, Marcelo Augusto, que tá raspando a colher no prédio próximo ao hospital daqui de Pará de Minas. Tá no centro da cidade. Ele faz parte também do grupo Celé desse programa da construção civil. Raspando a colher e curtindo a Espacial. Ô, Marcelo Augusto, meu querido! Um abraço pra você, meu irmão. Parabéns, viu? Deus abençoe você cada vez mais. Agora eu tô impressionado como que já passou um ano, hein? Parece que foi ontem, quando eu mandei abraço pro Marcelo Augusto nesse programa. Falei, nome de artista, Marcelo Augusto, aquele negócio todo. Parabéns, já tô falando de novo. É por isso que a gente envelhece e não vê, porque tá passando rápido demais. Já passou um ano de novo, hein? Ô, Marcelo Augusto, parabéns pra você, meu irmão. Papai do céu protegendo, abençoando você cada vez mais. Nosso Senhor Jesus Cristo, ilumine, te proteja e te guarde, tá? Desejamos pra você e pra toda a sua família, né? Na presença da sua mãe que tá aqui na emissora, claro, somente coisas boas. Papai do céu protegendo, abençoando. Felicidades, Marcelão. Grande Marcelo Augusto, filho da Kátia Silva Freire, a Kátia com K, aqui da Espacial FM. Aí sim, a Kátia tá só na alegria, eu posso falar? A família tá em festa, a família Espacial FM também. Vamos trazer mais uma? Daqui a pouquinho tem mais alô, tem mais abraço. Daqui a pouquinho tem seu áudio, tá? E a turma tá mandando o recado, porque tá todo mundo querendo ganhar essa picanha e essa caixa de cerveja, tá?

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2: 16 para as 10.
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0: 12 para as 10.
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0: 8 para as 10.
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0: 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E aí, toda a expectativa para sabadão às 7 horas da noite. É Brasil entrando em campo, né? Contra Marrocos nesse sabadão, dia 13, meu xará. E eu vou estar ao vivo aqui na Espacial nesse momento, tá? É o Brasil entrando em campo nos Estados Unidos. Ó, e eu ao vivaço aqui no Sertanejo Bom Demais, né? Sabadão não tem Voz do Brasil, então sabadão a gente vai até às 8 horas da noite. E eu vou estar por aqui. O primeiro tempo, eu vou estar por aqui junto com você. Nós vamos estar trazendo as informações, tigregatiga, etc e tal. Se por um acaso você vai estar trabalhando assim como eu, não vai ter como assistir o primeiro jogo. Eu sei como é que é, eu entendo. Eu também vou estar trabalhando, não vai ter como eu assistir. Mas eu vou contar para você as informações, tá? Saiu o gol lá na terra do tio Sam. Eu conto para você na hora aqui na Espacial. Você vai ficar sabendo primeiro, hein? Primeiro aqui, hein? Antes da galera da TV. Você sabe que o rádio chega primeiro a informação. Ó, é o seguinte, meu irmão. Então não perca tempo não. Brasil e Marrocos, nós vamos assistir esse jogo juntos, hein? Eu vou estar daqui, você vai estar daí. E a gente vai estar trazendo as informações para vocês. Se você quiser, eu até narro o jogo. Seja, eu narro. Eu vou narrar o jogo. Pronto, vou narrar. Muito bem, amigos da Espacial FM. Até. Haja coração. Olha o que ele fez. Olha o que ele fez. Ó, vou narrar. Já que não vai ter Voz do Brasil, eu vou narrar o jogo, então. Das 7 às 7h45. Mais os acréscimos. Tá bom? Aí, às 8 horas, o nosso querido amigo Carlos Leite vai chegar. E ele vai narrar o segundo tempo pra você. Pode ser? Seria legal. Ó, oh, nossa, seria muito legal. Seria bem diferente. Faltando apenas 6 minutos para as 10. Diego e Vitor Hugo, você gostaria que eu narrasse o jogo pra você? Falei, você gostaria que eu narrasse o jogo pra você? 7 horas da noite, Brasil e Marrocos. Jesus amado, pra eu falar o nome dos jogadores marroquinos, eu passar um aperto. Diego e Vitor Hugo.

0: quem gosta dessa, minha querida amiga Renata Jorge, a Renatinha da Espacial. Ela falou assim, ô Tito, essa música é top demais, não é? Apesar que conta a idade da gente. Mas precisa espalhar, Renatinha? Ei, precisa espalhar? Essa parte você pula. Um abraço pra você, querido. Obrigado pela agradável companhia. Bom trabalho pra você, Renata Jorge, nossa querida amada gerente. Ó, agora são 10 horas e 2 minutos, minha gente. Bora trazer essa galera pra cá. A Beatriz tá curtindo a gente no bairro São Francisco. Tito, eu gosto de ouvir muito Guilherme Santiago, Chovendo Estrelas. Tá bom, Beatriz, um beijo pra você. Obrigado pela agradável companhia sempre. Ô, Tito, eu tô aqui, tô raspando o dedo do Pomarola. Ha! Pra quem não sabe, o Pomarola é o carro dele, gente. Ele tem um carro vim! Aí eu chamo o carro dele de Pomarola. Ele é motorista de aplicativo. Aí, várias vezes que eu chamei o carro de aplicativo pelo aplicativo, o Patricão apareceu no seu Pomarola pra poder me buscar. Né, Patricão? É o Patricão da massa. Um abraço pra você e pra Poliana, que também é motorista de aplicativo. Ou seja, é o casal motor. A Poliana é sua nave, né? Aquele carro pra 6 passageiros. É, rapaz, vão 7 pessoas ao mesmo tempo. Tem até uma nave, a Poliana. Enquanto o Patricão tá no Pomarola. E a turminha vai pra lá, vai pra cá, sendo carregado e transportado por esse casal lindo e maravilhoso, Patricão da Massa e Poliana do Recanto. Um abraço pra vocês e obrigado. E tá lá, dando talento pro Pomarola e curtindo a Espacial. É o seu instrumento de trabalho. Ha! É a sua ferramenta de trabalho, né, meu irmão? Um abraço pra você e obrigado.
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0: Oi, Cris.
1: Oi, tia, tô escutando esse negócio você falar aí da promoção.
0: E aí?
1: Né, da cerveja e da picanha.
0: Isso.
1: Ano passado, não. Na última Copa que teve, eu ganhei.
0: Sério?
1: Da Espacial, fui a primeira ganhadora. Ganhei uma camisa e ganhei 105, que foi a promoção.
0: Ah, é mesmo?
1: Da Copa do Brasil.
0: É mesmo?
1: A cerveja tem 4 anos, hein, tio? Misericórdia.
0: Já passou 4 anos já. Tem já base.
1: Ganhei, fui a primeira que ganhou.
0: Oh, parabéns,
1: eu
0: Cris.
1: Vou de novo, quem sabe.
0: Vai lá, boa sorte.
1: Sábado eu vou estar assistindo o jogo.
0: Boa sorte pra você.
1: Tomando uma cerveja.
0: Yeah.
1: E comendo uma picanha, sabe?
0: Yeah.
1: Então é isso, tio. Espaço e FMC.
0: Beijos!
1: Isso é você, com seus peitos, meus coleguinhas da atuação. Espaço e FMC, onde você estiver.
0: Valeu, valeu. Também.
1: Beijo, tio.
0: Olha, então na última Copa 2022, a primeira contemplada foi a Cris. Tá vendo como é que o ouvinte não esquece? É por isso que eu falo, é importante a gente criar memórias por aqui. Aí, ó, a Cris ganhou. Foi a primeira contemplada da promoção da Copa passada, em 2022. Já se passaram 4 anos, hein, Cris? E você não se esqueceu. Olha que legal. Olha, boa sorte pra você mais uma vez, né, Cris? E que a nossa seleção tenha tanta sorte quanto você tem. Olha, se a nossa seleção tiver metade da sorte que você tem, Cris, seremos hexa, a verdade é essa. Ô, Cris, boa sorte pra você mais uma vez. Um beijo, um abraço, obrigado pela agradável companhia sempre, tá?
2: Fala, tio!
0: E aí, bom dia!
2: Bom dia!
0: Bom dia, Maria!
2: É a Conceição aqui da Vila Ferreira.
0: Tudo bem, Conceição?
2: Ô, tio, vai mexer o doce dele.
0: É.
2: Com esse frio, mexer um doce. Gostosinho,
0: é bom,
2: né,
0: tio? É gostoso!
2: É bom. A Conceição aqui da Vila Ferreira.
0: Tudo bem,
2: alguém que te falou hoje que te amo.
0: E é?
2: Então eu te amo, tio.
0: Ah, eu também te amo, Conceição.
2: Se você aqui onde você estiver.
0: Obrigado.
2: Beijo, tio.
0: Beijos e um abraço pra você do tamanho dos meus braços. Conceição é a docinho da Espacial.
3: Ah, tio.
0: E aí?
3: Beleza, vagabundo demais. Ele falou que pegou a capivara.
0: Ah.
3: Você acredita?
0: Sério?
3: Eu vou lá pra Lagoa do Bariri e soltou ela lá.
0: Sei.
3: Falou comigo.
0: Eu acredito.
3: Ah, cara, fanfarrão.
0: Eu acredito, viu, Luiz? Eu acredito. Um abraço pra você, o Edmar Barbosa. Também tá curtindo. A gente pediu o Michael Jackson por aqui, o Michael Jackson. O José Geraldo Antônio também tá ligado na gente. Titoi, ó, Marô e Carioca. Todo mundo ligado na Espacial, tá? Eu moro na Maroa, mas tô trabalhando no Carioca. Ouvindo seu programa. Grande José Antônio. É, José Geraldo, né? José Geraldo Antônio. Um abraço pra você. Tem 3 nomes próprios. Pensa num nome forte. José Geraldo Antônio, Adriano e o Arthur do Santo Antônio, um abraço e obrigado. A Pâmela também tá por aqui. De dois, sou 29, hein? Sou nova por aqui e eu quero ouvir Gustavo Lima. Ô, Pâmela, com certeza vai rolar na programação, tá? Ó, muito obrigado, seja muito bem-vindo e vá se acostumando, porque essa galera é boa demais. Posso te falar? Aqui é assim, a turma cheia, não quer ir embora não, tá?
4: Fala, Titão.
0: E aí, Ni?
4: Bom dia. Aqui é o Vinícius, eu tô aqui no Lago Azul, deixa eu falar com o seu negócio.
0: Me fala.
4: Eu tô igual você, eu não corro atrás da Soriema, não. Eu acho que vem entrando em mim.
0: Se espalhar?
4: Você acredita? Se você quiser, você vem enriquece e visita você também.
0: Olha que legal.
4: Eu já mandei as embora, elas não vai.
0: Não vai, né?
4: Ai, meu Deus.
0: Olha, eu vou te falar, e o Ni, ele gravou dois vídeos pra provar. E eu vou postar lá na minha rede social. Vou marcar Espacial FM também, com certeza a Espacial vai repostar. Então, ó, dois vídeos que o Ni mandou pra mim aqui. Ele provando que a Siriema que vai atrás dele. Até atrapalha trabalhar. Tá lá querendo trabalhar na roça, que ele gostou, tá lá com a enxada na mão. E a Siriema do lado dele, pra lá e pra cá, igual cachorrinho. Sabe aqueles gato, aqueles gatinhos? Onde você vai, o gatinho vai atrás de você, ou então o cachorrinho. É o meu amigo, é a Siriema. É o meu amigo, a Siriema, Siriema com meu amigo. Ô, Ni, um abraço pra você, pro seu pai Matosinho, Vinícius e toda a galera aí do Lago Azul. Um abraço, obrigado pela agradável companhia, sempre tudo de bom.com. Margarida Hermes também tá na área.
1: Bom dia, Titão.
0: Bom dia.
1: Aqui.
0: Tudo bem, amiga?
1: Ô, Titão, a seleção brasileira é nossa. Vai ter Siriema também? Não, né, Titão? Mas eu acho que o Brasil vai ser campeão, viu?
0: Sério? Você acha?
1: Vai, dessa vez dá.
0: Oh, coisa boa. Tomara.
1: Especial FM, sucesso aqui, onde você estiver. Beijos. Yes.
0: Uai, tomara, Margarida, tomara. Aí serão 8 jogos, a gente vai chegar na final, vai ficar feliz, tigre-gatiga, etc e tal. Vamos criar memórias, que é o mais importante. Né? E tem uma geração aí, né? Uma geração que nunca viu a nossa seleção ser campeã, né? A minha filha, por exemplo. Não é verdade? Minha filha nasceu o quê? Em 2012. Pensa. Ela tinha 2 aninhos e já tá.

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2: 10 e 11.
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2: 10h21.
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2: Para a alegria da Pamela, ouvinte nova aqui do programa. Seja muito bem-vinda, Pamela. Ela pediu Gustavo Lima.

0: Quem gostou faz barulho.
1: Quem adorou foi a minha amiga Lucimara, Lucimara do Padre Libé, mandando abraço pro Luiz Tarras. Mano, dedo dos carros e continente espacial. Grande Luiz Henrique, um abraço pra você, meu irmão. Nome de craque, né? Você tá doido. Nome de bom de bola, por sinal. Um abraço pra você e obrigado pela agradável companhia. Tudo de bom. Ô, Titon, tô ligadinha na espacial, ouvindo você todos os dias. Mas nas férias fica melhor ainda, né? Pena um friozinho, Tony. Mas tá frio pra chorar. Se espalhar, é verdade, viu, Adriano? Concordo contigo. Um abraço pra você e pro Lourenço. Mas lá, com certeza, o frio tá doído, porque tá no sul de Minas, rapaz. Lá em Bueno Brandão, aí sim. Lá é frio pra chorar mesmo, né, meu irmão? José Antônio Cortella, mandando abraço pro Jamil. Hoje é aniversário dele. Como diz o Igor Araújo, que está de férias. Será? Será que é aniversário mesmo? Porque ele adora fazer essas pegadinhas com a gente, né? Mas mesmo se não for, eu desejo somente coisas boas pra você, tá bom? Hernani também tá curtindo a gente. Grande Hernani, um abraço pra você, meu irmão. Obrigado. Sônia Silveira, Giovana Cali, Rodrigão, a Valéria e toda a galera aí curtindo a gente. Muito obrigado pela agradável companhia sempre. Hoje tô mandando abraço pro meu amigo César. Tá lá na marcenaria, rapaz. Raspando o dedo na madeira. Ha! Um abraço pra você, meu querido amigo César. E pra você também, Matheus, que também não fica atrás, né, Matheus? Precisa espalhar. Um abraço pra você, meu irmão. Um abraço pra vocês aí, todos aí no São Cristóvão. Olha, paradinha chegando e eu já volto com muito mais. Então não sai daí não, tá? No próximo bloco tem alô, tem abraço, tem participação e tem informação das promoções.
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1: 10:32.

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1: Tempo e temperatura, eu vou te informar. Tempo e temperatura no Pará. Nesse exato momento, em Pará de Minas, 23 graus. A máxima para hoje, 26, tá bom?

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2: 8 para as 11.
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3: 3 minutos para as 11 horas.
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3: Agora são 11 horas.
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11: Termina hoje o Bazar Beneficente do Instituto Padre Libério. A ação acontecerá até às 4 horas da tarde na Rua Delfim Moreira, número 51, na área central de Pará de Minas, em frente à Matriz. Além de roupas novas e usadas, serão vendidos no local sapatos e outros produtos a preços acessíveis para todas as idades. O assunto agora é saúde, e na última segunda-feira, o Ministério da Saúde suspendeu temporariamente a aplicação da vacina contra a dengue feita pelo Butantan após o registro de 42 casos de reações graves e 2 mortes que estão sob investigação. A principal recomendação é que a população não entre em pânico e que os municípios e os estados guardem os imunizantes até uma nova orientação. Direto da redação com a repórter Sara Faria.
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3: Agora são 11 horas e 1 minuto. Bora curtir essa galera então, vai.

0: Internacional na Espacial com muito alto astral, para a alegria dessa galera aqui, ó, na melhor, na número
1: 1.
0: Um. E aí?
1: Bom dia,
0: tudo bem, querida?
1: Como é que tá? Tudo bem?
0: Bem demais, graças a Deus. E você?
1: Manda aí um abraço pra mim.
0: Claro.
1: Manda aí um abraço, um beijo, uma música bem especial. Oferece pra minha filha, Savana.
0: Opa!
1: Savana que tá aniversariando hoje.
0: Olha!
1: Que Deus abençoe ela com muitos anos de vida, com saúde.
0: Parabéns, felicidades.
1: Parabéns, minha filha linda.
0: Ah,
1: que Deus te abençoe.
0: Chique.
1: Manda também um alô aí para todos os meus amigos e familiares lá nos Penhas, para as Poderosas e para todos vocês aí na Espacial. Para todas as minhas amigas e amigos. Beijo, tchau!
0: Beijos, Rosinete! Savana, parabéns para você, minha amiga. Muita paz, saúde e prosperidade. Papai do Céu protegendo, abençoando você cada vez mais, tá? E os meus abraços, do tamanho dos meus braços. Tudo de bom.com, super sucesso sempre.
2: Bom dia.
0: Bom dia, Eliana.
2: Bom dia, Titone.
0: Tudo bem, querida?
2: Tudo bem?
0: Bem demais, e você?
2: Bom dia, Eliana, querida.
0: Um beijo para você.
2: São Francisco. Da cidade de Itangue.
0: Coisa boa.
2: Bom dia.
0: Bom dia, Eliana. Um abraço pra você também, do tamanho dos meus braços. Obrigado pela agradável companhia, tá?
3: Ó, Titói, bom dia.
0: Oi, bom dia. Fala, Ednei.
3: Ó, Titói, manda um alô pra nós aí, pra esse povo de Ascensão, o povo de Covadanta.
0: Oh, coisa boa.
3: De Meirelles também. Falar o nome não, que é muita gente.
0: Tá certo, meu irmão.
3: E um alô pra mim, o Lado, que é o rei da piscina.
0: Opa!
3: E a Branca, minha ajudante, que botou na moto aqui, deixando trabalhar sozinha. Ah, desse jeito eu não vou aguentar. 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
0: Aí não vai, né, Ednei? Um abraço pra você e pra todos, pra sua mamãe Maria de Lourdes, também pra Marli, Lívia, Tainara, toda a família curtindo a gente. Obrigado pela agradável companhia sempre, tá? Gente, aquela paradinha já volta com muito mais. Você não sai daí, não. É promoção que não acaba mais. É no clima da Espacial, é no clima da Copa e também do Dia dos Namorados. É tudo junto e misturado. E vocês dando sempre bem. Vai lá no aplicativo, faz seu cadastro. Daqui a pouquinho eu já volto, tá?
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0: 11:10.
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0: E aquele convite mais que especial, porque toda sexta-feira tem, hein? 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

0: Ah, rapaz, o filho da lenda cantando contra a lenda. Canta, Mirosmar. Moda boa demais, moda boa demais.
1: Ô, Titã, o que você acha que eu dou o quê pra preta de dia dos namorados?
0: Ai, meu pai, meu Deus do céu. Acho que eu vou falar nada, não. Melhor, hora dessa. Vou falar nada. Ai, meu Deus do céu, acho que eu vou falar nada, não. É melhor, uma hora dessa, né? Mano. Ô, Daniel, o silêncio é a melhor resposta.
2: Elis Just, na sua versão Cowgirl.

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1: E quem tá participando do sorteio, tá lá, ó, com os dedinhos cruzados, é a Franciele Cristina do São Luís. Boa sorte pra você, viu, Franciele? Obrigado pela agradável companhia sempre.
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1: 11:26.

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2: Muito bem, gente, tempo e temperatura, eu vou te informar. Tempo e temperatura no Pará, temperatura aumentando um pouquinho. 24 graus agora e a máxima para hoje, 26.
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2: 11h30.
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2: 11h33.
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2: Para a alegria do meu querido amigo Reinaldo Torres, bora trazer o Panda. E para você que pediu o Panda mais cedo, a gente vai trazer agora. 11h34, é mais ou menos assim, vai.

Para alegria, Hernani, curtindo a gente numa boa. Ele é fã do Panda também, né, Hernani? Um abraço pra você, meu irmão. Obrigado, viu? Pela agradável companhia. Fala, manso, também nada. Esse forrozinho gostosinho. Aí fez até eu lembrar do Edinho. Sexta-feira. Será que sexta-feira o Edinho Sanfoneiro vai aparecer por aqui, gente? Sexta-feira, dia dos namorados, tigre-catiga, etc e tal. Ou será que ele vai estar por aí em busca dos 10%, meu irmão?

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2: 18 para o meio-dia.
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1: 15 minutos para o meio-dia.
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4: 11 para o meio-dia.
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4: Com Zé Neto e Cristiano, os barbas lindas. Segura, vai!

0: Bom dia, Titã.
1: Bom dia, Sadona.
0: Deu rapidinho mandar o um alô meu aí.
1: Claro.
0: Eu mando pra Elane, pra você e para o Wilson Barretos, pra Rosinete.
1: Valeu, viu? Valeu.
0: Te adoro.
1: Obrigado. Já tá mandado e é o último alô desta manhã, meu chegar. Porque agora eu vou trazer as saideiras e na sequência é o Wilson Barreto para a alegria da Sadona e a gente volta logo mais, o Sadona, a partir das 4 horas da tarde no Sertanejo Bom Demais. Remédio de pressão, um de manhã e um de tarde, meu irmão. Ó, oh, valeu, valeu!
2: Falou, Tim Maia. Vamos que vamos.

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5: Ei, moço, meio-dia e 5.
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5: E não é que já chegamos, senhoras e senhores. 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

0: Fala comigo, que eu falo contigo, turminha. Alô, alô, Pará de Minas, meninos e meninas, meiuca da semana chegou! Tamo aqui, ó, todo mundo juntinho, entrando no bolinho do Barretinho. E eu quero você aqui comigo, hein? Me ajudando a fazer mais um programaço.
1: Boa tarde, Barretinho, tudo bem?
0: Tudo.
1: Boa tarde, Wilson Barreto.
0: Boa tarde, gente.
1: Barreto.
2: Boa tarde, Barreto.
0: Boa tarde, pessoal.
3: Boa tarde, tudo bem?
0: Boa Fala comigo,
1: tarde,
0: vai.
1: Boa tarde, galerinha da Espacial.
0: Muito boa tarde pra você que é de boa tarde Pará de Minas, todas as cidades que interligam o Centro-Oeste Mineiro. E aí, como é que você tá? Hã? Conte-me tudo, não me esconda nada. O que é que você tá aprontando aí nesse quartô no Pará de Minas? Essa meiuca da semana tem que ser no capricho, hein, gente? Tem que ser assim, ó, pra cima. E é claro, como eu sempre digo, né? Vamos cuidar muito bem de você aqui em mais um Revista Show, viu? Aqui, deixa eu falar com você. Com as graças de Deus, o nosso regente maior. Como sempre, eu já tô aqui, ó, sentadinho na minha cadeirinha. Porque o papai...
4: O papai chegou.
1: Papai.
0: Dá licença. Eu tô chegando.
2: Oscar!
0: Tamo entrando aí na sua casa, hein? Doce lar. Pra você que tá ralando o peito. Isso, batalhando aí. Pra garantir o pãozinho nosso de cada dia na sua mesa. Não é mesmo? Que papai do céu te proteja, te abençoe em mais uma quarta-feira, viu? Vamos lá, guerreira! Todo mundo arregaçando as mangas e trabalhando pra grandeza do Brasil! Ziu!
5: Brasil!
0: O papai chegou!
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0: Viva! Vamos cantar com quem? Primeirinha fica com ele, Murilo Rufi, Saudade Estranha!

0: Simone Mendes! Intimidade zero! Ah, que coisa boa ouvir Simone Mendes, né? Os grandes sucessos, os grandes hits, lançamentos, os modão das antigas também, né? Com Simone e Simária, sempre pintando por aqui. E é bom a gente relembrar, né, as coleguinhas, até mesmo porque volta e meia a gente acompanha lá nas redes sociais elas fazendo as aparições aí, né? É, nos palcos da vida, nos shows. Aí a Simária aparecendo, fazendo participação especial nos shows da Simone, né? Na família, a reunião, as resenhas, não é mesmo? Muito bom. Forrozinho, pra gente mexer os quartos, pra esquentar aí nesse friozinho. Intimidade zero. Tivemos também Chitãozinho e Chororó com Billy Ray Cyrus. Ela não vai mais chorar. Murilo Rufi, Saudade Estranha. 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

0: Vocês acreditam que eu tô bem? É, você sabe que eu tô bem? Melhor ainda, chegando aqui no Revista Show, porque eu trago boas notícias. É coisa boa! A gente tá sempre falando aqui das melhores promoções, não é mesmo? 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Tá indo embora? 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
1: Brigadinho, brigadão.
0: 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Todo mundo concorrendo. 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Todo aqui como sempre, viu? Cruzando os dedinhos e torcendo por você aí. Vai lá.
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0: Meio-dia 23.

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2: Olho lá fora, olho no clima, minha gente. Pará de Minas segue com 24 graus agora. Apontando os termômetros aqui na Major Manuel Antônio, hein? 24 graus.
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2: Vamos nós para mais uma Coquinha Maluquinha, minha gente. Tá na hora de você participar aqui, dando a sua opinião, interagindo, se descontraindo, brincando e, acima de tudo, né, fazendo acontecer a sua participação aqui no ar, hein? É, na sua 105,5.
3: E, gente?
2: Não vai me dar bolo, não, hein? Vai dar bolinho, não, no Barretinho, não, hein? Pelo contrário. Você vai mandar ver aí, ó, gravando um áudio pra gente. Você vai me contar como é que tá a sua quarta-feira, essa meiuca da semana.
4: Ah, de acho!
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5: É, maluco.
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7: E aí, meu Brad? Beleza?
2: Vamos lá com a nossa Cuca Maluca. Já vamos começar aqui agora com uma pesquisa de relacionamento. Pesquisa de relacionamento. Pode ser ficante, pode ser namorado, pode ser casados. Tico-tico no fubá. Já que estamos falando do Dia dos Namorados aqui constantemente, né? Divisão de contas. As despesas do casal devem ser divididas 50-50? Meio a meio? Ou proporcional ao salário de cada um, ao poder aquisitivo?
8: Ô Barreto, aqui em casa eu ganho muito mais, viu? Então aqui é eu pago tudo, ou então com a minha namorada. Quando nós sai, eu que pago.
2: Pronto aí, ó. Tem muita gente que já fala assim, não, eu tenho uma condição melhor, né? Eu vou, deixa comigo essa aí. Deixa comigo, eu vou quebrar essa. Vai lá e resolve. Se é em casa para pagar as despesas, as contas, é? Você acha que divisão de contas, as despesas do casal devem ser divididas 50-50? Ou proporcional ao salário de cada um?
8: Ok.
2: É. Namorado, namorido, é? Seu marido, sua marida, né? Sua noiva ou noivo. Pois é. Os ficantes, quando saem, vão dar um rolezinho. Dia dos Namorados chegando aí, né? Comer alguma coisinha fora de casa. Não é mesmo? Aí você sai pra poder se alimentar, né? E aí, como é que faz? Tem uma despesinha ali, não tem? Tem uma despesinha.
6: É isso?
2: Pois é. Já é o presente? Já é o presente? Você é daquela das antigas. Não, ô Barreto, é uma honra o homem o homem bancar tudo. É uma honra, o homem. Eu fui criado assim, ué. Fui criado assim.
1: Aí mente!
2: Não, tô falando sério. Ô, Barreto, eu fui criado assim, ué. O homem tem que... Ele tem que honrar a despesa da sua casa, da rotina. Ele tem que honrar, Barreto. É, ué. Se o homem arruma uma mulher e ele não dá conta de pagar absolutamente nada, ele... Não, não, eles não estão honrando, eles não estão honrando. Aí, ó, tá vendo? É opinião, tem gente que tem opinião. Tem opinião das antigas, né? Às vezes a minha opinião pode divergir da sua, a sua pode não ter nada a ver com a minha, né? Não, ô Barreto, determinadas circunstâncias, 50-50. Eu sou a favor de pagar ali meio a meio, determinadas circunstâncias, né? Mas na maioria delas, eu acho que o homem, Barreto, o homem tem que pagar, né? Dividir a despesa certinho ali, rachar certinho, não. Ô, Barreto, agora, se a mulher for uma mulher que tem uma condição melhor, né? Ela fica até mais feliz bancando nós, homens. É, ela se sente mais, isso, ela se sente mais. Pois é, aí ela que tem que bancar, deixa ela pagar tudo, é. Ela é feliz assim. Eu não vou estragar a felicidade. Não vou estragar a felicidade dela. Né? Eu quero ouvir de você aí no 99-740-105. Vamos lá. Eu tenho aqui agora mais um desafio. Já é hora do próximo desafio aqui? Não.
1: Aí, mente!
2: Eu já posso perguntar, produção? Eu vou perguntar. Vocês sabem que eu pergunto.
0: Aê, tarói!
2: Posso perguntar?
3: Posso perguntar?
2: Eu vou, hein?
3: Posso perguntar?
2: Agora.
3: Posso perguntar?
2: Posso perguntar?
3: Posso perguntar?
2: É?
3: Posso perguntar?
2: Oi?
3: Posso perguntar?
2: Ok. Agora.
3: Posso perguntar?
2: Posso
3: perguntar?
2: Pode ou não pode?
3: Posso perguntar? Posso perguntar?
2: Eu vou então, hein?
3: Posso perguntar?
2: Agora.
3: Posso perguntar?
2: Quer ver?
3: Posso perguntar?
2: Charadinha maluquinha chegando aqui agora. Meu Deus do céu, quando chega charadinha aqui, aí eu fico preocupado. Fico preocupado porque o pessoal manda mensagem pra cá falando que tá difícil, que não consegue. Aí, ó. Charadinha maluquinha. O que é o que é? Você consegue pegar fácil, fácil, fácil, fácil, mas não consegue arremessar. Nós já estamos já no clima da Copa, né? Será que tem alguma coisa a ver com alguma modalidade esportiva aí? O que é o que é? Você consegue pegar fácil, mas... não consegue arremessar. Ei, aí é questão de força, produção. Será que é força? A pessoa pegou, né? Pegou fácil. Mas na hora de arremessar, ela não dá conta. Ela não consegue. Será que é o bumerangue? Hã? Meu sonho era arremessar um bumerangue. Eu nunca vi um bumerangue pessoalmente, assim, né? Fisicamente, eu nunca vi, não. Você já pegou? Você já pegou num bumerangue? Tem gente que já pegou. Tem gente que já pegou no bumerangue. Eu nunca peguei no bumerangue.
4: Ai, não!
2: Nunca peguei no bumerangue.
4: Morri!
2: Conte-me tudo. Não me esconda nada.

0: horário na programação aqui do Revista Show. Ô, Barretinho, cadê você, Barretinho? Eu tô aqui, ó. Tô aqui. Eu tô aqui. E agora eu quero saber onde que você tá, hein?
1: Cadê você?
0: Tô te esperando. Vamos lá, 99740105. Todo mundo interagindo, participando aqui da nossa Cuca Maluca. Nós já temos aqui o nosso Posso Perguntar, onde eu faço aquela perguntinha, aquela pesquisa do dia. E aí você vai participando, brincando aqui com a gente, né? Deixando a sua opinião, hein? Deixa a sua opinião aí. Divisão de contas. E aí, o que você me conta? O que você me fala na divisão de contas? É o que nós estamos perguntando aqui. O casal, o parceiro e a parceira, indiferentemente aí do grau de relacionamento, né? As despesas devem ser divididas 50-50 ou proporcional ao que cada um ganha, ao salário de cada um, né? Ou seja, aquele que ganha mais, ele paga mais, e ganha menos, consequentemente, paga menos. O que você me fala a respeito disso aí? Divisão de contas. Ô, Barreto, agora se for casados mesmo, né, que já tem ali família constituída, né, mora debaixo do mesmo teto, tem filhos. É, eu acho que aí tem que dividir, né, Barreto? Porque pesa, né? Pesa, velho. Todo mundo come, bebe e dorme na mesma casa, não é isso? Mora no mesmo recinto? Então, aí pesa, né? Tem que dividir, né? Agora, de repente, você vai sair, né, vai dar um passeio com a patroa, é, com a ficante. O ficante, ele deve pagar divididinho também? Ou você acha que tem uma diferença aí proporcional àquele que ganha mais? Manda pra mim aí a sua resposta que eu tô te esperando aqui, hein?
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0: Agora 14 para uma.
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6: 11 para 1.
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7: 10 minutos para uma.
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1: Daqui a pouquinho tem pensamento positivo aqui no nosso Revista Show. Aquela palavra amiga. Isso, aquele ombro amigo que a gente traz nas ondas da sua 105,5. Meu queridão, minha queridinha, você gosta do nosso pensamento positivo? Você quer receber? Então me lembra aí, viu? É, manda pra mim. Ô Barretola, copia e cola. Pronto, eu já vou saber que você tá pedindo pensamento positivo, né? Mas não deixa de se identificar. É... Não passa a sorrateira aqui no nosso programa, não. Não, tem gente que faz só assim, oi, aí some. Não. Você tem que trocar umas ideias. Senão eu vou achar que é robô que tá disparando a mensagem do seu celular aí, viu? Vou achar que é robô. Não, a gente aqui gosta de calor humano. Calor humano. Não é calor cibernético, não, viu? Não. Pessoa que chega, não fala nada com nada, vai embora. Não, aqui nós cuida de você é com carinho. Aqui é completo o cuidado aqui, viu? Então você fala pra gente aí, onde que você tá ouvindo a Rádio Espacial FM? De repente você tá no trabalho, você tá no trânsito, você tá em casa, você tá de férias, tá de folga, você tá na beira do rio, você tá numa pescaria. Pois então, fala pra nós aí. A gente quer saber um pouquinho mais da sua rotina também. Bacana? Se você só coloca Não, tem gente que coloca só uma frase toda a vida. Ô, gente, vamos reescrever uma nova história todos os dias. A vida é um novo capítulo, uma nova página todo dia, né? Ô, Barreto, eu não tenho tempo de ficar escrevendo. Não, peraí, uai. Você não tá tirando tempo nem pro seu lazer, pra sua diversão? Meu Deus. Não, vamos mudar a coisa. Vamos mudar a coisa, né? Eu, quando eu tomei destrambelhado, que eu tomei, não faço, não, pera aí, rapaz. O que tá acontecendo aí? Eu falo comigo mesmo. 7:01 agora. Vamos fazer aqui uma passada aqui de participações. Vamos lá? 99740105. Quero ouvir você aqui, hein?
2: Chegou mensagem pra você.
1: Oba! Fala comigo que eu falo contigo.
3: Fala, Barreto!
1: Oi!
3: Você toca uma moda pra nós aqui, jeito.
1: Agora.
3: Como diz o outro, aquela que os macios não aguentam, não. Deixa eu falar com você. Fardo carregado de dois, fica mais leve, né?
1: Oxi.
3: A gente paga as coisas, mas na atual situação que o Brasil tá vivendo...
1: Tá osso?
3: Se um andar junto com o outro, fica mais fácil as coisas, né?
1: É, rapaz. Aí que entra a sabedoria entre o parceiro e a parceira, né? O meu dinheiro... Pode estar pouquinho, mas junta com o seu, aí vira muito.
4: Ah, né?
1: O pouco com Deus é muito. Alexandre falou tudo aí, ó. Na divisão de contas, você acha que o parceiro e a parceira, indiferentemente do grau de relacionamento, se é marido e mulher, se é noivo, se é namorado, você acha que deve rachar ali 50-50, meio a meio? Ou aquele que ganha mais deve pagar mais? É proporcional à renda da pessoa. O que é que você me conta aí?
5: Tio Wilson Barreto, boa tarde a todos vocês aí da rádio.
1: Boa tarde.
5: É Diana, viu?
1: Oi, Diana, seja bem-vinda.
5: Tá aqui. Tem que falar meu sobrenome, né? Que às vezes outra Diana manda mensagem aí, né?
1: E aí Diana, o cobrador acha que, né?
5: Eu tô aqui nessa quarta-feira rasgando palha aqui. E tô aqui escutando vocês aí.
1: Oh, que maravilha,
5: Especial
1: minha amiga.
5: Especial FM, sucesso aqui ou em qualquer outro lugar. Boa tarde, Barreto.
1: Boa tarde, Eliana. Deixa sua opinião aí, minha amiga.
5: Barreto, respondendo essa pergunta sua aí, eu vou responder ao vivo, viu?
1: Vamos lá.
5: Pode ser o fôlego ou a respiração, viu?
1: Aí, ó. Charadinha.
5: É um desses dois.
1: É.
5: Falou, Wilson.
1: Falou.
5: Barreto. Boa tarde pra você.
1: Boa tarde. Se você falou, tá falido. Eliana, aí, ó. O que é o que é? Você consegue pegar fácil, mas não consegue arremessar. Você pega. Pegou aí, ó, pegou. Mas na hora de arremessar, você não consegue arremessar, não. Você não consegue. Beleza. Coisa triste, hein?
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1: Maurício Eduardo. Solteira no mundo.

0: Lifetimes. Matheus e Cauã, com a Lauana Prado, admita. Maurício e Eduardo, solteira no mundo. Olha aí, a gente está perguntando o que hoje? Hã? Divisão de contas entre o casal. O homem e a mulher devem dividir as despesas 50-50 ou proporcional ao salário? Aí, ó, a Daiane tá lá no bairro São Luís. A Daiane, ela diz o seguinte aqui, ó. Ô, Barreto, se o homem ganha mais, ajuda, né? Ajuda ele pagar a quantidade maior, né? É proporcional ao que ganha. Se a mulher também ganha mais, não custa nada pagar mais que o homem, mais que o parceiro. Parceiro e a parceira aí, indiferentemente do grau de relacionamento, a gente tá perguntando aqui, você que tem namorado, namorada, né? Isso, pode ser o esposo, esposa. A gente quer saber aí, saiu, vai fazer uma farrinha, ou a conta do mês aí, né? O orçamento do mês, na hora que você vai passar a régua ali, como é que fica, hein?
1: Entendeu ou não entendeu?
0: Como é que fica? Ganha mais? Paga mais? Ganha menos? Paga menos? Ou os dois, indiferentemente da renda, deve rachar ali a rapadura?
2: Puxa!
0: Hã? Rapadura é doce, mas não é mole não, hein?
3: Esse aí é seu esposo?
0: É, o seu esposo? Então fala pra mim aí, seu esposo ganha mais? Ele mesmo diz que ele prefere pagar mais? É?
1: Que isso, rapaz? Tem calma, rapaz, tem calma.
0: Calma.
1: Você é impossível.
0: Pera aí, eu tô calmo. 1 e 5.

0: O Claudio Henrique do Belvedere está dizendo o seguinte: ô Barreto, depende muito das circunstâncias. Aqui em casa eu seguro a despesa máxima, a despesa total. Mas o dia que eu tô quebradinho, a mulher paga tudo também. Pronto. Quem pode, pode, Barreto. Ai, ai, ai, é mais ou menos por aí, né? Valeu, Claudião. Claudio Henrique do Belvedere, a Jussara tá lá na cidade de Itaúna, curtindo a nossa programação. Aí, ó, tá lá na Avenida Lagoinha. Um abraço pra todos aí da cidade de Itaúna, na Lagoinha aí, viu?
1: Aê,
0: a Jussara tá dizendo o seguinte aqui, ó, que ela acha que deve ser dividido. Assim, vai aliviando o bolso de cada um durante o mês todo. Apertou daqui, um só corre dali. Aí, maravilha. Mas o conceito é dividir, né? Divisão de contas. O casal deve dividir as despesas 50% para cada um. Ah, meio a meio ali. Ou você acha que é proporcional ao salário, ao que cada um ganha, né? A renda de cada um. E a nossa charadinha de hoje está perguntando o seguinte: o que é o que é? Você consegue pegar fácil. Você pega facinho, facinho. Mas você não consegue arremessar. Você não consegue. Você sabe aí?
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7: O Ministério da Ciência, Tecnologia e Inovação anunciou nesta terça-feira que irá destinar 60 milhões de reais para financiar pesquisas e o desenvolvimento de tecnologias para diagnóstico e tratamento de endometriose, dor pélvica e melhoria da saúde menstrual, problemas muito presentes na vida das mulheres brasileiras. O assunto agora é esportes, e a Copa do Mundo de 2026 começa já nesta quinta-feira. E a seleção brasileira terá o primeiro confronto no sábado, 13 de junho, às 19 horas, enfrentando a seleção do Marrocos. Além de outros dois jogos marcados contra o Haiti e a Escócia. Vale lembrar que o Brasil está no Grupo C e jogará todas as partidas da primeira fase nos Estados Unidos. Direto da redação, com a repórter Sara Faria.
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0: 1:11.
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0: Por você, pra você, do jeitinho que você gosta de ouvir sempre. Vamos nós para mais um pensamento positivo, meu povão bom. Você que quer receber, já peça aí, hein? Ô Barretola, copia e cola. Envia para mim o pensamento positivo, Barretinho. Para mim saber que você quer receber mesmo, que você gosta, que você curte, acompanha. Que você, após fazer a reflexão também, compartilhe, viu? Faça o dia de alguém melhor ainda. Hoje, pensamento positivo, anote aí! A vida não cobra que você seja perfeito, perfeita. Ela cobra que você seja inteiro. Vai ter dia que nada vai sair como planejado. Que o cansaço vai falar mais alto que a vontade. Tudo bem. Descansar também é caminhar, só que por dentro. Respira, reorganiza e dá o próximo passo, mesmo que seja pequeno, meu amigo, minha amiga. Você não está atrasado. Cada pessoa tem um relógio interno. E o que é seu vai chegar quando você estiver pronto para sustentar. Até lá, o jogo é continuar sendo fiel ao que você acredita, mesmo quando ninguém está olhando. Lembra de três coisas. Crescer dói, porque quebra cascas velhas. Fé se prova no escuro, quando nada faz sentido, e você escolhe confiar mesmo assim. Caráter se constrói nas escolhas pequenas do dia comum. Moral da história: não troca sua paz por pressa. Não troca sua essência por aplausos. Você não precisa ser o mais rápido. Só precisa ser constante. Se caiu, levanta mais sábio. Se errou, levanta mais humilde. Se venceu, agradece, ó, mais baixinho. A vida responde a quem anda com verdade. E a propósito, meu amigo, minha amiga, hoje é um dia favorável para recomeçar. E se não for perfeito, que seja real. O resto, o tempo ajeita no caminho. Você já parou para pensar nisso?
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0: Maravilha. Obrigado.
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4: Acerte o seu pelo meu, 1h29.

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4: Olha aí, temos agora a marcação da umidade relativa do ar na casa dos 45%, venta fraco aqui na Major Manuel Antônio, com tempinho de sol em Pará de Minas.
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4: 1h32.
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4: Informando, 1h35.
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Rick Juliano. Saudade de quem eu sou, Kleber e Cauã, mil adjetivos. Olha aí a nossa charadinha maluquinha, hein? O que é o que é? Consegue pegar fácil. Você consegue pegar facinho, facinho. Mas não consegue arremessar. Eita ferro, senhor. Você pega fácil, pegou. Pegou, pegou, pegou. Pega, pega, pega, pega, pega, pega. Pegou, pegou. Mas não consegue arremessar. Hã? Pega facinho, mas não consegue arremessar. O que é o que é? E a divisão de contas? O casal deve dividir as despesas 50-50 ou de acordo com o que cada um ganha? O que é que você me fala?

0: Ai, ai. Eu vou te falar, viu? Tem umas DR braba que aparece aqui na Espacial, não tem? Umas lavação de roupa suja, né? Hã? Lavanderia Espacial FM. Com Juan e Leandro. Fofoca do ano. Participação do Danilo e Davi. Ô, seu fofoqueiro. Vocês é fofoqueiro, hein? Vocês é fofoqueiro, hein? Meu Deus do céu, gente. Não foi traição. Voltamos no passado aí ao som do Kid Abelha. Educação Sentimental 2. Kleber e Cauã, mil adjetivos. Você já conseguiu desvendar a nossa charadinha maluquinha? Tem muita gente aí que já conseguiu. Tem gente que tá numa peleja braba, tá tentando.
1: Deixa eu contar uma potoca pra você.
0: Tem gente que não conseguiu ainda, não? Hã? Conseguiu não? Meu Deus do céu. O que é o que é? Você consegue pegar fácil. Isso, pegou aí, ó. Pegou. Pronto. Mas não consegue arremessar. Ei, ai, ai. Você pega fácil. Será que é um saco cheio de vento? Você pega facinho. Pegou. Mas na hora de arremessar ele. Ei, ai, ai. Agora, ô Barreto, agora bugou. Bugou minha cabeça aqui, viu? Deu uma bugada. Vai chutando. Isso, você pensou alguma coisa aí? Aquilo que você fantasiou aí na sua cabeça, você já vai respondendo. Manda um áudio pra nós no 99740105. E hoje eu tô perguntando aqui, ó. Posso perguntar? Hã? Divisão de contas. Essa é a nossa enquete. O casal deve dividir as despesas 50-50 ou de acordo com o que cada um ganha? Quando a gente fala casal, mas é o parceiro e a parceira, qualquer que seja o grau de relacionamento. Viu? Pra você mandar pra nós aí.
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0: 12 para as duas.
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0: 11 para as duas.
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4: Por aqui, 6 para as 2.
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1: Ah, segura! Ah, vai,
2: aí, gostei!

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2: 12:03.
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2: Gente, daqui a pouquinho tem a sua participação, a sua interatividade aqui comigo, hein? 99740-105. E aí, hoje é dia do gás.
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2: É hoje que nós vamos liberar geral na espacial, hein? Ah, vamos soltar o gás aqui hoje! Vai lá pro nosso aplicativo.
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2: Acerte o seu pelo meu, 12:08.
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0: 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Para poder trazer aí aquela melhor companhia para você passar o tempinho sem perceber. A hora não vai ficando chata. Ouvindo a Espacial FM, a hora não garra, né? Agora desliga o rádio pra você ver. Hã? Não, não faz isso não, eu tô só, é só uma suposição. Se você desligar o rádio aí, nossa senhora, você vai sentir que você tá arrastando corrente. A hora não rompe, não vai de jeito nenhum. Eita! Tô te falando, é por isso que você tem que entrar aqui e ferver no nosso programa. Vamos pra cima, gente. Meiuca da semana, o que é que vocês estão arrumando aí? Eu tô achando que vocês estão meio travado hoje, hein? Isso é o frio. Ei, ai, ai. Vocês estão ruim de charadinha hoje? Não. E a nossa opinião aqui, pra vocês participar da nossa enquete? Vamos lá, meu povo. Reage, turma. Alô, bichão. Vamos pra cima. Vamos romper. Aí, ó. Divisão de contas. O casal deve dividir as despesas 50-50? Ou de acordo com o que cada um ganha? De acordo com o salário ali, com a renda, né? É. De acordo ali com o todinho, cascalho. O que você me fala a respeito disso? E na nossa charadinha hoje, tá pegando muita gente, hein? Tá pegando muita gente. Curiosamente, até agora ninguém acertou, hein? Até agora ninguém acertou, hein?
1: Ah, de acho!
0: Ok. O que é o que é? Hã? Você consegue pegar fácil, mas não consegue arremessar. Aí não, hein? Você pega facinho, facinho, mas não consegue arremessar, não. Ô, gente, que coisa triste, hein? O que, que será isso, hein? O que, que será isso? Você pega facinho. Olha só, presta atenção. Às vezes a resposta já tá na pergunta. Você pega. Pegar. Pegou, né? Mas você não consegue arremessar. Será que algum trem é um chumbo? Será que tem a ver com modalidade esportiva? Nós estamos agora já no clima da Copa. E eu, hein? E eu, hein?
2: Ai, ai, ai.
0: Vem com o Barretinho. Só no passinho. Fala comigo, que eu falo contigo aqui.
2: Tum!
0: Tum! O Rony. O Rony tá na audiência. Boa tarde, Barreto. Sou o Rony, moro em Maringá. O Rony tá lá no Paraná, rapaz. Ouvindo a gente pelo aplicativo aí, ó. Coisa chique. Chique, chique, chiquetê. Ele falou assim, ó. Toca uma música aí pra nós, Hugo e Guilherme Barreto. Vazou na braquiara. Paraná na audiência, meu povo. Aí eu dou valor, hein? É. Tá lá na terra do Ratinho? Não, não, não. Você tá de brincadeira comigo, hein? É isso, né? Curitiba, Paraná, Londrina. Tá lá na cidade do Ratinho, rapaz.
1: Ratinho!
0: Eita, ferro, som!
3: É coisa de louco!
0: Tá na terra do Ratinho.
1: Ratinho!
0: Ele mandou pra mim aqui, ó. Estou ouvindo pelo aplicativo Espacial FM. O sucesso é aqui onde você estiver. Valeu, obrigado. Ô, senhor Rony, deixou a resposta aqui pra charadinha, nem pra cuca, não? Pra nossa enquete? Vamos lá, senhor Rony. Reage, bichão. A Débora Ferraz tá lá em Florestal. Oi, Barreto, lembra de mim? Oi, Débora. Seja bem-vinda. Grava um áudio pra nós aí, fala um pouquinho mais de você, Débora. Você tava sumida aqui do programa? Hã? O que você tá aprontando aí hoje, hein, coleguinha? Responde a nossa cuca maluca, manda um alôzinho. Faz acontecer pra valer. Vai lá, eu quero ver. Fala comigo que eu falo contigo.
4: Eu quero mandar uma música de Chitãozinho, só vem mais pra cá. Bacaninho, o adorno da roça Rio do Peixe, é o deles de Sete Lagoas. Tô mandando pra lá do Barreiro Dourado, Sete Lagoas, Minas Gerais. Da roça Rio do Peixe.
0: Valeu, valeu. Tá apaixonado, tá apaixonado. Como é que é a música de Chitãozinho, Chororó? É o Denis, vem mais pra cá. Ó.
5: Vem mais pra cá. Chega pra mim.
0: Ui. Dia dos namorados tá chegando aí.
5: Vem mais pra cá.
0: É, rapaz. Eu tô te falando. Pessoal vai ficando com o coração daquele jeito, né?
6: Dançou, gatinho.
0: Ah, gatinho.
7: Tá aí, gostei.
0: Quem mais aqui, ó? A Beatriz Rodrigues tá lá no São Francisco. A Beatriz tá pedindo pensamento positivo. Barretola, copia e cola. Já colei. O Pimenta tá na roça, tá ralando. Já pediu aqui, ô Barretola, copia e cola. Vou copiar e vou colar pro Pimenta também. Pimenta não respondeu a Cuca, não. Tá dando migué. Ele dá migué. Dá migué que é uma beleza. Fala comigo que eu falo contigo.
8: Boa tarde, manda aquela música pra nós que enfrentar o Osmar Lopes e família.
0: Já foi embora? Que isso? Ô, gente, vocês estão muito apressados. Não. Conversa no programa, gente. Meu Deus do céu. Parecendo aqueles grupinhos de família. Gol! Já foi. Quer ver? Eu nem entendi.
8: Boa tarde, manda aquela música pra nós que enfrentar o Osmar Lopes e família.
0: Aí. Tá certo, tem gente que é direta e reta, é objetivo também, né? Osmar Lopes e família lá em Florestal. Um abração pra vocês aí, tudo de bom, viu? Alô, Florestal!
9: Não, tem que ser dividido, 50% certinho. Não interessa quanto que ganha, um ganha e o outro ganha, não.
0: Aí, ó.
9: No caso aqui, eu escolho, compro, a mulher paga.
0: Ah, tá certo.
9: É uma pena, né?
0: Uhum.
9: Que acontece essas coisas. Mas que pena.
0: É o José Antônio. Ô, José Antônio. Você fica olhando pra galinha e fala assim, que pena. Você tem pena da galinha, Zé? Tem? Tem não, né? Você gosta, hein, Zé? Você gosta, hein, neném? Você gosta, hein? Ele falou, é uma pena, né? É uma pena.
10: Que peninha!
0: Que peninha! Oi, tô ouvindo a programação, quero responder a charada. O que você consegue pegar fácil, mas não consegue arremessar, é o dente. Ó, pega fácil, mas não consegue, é o dente. Quem mandou essa aqui? Colocou o nome, não? Tem que colocar o nome pra nós. Hã? Ela falou assim, ó, eu, a Júlia. Ei, Júlia! Seja bem-vindo, viu, Júlia? Eu compus essa música aí pro Fábio Júnior. Foi eu. Eu não gosto de ficar falando lá, não, porque eu falo assim, você é metido. Só pra aparecer. Será que é sonho? Mais um ouvinte aqui, mais um aqui, ó. Tava cansado de me preocupar. Daniela, lá do bairro São Luís. A Daniela tá dizendo que na divisão das contas, um ajuda o outro rachando as contas. Fica mais... É...

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1: Isso é um desabafo aqui no nosso programa? Eu tô achando que é, viu? Só pode. Ele falou lá que é hoje, ele não tava casado, graças a Deus.

0: Boa tarde, Borretola. Aqui é o Wellington do bairro de Fátima. Eu acho que tem que ser meio a meio pros dois. Tem que dividir e tem uma vida melhor. Manda um abraço aí pro Gordinho Beiçudo, lá da Lanternagem.
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2: Turminha, prosa, oi! Rapaz!

0: Felipe Rodrigo. Ignora, ignora, vai.
1: É? Só ignora.
0: Ana Castela com Zé Felipe cantaram pra gente aqui. A turma do Agroplay, né? Eu só quero você. Diego e Vitor Hugo, beijei a cura. Hoje tá rolando gás de graça, eu tenho que martelar o tempo inteiro pra você não marcar bobeira, não é mesmo? Gás de graça, você não vai deixar pro último minutinho, né?
2: Olha ele!
0: Não, nós estamos no clima da Copa, mas você não deixa pro último segundo, do segundo tempo, não. Nossa senhora, dá um ataque cardíaco na gente, né? A gente vai ficando fadigado. Não, vou entrar lá, Barreto, no aplicativo, mas agora tá agarrado aqui.
3: Ai, ai, ai.
0: Para tudo isso, arruma um jeito, vai.

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2: 12:26.

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7: Hora de Minas segue com cobertura máxima de sol, tempinho ameno, né? 26 graus aqui na Major Manuel Antônio. 26.
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7: Aqui comigo, 2h33.
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7: É muito bom, né? A gente vibrar, torcer, todo mundo na sintonia da energia positiva. E a sua Espacial FM, justamente, ela fomenta cada vez mais isso, né? A emoção de torcermos juntos, não é verdade? Pois é por isso que a rádio que torce com você, né? Eu tava vendo algumas curiosidades, gente, acerca da Copa do Mundo e eu quero compartilhar com vocês aqui. Essa é a maior Copa da história. Pela primeira vez, serão 48 seleções. Antes eram 32, desde 1998. E agora, mais jogos que nunca, hein? Vai ter 104 partidas no total. Na Copa do Catar, foram só 64. Nossa senhora, mas aumentou demais, hein? Essa é a Copa, né, gente? Essa é a grande Copa. Mais uma curiosidade aqui, ó. Três países sede juntos. É a primeira Copa organizada por três nações ao mesmo tempo, são sede, juntos, né? Estados Unidos, Canadá e México! Ai, ai, ai!
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Sucesso do mestre Cazuza, Exagerado. É o Michel Teló. Essa é a música do Zé Geraldo, né? O Zé Geraldo. Um abraço pra todos os Zé Geraldo que estiver ouvindo nós aí, né? Zé Geraldo, um abraço pra você, viu, Zé Geraldo? Tá na audiência aí do nosso Revista Show. Que bacana. Se manifeste, viu, Zé Geraldo? Olha quem tá passando por aqui, a Márcia Pereira e o Vaguinho lá em Antunes. Cacá, Cacá tá no Santos Dumont. Ótima tarde pra vocês aí, viu? O Denis falou mais cedo, já mandou outra mensagem. Daqui a pouquinho nós vamos abrindo aí os áudios. Mais uma rodada daqui a pouquinho. Tem também aqui a Maria Conceição Duarte, tá na Vila Ferreira. A Geise, a mãe Terezinha no Recanto. A Débora Ferraz em Florestal. Ô, saudade de Florestal, hein? Tô sempre passando por aí, viu? Tem um restaurante lá, rapaz, que eu gosto de ir lá muito, fazenda lá, né? Como é que chama? É Lagoa... Lagoa Grande. Lagoa Grande. É quando eu vou lá é de domingo, né? Obviamente que você pega aquela empreitada de sair cedo e volta só na hora que o sol já tá entrando de trás da cacunda da montanha. Isso. Aí você vai cedão, curte à vontade. Não é mesmo? Um abraço pra essa turminha aí de Florestal. O pessoal lá da Lagoa Grande. Um abraço pra vocês aí, viu? Quem tiver na audiência aí, muito obrigado. Tudo de bom. Tem um lugarejo lá, parece que chama Tapera, alguma coisa assim, né? Se eu não me engano, esse restaurante, essa fazenda fica lá, Tapera. Um abraço pra vocês aí, tudo de bom, viu? Pessoal da Tapera, pessoal do Florestal, nosso carinho a todos vocês, viu? Tem muita gente em Sítio Novo, Boa Vista, Juatuba na audiência aqui com nós. Agora 12h46. Ai, ai, ai.

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3: Na Espacial 12 para as 3.
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3: 8 para as 3.
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4: 4 para as 3.
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7: Ah, eu tô maluco.
8: Desde que a gente se viu,

0: Joy não sou. Gustavo Lima e o Luiz Fonsi. Vagabundo. Hoje tem gás de graça, hein, gente? Hoje tem. Vamos liberar o gás. Vamos liberar, vamos liberar. 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Quem sabe vai sair para você essa rodada, não é mesmo?
1: Por favor.
0: Tá na precisança? É? Então.
2: Ó o gás!
0: É hoje, hein? É hoje. Hoje é o seu dia, viu?
3: Alô, meu amor.
0: Vamos lá, meu amor. 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As melhores promoções. Intervalinho. Daqui a pouquinho eu volto trazendo muito mais, hein? Inclusive tem o Bruno Rosa, né?
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0: Espacial 3 e 9.
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0: Oi, oi, oi, oi, oi! 3 e 12.
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2: Posso perguntar?
0: Posso perguntar? Hoje nós estamos perguntando o seguinte: divisão de contas. O casal deve dividir as despesas 50-50 ou de acordo com o que cada um ganha? Hã? Qualquer que seja aí o grau de relacionamento, né? O parceiro a parceiro, o namorado a namorado, o noivo a noiva, o marido a marida, o esposo a esposa.
3: Ô, trem gostoso, senhor.
0: Ou alguém aí tem que pagar o boletinho sozinho. Ah, Barretinho. Tem que pagar o boletinho gostosinho.
2: Posso perguntar?
0: É? Posso perguntar? Vou perguntar.
4: É brincadeira, hein?
0: A nossa charadinha você já sabe, né? O que é o que é? Você consegue pegar fácil, mas não consegue arremessar. Oh, meu Deus. O Lucas Fial é pedreiro. Ele tá na construção civil. Mais cedo ele mandou uma mensagem aqui que o Léo tá matando lá um marmitão, rapaz. O Léo pedreiro?
5: Come um marmitão, né?
0: Nossa senhora, coitado. Vai nem aguentar subir no andaime, não? Hã? Vai nem aguentar subir no andaime, não?
5: Come um marmitão, né?
0: Nossa senhora, rapaz.
6: Que mãe, Jesus?
0: Eita. Léo pedreiro, ele é bom de queixo. A colher dele é larga, né? Parece uma colher de pedreiro que come, né?
5: Come um marmitão, né?
0: Nossa senhora.
6: Queima ele, Jesus.
0: Eita, Léo. Léo, vai devagar aí, meu filho. Você tem que comer nessa vida mais ainda, viu? É. Já tá despedindo do mundo? É. Tá despedindo do mundo? Só pode, né, rapaz?
7: Boa tarde, Barreto.
0: Boa tarde.
7: Uai, se os dois trabalham, dividir, né?
0: É.
7: Como diz o moço, aí fica mais leve.
0: Isso.
7: Mas você não trabalha, eu optei pagar sozinho mesmo.
0: Oh, meu, né? Deus.
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0: Tamo junto, valeu, Geise. Valeu pela sua opinião aí, minha amiga. Tudo de bom. Fala comigo que eu falo contigo.
8: Oi, Barretinho.
0: Ô, Conceição.
8: Boa tarde, Barretinho.
0: Boa tarde, minha amiga.
8: É a Conceição aqui da Vila Ferreira.
0: Conceição do Docinho.
8: Ô, Barretinho.
0: Oi.
8: Sobre sua pergunta aí. A conta é dividido.
0: Aí, ó.
8: 50% para um, 50% para o outro.
0: Bacana.
8: É dividido no meio.
0: Ó.
8: Se deu 100 reais, 50 para um, 50 para o outro.
0: Pronto.
8: Deu 200 reais,
0: 100 para um, 100 para o outro. Aí, ó.
8: Isso aí é o certo. Tá certo, FM, sucesso aqui onde você estiver.
0: Valeu, Conceição! 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
1: 3:25, milhares de clientes bancários relataram instabilidade no aplicativo para smartphones no fim da manhã de hoje, segundo dados do site Down Detector, que monitora o funcionamento de serviços na internet. Uma pequena parte chegou a procurar a redação do Jornal da Cidade da Espacial FM, informando sobre problemas em agências da rede Sicoob, porém a grande maioria reclamava de instabilidade no Banco do Brasil, que por volta das 11 horas da manhã, o número de problemas registrados na plataforma deles saltou de 8 para 2.600 reclamações. Cerca de 72% dos problemas reportados pelos usuários estavam relacionados ao aplicativo móvel do Banco do Brasil. Outros 18% dos clientes que foram até a Down Detector relataram problemas no login do app, enquanto 5% afirmam que tiveram problemas com operações na Internet Bank. Em nota, o Banco do Brasil confirmou que seus canais digitais apresentaram indisponibilidade na manhã de hoje e eles continuam atuando para normalizar o serviço. Segundo eles, as operações com cartão e recebimento de Pix não foram impactadas, disse o banco. Apesar da queda no número de registros de problemas, no início da tarde, por volta de 1 da tarde, o banco ainda apresentava 1.000 reclamações de clientes. Na sessão de comentários, os clientes relatavam problemas desde as 10 da manhã. A gente segue monitorando a situação e se você ouvinte teve algum problema de instabilidade bancária, mande mensagem para a Espacial FM através do WhatsApp 37996700105, 99670-0105, ou no Instagram da Espacial FM, @espacialfm. Direto da redação, repórter Sérgio Viana.
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15: Pará de Minas segue com um período de oscilação, hein, gente? Agora 26 graus, o solzinho tá aí, de baixa intensidade. Mas tá sentindo na pele? 26 graus, hein?
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15: No meu, 3:30. E aí no seu?
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15: Passou. 3:33.
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38: Boa tarde, Marichal, que está assistindo o vídeo. Mas eu já fosse cinco, tanto dividir despesa. Inclusive o serviço de casa, né?
15: Mas serviço também não.
38: Dividir as despesas e depois o bonitão chega e deita lá e a gente tem que se lascar sozinho.
15: Que isso?
38: Então é isso, Barretinho Espacial FM. Isso aqui, beijo pra você, todos os poderosos, meus colegas, meu parceiro Espacial FM. Isso aqui é onde eu vou assistir. Beijo, Barreto.
15: Tamo junto, valeu, Cris. Boa tarde, Barretola. A resposta da charadinha é a bola de sabão. O que é o que é? Você consegue pegar fácil, mas não consegue arremessar. Será que é bolinha de sabão? Você já pegou o canudo da mamona? Soprou o sabãozinho em pó lá? Fez bolinha? Ah,

0: Ô, Borretola, minha resposta aí é mentira. A resposta aí é mentira. Fácil de pegar, difícil de arremessar.
1: Entendeu ou não entendeu?
2: Eu não entendi o que ele falou.
3: Ô, turminha, prosa ruim.
4: Ah!

Boa tarde, Barreto. Aqui é a Neuza do Belvedere. A quando sai assim é que lute. Paga sozinho, que eu não ajudo a pagar de jeito nenhum. Ele me tirou do serviço, agora ele aguenta. Paga sozinho, é que lute. Que Deus abençoe vocês aí da rádio.

0: Tem muita gente aí que desde a época da novela Avenida Brasil nunca esqueceu a coreografia de dançar kuduro. É, tem uns homens aí da anca larga também, não tem? Será que quem tem a anca larga tem mais malemolência? Tem uns homens aí que tem uma anca larga, tem umas mulheres que é repolhuda, né? Isso! E dança, igual a Graciane. A Graciane, a ex-Melo, você lembra? Ela dançando com o duro? Pois é. Tem gente que tem malemolência. O Lorival tá aqui comigo na audiência. Ô, Lorival, seja bem-vindo. O Júnior tá participando da enquete aqui de dividir a conta entre o casal. Ele falou assim, ó, sobre a enquete de hoje, eu acho que deve ser conforme o salário, porque só assim é, eles chegam num propósito juntos, né? Aê, bacana. Dá meia volta. O José Geraldo tá na audiência comigo, respondendo aqui a charadinha. Aí ele sabe, rapaz. Ele sabe, valeu. José Geraldo, né? José Geraldo Antônio, na audiência com nós. Ele falou, senhor Barreto, quanto a respeito aí de dividir a verba, a conta. Ele falou assim, ó, quando vou em algum lugar com a minha parceira, eu costumo pagar a conta. E aí ele paga a conta toda. A gente não fala só da conta de sair, né, do rolê. É, dividir a conta 50-50 ou é de acordo com o salário, o ordenado. Pois é, a Márcia Pereira está na audiência. Boa tarde, WB. É, hoje em dia é preciso dividir, Barreto. As coisas estão muito caras. A não ser que uma das partes seja bem abonado e faça questão de pagar tudo sozinho, né? Mas quando é assim, é mão de vaca. Ah, quando tem grana, quando tem mais que o outro, geralmente é mão de vaca. Meu Deus do céu, hein? É, gente, vamos abrir essa mãozinha aí, rapaz. Tirar o escorpião do Egito do bolso. Aquele escorpião preto. Tira o escorpião preto do bolso aí. Meu Deus, hein?
1: No extremo, que coisa feia, Barreto.
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0: Agora 13 para as 4.
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5: Por aqui, 9 para as 4 e por aí.
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4: 9 para as 4.
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4: O que é o que é? Você consegue pegar fácil, mas não consegue arremessar. É o resfriado! Ou a gripe, né? Saúde!

0: Jefferson. É bom a gente ouvir um country com sertanejo. Essa misturinha muito boa, né? Elis Juste. Quem é que tá ganhando gás, hein? Vamos liberar agora, vamos liberar. Agora tem gás de graça.
1: Ó, gás!
0: Pra você que entrou lá, ó, no nosso aplicativo. Eu vou falar seu nome agora, hein? Gás de graça. Ê, meu Deus. Ainda não? Tá quase na hora?
2: É?
0: Tem que esperar mais um pouquinho? Espera mais um pouquinho aqui? É? Vamos esperar mais um pouquinho. Nós vamos entrar em contato aqui no ramal com a nossa produção. Pra gente saber aqui se já vai gerar agora o sorteio. Espera mais um pouquinho, produção? É? Vamos atualizar aqui, vamos atualizar. Já já a gente solta o resultado do gás de graça, hein?
3: Manda pra nós.

0: e Romário. Com Ícaro e Gilmar, Corações Egoístas. A Elis Justi cantou pra gente, Cowgirl. Vamos liberar o gás agora? Hã? Já mandaram pra nós. Eu acabei de conversar aqui com a nossa gerente comercial, a Renatilda. Aliás, não, Renata Jorge. A Renata Jorge acabou de liberar o sorteio, saindo gás de graça para o Eduardo Rodrigues Elias, final do telefone 0046. Ele reside na Alta Vila.
1: Aê, tá nós!
0: Aê sim, hein?
1: Ó o gás!
0: Tá chegando na sequência, mais um campeão de audiência. Você vai ficar na companhia do Titon e o sertanejo, que é bom demais. Alô, sertanejeiros! A gente se encontra amanhã, hein? Com as graças de Deus, o nosso regente maior. Some não, hein?

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4: Agora são 4 horas.
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2: 4 e 6.
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E aí, são 4 horas e 7 minutos. Boa tarde para de Minas e toda a região. Que maravilha, como é bom, meu irmão. Pessoa agradável, companhia mais uma vez por aqui, você já sabe. Eu só tenho que agradecer a Papai do Céu por ter sua agradável companhia mais uma vez. Remedinho de pressão, né, parceiro? Remedinho de pressão. É um de manhã e um de tarde, meu irmão. Vamos juntos até às 7 horas da noite. Olha que legal, podendo contar com a sua agradável companhia. E o melhor, podendo contar a sua história através de notas musicais, melodias e canções.

Então não perca tempo não, porque está no ar o Sertanejo Bom Demais. Agora são 4 horas e 8 minutos. Você me chamando de Titon, eu te chamando de amigo, amiga, e vamos juntos nessa, na 105,5, na Espacial FM. A partir de agora é emoção, alegria, alto astral, é meiuca de semana. E você é doidinho para destramelar uma, porque quando a gente tocar as canções por aqui, não vai ter jeito não, xará. Até aquela cerveja vai abrir sozinha. Eu tenho certeza disso, tá? E não para por aí. Além disso, a gente vai trazer com muito alto astral, com muita ticaracatica, etc e tal, a sua participação. Tem muitas promoções rolando por aqui, por causa do Dia dos Namorados, por causa da Copa. Eu vou contando tudo pra você a partir de agora. E claro, você entrando lá também no aplicativo da Espacial, porque além de nos assistir, tem como você nos ver. Vai nos prestigiar, nos assistindo e também nos ouvindo, e vai participar das promoções. Tem todo dia uma promoção nova aqui na Espacial. É impressionante, muita coisa boa. Então a partir de agora é pra você e pra dona patroa. E aquela história que a cerveja vai abrir sozinha, aquela história que você vai lembrar de alguém, aquela história que hoje é quarta-feira, mas vai parecer quinta, porque a nostalgia vai estar no ar. Eu vou provar pra você a partir de agora, tá?

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2: 4:20.

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É contagem regressiva. Pra dar tempo de você buscar o prêmio também, né? Então é o seguinte, ó. 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
2: Tempo e temperatura, eu vou te informar. Tempo e temperatura no Pará, nesse exato momento, 24 graus. A umidade relativa do ar de 45%, meu irmão.

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0: E aí, gente, são 4 horas e 30 minutos, mas tá gostosinho demais, tá gostosinho demais. Vai ficar melhor agora com a sua agradável companhia, sua participação. São tantos docinhos por aqui. Quer ver, meu irmão? Ó, ó, ó. Ó o docinho maior.
1: Fala, tio!
0: É, Conceição!
1: Boa tarde.
0: Boa tarde, docinho.
1: É a Conceição aqui da Vila Ferreira.
0: Tudo bem, Conceição?
1: É, tio. É o remedinho de pressão, né?
0: Verdade.
1: De manhã e de tarde.
0: Manhã e de tarde.
1: Alguém já te falou hoje que te amo?
0: Ih, é.
1: Então eu tô falando pra você que eu te amo.
0: Obrigado, Conceição,
1: um
0: também te amo.
1: Um amor de mãe pra um filho.
0: E de um filho pra uma mãe.
1: Pra ser atento, sucesso aqui onde você estiver.
0: Boa, Conceição!
1: Beijo, tio!
0: Beijos, docinho!
2: Boa tarde, Tom.
0: Boa tarde, José. Como é que você tá, meu irmão?
2: Ótima quarta-feira pra você.
0: Amém.
2: Quarta-feira, né?
0: Amém nós todos.
2: Abençoado, né?
0: Certo.
2: Deus abençoe vocês todos.
0: Amém, amém, amém, José. Mas... amém, meu irmão. Um abraço pra você. Grande José Antônio da Silva, de Ribeirão das Neves, acompanhando a gente. Um abraço, meu irmão. Obrigado pela agradável companhia. Tudo de bom, viu? Super sucesso sempre, a toda essa galera linda e maravilhosa.
3: Boa tarde, Titone.
0: Boa tarde, Eliana.
3: Boa tarde pra todos vocês aí da rádio.
0: Obrigado,
3: deixa
0: querido.
3: Deixa eu te falar.
0: Me fala.
3: Só modão, hein?
0: Graças
3: só
0: a Deus.
3: Modão bom,
0: só
3: bom
0: modão
3: tio.
0: Bom. Só modão bom.
3: Deixa eu falar com você.
0: Me fala, me fala.
3: Se puder, no decorrer aí.
0: Certo.
3: Você manda, toca pra mim a música Michel Teló.
0: Michel Teló, boa.
3: Minha humilde residência.
0: Ah, essa é muito
3: possível.
0: Boa. É, ótimo.
3: E a música também que eu gosto muito da dupla Jorge Matheus, né?
0: Jorge Matheus, bom
3: Haverá
0: também.
3: Haverá Sinais, tipo.
0: Haverá Sinais, boa.
3: E...
0: tem mais alguma?
3: De Paulo e Paulinho, sabe?
0: Ah, de Paulo e Paulinho
3: tô
0: é bom.
3: Tô por aí.
0: Tô por aí.
3: E também.
0: Aí também, é. Uma playlist, né?
3: Teodoro, playlist. Não, Teodoro não,
0: minto. Não, Teodoro Sampaio, não? Qual que é? De quem
3: Teodoro
0: que é?
3: Teodoro Sampaio, não, não é Teodoro.
0: Não, não, não. Quem
3: aqui
0: que
3: é? Aqui do Goiás, que é grande, lá é o pequenininho que canta
0: o
3: Frio da Madrugada.
0: O Frio da Madrugada.
3: Da Madrugada.
0: Rio Negro e Solimões.
3: É. Aquele lá que é um grandão e um pequenininho.
0: Sei, um baixinho.
3: Boa tarde, então, Eliana Quirinho, viu? Da cidade que tá em Gui.
0: A Eliana.
3: Vai São Francisco.
0: Ô, Eliana, deixa eu fazer uma pergunta pra
3: Boa
0: você.
3: Tarde.
0: Eu já falei hoje que te amo, Eliana. Um beijo pra você, querida. Um abraço pra você do tamanho dos meus braços. Rio Negro e Solimões, no frio da madrugada. Aqui, deixa eu te falar um negócio, Eliana. Você sabe que o Rio Negro não é grandão? Não é. É porque o Solimões é muito baixinho. Aí dá a impressão que o Rio Negro tem 2 metros. Não tem nada a ver. O Rio Negro, ele é mais baixo do que eu, porque eu já estive com a dupla Rio Negro e Solimões diversas vezes. E ele é mais baixo que eu. Olha, sem brincadeira, o Rio Negro deve ter no máximo, 1,65m, 1,68m. Ele não tem 1,70m. Ele não tem 1,70m. Ele é mais baixo que eu. Ele tem 1,65m, 1,68m. No máximo, Eliane. O Rio Negro. É, o de chapéu. O chapeludo. É. Agora, o Solimões. O Solimões. O baixinho, é, o pititinho. Agora é que ele tem 1,20m, né? Mas é por isso que dá a impressão que um é gigante perto do outro, mas não é, porque o Solimões é muito baixo. O Solimões é tipo o Nelson Nets, né? 1,20m, mais ou menos assim. Pititinho. 1,30m de bota. De bota, 1,30m, 1,40m. Parece uma criança de 6 anos. Ô, Eliana, entendeu, querida? Mas o Rio Negro não é alto, não. Não é alto, é porque o outro é muito baixo. Um beijo pra você, tá? Assim, uma informação também que não vai agregar em nada na sua vida, mas... né? Mas só pra... só porque não tem o que nós falar também, né? Conversa fiada aqui. Ó, agora são 6 horas e 34 minutos. A Beatriz também tá curtindo a gente, tá ouvindo a gente, tá curtindo. Pediu o Guilherme Santiago, Chovendo Estrelas. É a Beatriz Rodrigues do São Francisco. A Sônia Silveira, Giovana Carla, Rodrigão, Valéria. Muito obrigado pela agradável companhia sempre. tudodebom.com, tá? Quem mais tá por aqui? O Jorge Arruda. Titoi, manda um abraço pra nós aqui em Nova Serrana. Aqui é o Jorge Arruda. Tô ouvindo você. Ô, Titoi, aqui é a Preta do Recanto, ligadinha na Melhor Espacial. Preta, Alf, Thiago, Ariane, Sheila. Todos aí no Recanto da Lagoa. Um abraço, obrigado pela agradável companhia sempre. tudodebom.com, a toda essa linda maravilhosa. A minha amiga Cacá tá no Santos Dumont, também tá curtindo a gente. A Ângela Maria, netinha na Marinha em Sete Lagoas, olha que legal. Quantas pessoas boas por aqui. Ah, mas tem uma presença ilustre nesse programa, olha aqui.
4: E meu paciente escutou sua voz e falou comigo: é o Titon da rádio? Falei, é ele mesmo. Pede aí pra mandar uma música pra mim, um abraço. Sou brasileiro aqui do Serra Verde.
0: Brasileiro?
4: Aí se eu puder quebrar as gaitas, põe, por favor.
0: Já mandei. Esse aí é o Dr. Guilherme. Ô, Dr. Guilherme, já mandei. Ô, brasileiro! Rapaz, que nome bonito, nome diferente. Um nome que tem tudo a ver com essa época do ano, né? É o senhor Brasil.
5: Brasil!
0: É o seu Brasilino. Ô, seu Brasilino, um abraço pra você e pra todos aí no Serra Verde. Que bom saber que eu tenho a sua agradável companhia, meu irmão. Presença e luz nesse programa. Papai do céu protegendo, abençoando você cada vez mais. Saúde pro senhor aí. Viu, seu Brasilino? Gente boa. Agora são 4 horas e 36 minutos. Não precisa nem falar pra quem o seu Brasilino vai torcer nessa Copa do Mundo, né, xará? Ah, seu Brasilino, olha, eu vou te falar, é o seu Brasilino indo pra lá, a gente vindo pra cá, e ele vai se encontrando nessa estrada da vida, eu posso te falar, o rumo eu não sei, pode ser pra Goiânia, pode ser pra Pará de Minas, até pra São Paulo talvez. O importante é que tá sintonizado na espacial, acelerando e raspando o dedo no volante, meu irmão.

0: Meu compadre, a gente agora faltando apenas 16 para 5 horas da tarde. O Iris José Roberto, de Garatinha, também está na área. Um abraço, obrigado.
1: Ô, Tito.
0: E aí?
1: Boa tarde.
0: Boa tarde.
1: Cumprimentar o Fofolete Original, claro. A Cris, o David, Rodolfo Caju.
0: Fica à vontade.
1: Pro Vantuir.
0: Certo.
1: E para você também.
0: Obrigado, querida.
1: Obrigado.
0: Valeu, valeu, Rosa Pura de Pitangui. Um abraço para você. Obrigado pela agradável companhia sempre.
2: Boa tarde, Titão. Edinei.
0: Boa tarde.
2: Titão, manda um alô para nós lá para a Livre de Abaeté, claro. A Nara São Sumon, a irmã da Livre de São Sumon, Letícia.
0: Certo.
2: E uma música para nós aí, Tô Pura aí.
0: Tô Pura.
2: Titão, tô bom, meu remédio de impressão acabou agora. Agora eu tomei um banho, tomei um café, enrolar nas cobertas, tá muito frio.
0: Ai, gostou.
2: E curte o especial FM.
0: Ah, Ednei.
2: Sucesso.
0: Que coisa melhor, Ednei. Um abraço para você. Obrigado pela agradável companhia sempre. A sua mamãe, Maria de Lourdes. Um abraço especial para Marli, Lívia, Tainara e toda a família. Obrigado pela agradável companhia. Hoje estou aqui, é o Zinho. Manda os parabéns para o meu filho, o Davi Lucas, e manda pra gente, nós enverga, mas não quebra. Um abraço tão bem especial pro Davi Lucas. Aniversariante do dia, papai do céu protegendo, abençoando você cada vez mais, viu, Davi? Super sucesso sempre pra você aí. Um abraço pra você do tamanho dos meus braços. A Sônia Silveira, Giovana, Carla, Rodrigão, Valéria e toda a família curtindo a gente numa boa. Obrigado pela agradável companhia, Adriana Clemente e a mamãe Odete. Também acompanhando a Geno Santos Dumont. A Dayana Oliveira mandou assim: Titões, você acertou, miserável. O Rio Negro tem 1,65m de altura. E o Solimões, 1,40m. Aí, ó, tá vendo? Eu falei que o Rio Negro não era alto, que não tinha nem 1,70m de altura. Eu sei porque eu tenho 1,70m. E ele é mais baixo do que eu, porque eu já estive com ele diversas vezes. E com chapéu ele fica da minha altura. Com chapéu. E chapéu e bota, né? Tem isso também, chapéu e bota. É normal, chinelinho, dedo baixinho igual o Camarguinho. Preciso espalhar? E vou te falar. E o Solimões, 1,40. Acertei, miserável. Eu falei com você, Dayana. Um beijo pra você, querido. Obrigado pela agradável companhia. Aí, se fosse uma das perguntinhas e uma das charadinhas do Igor Araújo ou do Wilson Barreto, eu teria acertado. Ô, Titoi, manda pra mim, Amado Batista ou Vitor e Léo. Ou Léo Magalhães, eu gosto de todos eles. Ofereço para minha mãe Rosa, tá? Aqui em Florestal. Deixa comigo, Dayana. Um beijo para você, querido. Obrigado pela agradável companhia. Papai do céu protegendo, abençoando você cada vez mais. Dayana Oliveira, Rosa e todos de Florestal, na região metropolitana, na nossa querida capital. Adriana Clemente, a mamãe Odélio Santos Dumont, também acompanhando a gente. E a toda essa galerinha maravilhosa. Então, já que nós falamos daquele que aparentemente é grandão e o outro é baixinho, bora trazer Rio Negro e Solimões. Gente, agora faltando apenas 13 minutos para 5 horas da tarde. Espação FM, você é aqui, tá?

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2: 10 minutos para 5 horas.
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2: 7 para 5.
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4: 2 minutos para 5 horas.
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4: Não pode parar. Bora pra cá, meio canto de semana, mas tá animado, tá legal. Vai ficar melhor agora com a sua agradável companhia, faltando apenas 1 minuto para 5 horas da tarde. Rapaz, 1 hora de programa já se foi. Eu tô te falando, quando a companhia é boa, a gente não vê a hora passar. Com a sua

0: Fala, Titon.
1: E aí, Magrelo?
2: Boa tarde.
0: Fala, Titon. Essas músicas do Rio Negro Solimão, esses antigos dele aí.
2: Sei, sei.
0: Eu gosto demais de ouvir essa, né? Me marcou demais. Quando escuto assim, ele lembra do passado, entendeu? Eu tinha um caminhão e deu problema na coluna. E eu custando dirigir, rapaz, e meu filho mais velho, que você foi na casa dele.
2: Sei, sei.
0: Trabalhava comigo, isso aí. Não... Era CD na época, né?
2: Ah.
0: Rodava esse CD o dia inteirinho, rapaz. Aqui me marcou demais,
2: só. Olha só.
0: Toda rapaz. Vez que eu escuto ela, eu lembro. Achei a situação.
2: É, aí é ruim também, né?
0: Não gosto nem lembrar.
2: É verdade.
0: Mas tá bom, né?
2: Tá ótimo. Aqui,
0: todo mundo com saúde.
2: Graças a Deus, né, Magrelão?
0: Vamos tocar o barco pra frente. Vamos que vamos. Espacial, sucesso
2: é
0: aqui.
2: Ô, Magrelão, é bom demais, rapaz. Ô, Magrelão, deixa eu te falar. Fica a memória, né? Fica o aprendizado, fica a história, né? A gente tem história pra contar, né, Magrelo? Ô, Magrelo, você tem maracujá aí, Magrelo? Tivesse um quilinho pra nós aí. A Maria Cecília, Ana Clara, Van, Daniel, Éder e toda a galera aí, ó. A Vitória também. Grande Magrelão. O maracujá acabou ontem, meu irmão. A Raimunda, a Cláudia, a Dana, a Alessandra e também todo mundo curtindo a gente numa boa. O Amaral do Belvedere também tá curtindo a gente. A minha querida Migueliana.
3: Rádio Espacial, Titão, é viciante. Viciar a gente. Tô retornando com esse áudio.
2: Sei.
3: Pra te agradecer.
2: Por nada.
3: Um abraço pra você também.
2: Obrigado, querida.
3: E dizer também que eu te amo muito, você.
2: Muito obrigado,
3: Eliana. Todos aí da rádio, entendeu?
2: Amém.
3: Ficou uma anteninha ligada aqui.
2: Muito obrigado, Eliana.
3: Obrigado pela informação, porque pra mim ele era um gigante.
2: Não é nada,
3: o outro é pequenininho, sabe?
2: Sei.
3: Então eu gosto muito. Se for, você falou que é uma playlist.
2: Uma playlist, né?
3: Se você pôr as músicas que eu quero, você fica aí até de madrugada. Boa tarde.
2: Boa tarde.
3: Tudo de bom pra você. Um abraço também pra você, meu querido.
2: Ô, Eliana, com a sua agradável companhia, eu virava a noite, virava o Jiraya. Olha, eu vou te falar um negócio, não ia nem dormir. Ainda mais que é só moda boa, você tem um extremo bom gosto, você tá entendendo? E com a sua agradável companhia, nós ia papiando aqui, eu vi uma moda sertaneja, uma moda boa, uma atrás da outra. Pra que dormir, Eliana? Virava a noite aqui, ficava até as 9 da manhã pra começar o super sucesso. De boa e tranquilo e favorável. Só pra você ter ideia, a primeira que a gente ia colocar pra tocar, Eliana, a primeira. Assim, ó, qual vai ser a primeira aí pra nós começar a prosear? Que hoje não vai nem dormir essa noite, não vai virar essa noite. A primeira seria essa aqui, ó.

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2: 5:12.
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1: 5:20.
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1: Não pode é parar. Vamos trazer mais uma? Com essa sublime renúncia? Gente, agora são 5:20. Aí eu te falo, é Leandro Leonardo. Aí tem história, aí tem melodia, tem canção. Tem disco de ouro na parada, meu irmão. É outro patamar. É sertanejo bom demais.

0: Ah, aí tem história, aí tem melodia, tem canção. Posso te falar, por que não? Muita emoção.
1: Oi, Tidone, tudo bem? Aguinaldo Nova Serrana.
0: Boa tarde.
1: A minha menina, Ana Gabriela, está aqui curtindo com nós aqui, né?
0: Uma coisa boa.
1: Outra coisa, que a Eliana falou, e é verdade, viu? É contagiante espacial.
0: Coisa
1: boa. Minha esposa até xinga eu, que eu tô levantado. Tô na cama, tem hora que eu olho lá do quarto, eu grito. Alexa, ouvi rádio espacial, FM. Aí ela fala, de novo? Você só fala isso?
0: E é. Ah, Guinaldo, muito obrigado, meu irmão. Obrigado pela sua agradável companhia, pela sua participação e pela sua fidelidade. Olha, que Papai do Céu possa abençoar você, a sua família linda cada vez mais, tá? A sua filha Ana Gabriela, a sua amada esposa e, claro, todos de Nova Serrana. Grande Aguinaldo Roberto Rodrigues, um abraço pra você, meu irmão. E ele é muito fã também do Xanin, que mandou um áudio aqui pra gente. Também é muito fã do Xanin. Um abraço pra você, viu, meu irmão? Papai do Céu protegendo, abençoando você cada vez mais. Super sucesso sempre. Grande Aguinaldo, que legal. Ah, fico muito feliz em ter sua agradável companhia mais uma vez por aqui. Ó, pra você e pra sua família, vamos trazer essa.

0: Chico Rei Paraná. Gente, agora são 5 horas e 31 minutos e eu tô querendo saber se você já entrou no aplicativo da Espacial para fazer o seu cadastro, porque sexta-feira tem, meu irmão, sexta-feira tem sorteio, tem sim, senhor, tem sorteio no final do programa Revista, promoção Dia dos Namorados. 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
0: 5h32.

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3: A partir de agora é só temperatura caindo. Nesse exato momento, 22 graus. A umidade relativa do ar de 53%.
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3: 5:35.
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3: 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Já sei quem que o Brasil vai enfrentar na Copa, o primeiro jogo contra Marrocos. Não, calma, muita calma nessa hora. Não é desse tipo de sorteio que eu tô falando, não. Tô falando de outro sorteio. Tô falando do sorteio da picanha e também da cerveja. Aí sim, hein? Olha, posso te falar? Pra maioria das pessoas é o sorteio que interessa mais. Copa do Mundo sem churrasco e sem cerveja não dá. E a Espacial FM escalou um time de primeira, hein, rapaz? 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Mais cedo, né? Pra dar tempo da pessoa vir retirar o prêmio. Pode, combinado então. Ó, se liga, meu irmão. Mas sexta-feira será o dia, hein? 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É a rádio que tosse com você, meu chegado. 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E quem sabe correr para o abraço. 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Pega tempo, não. 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
2: 19 para 6 horas.
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2: E de verdade, eu vou provar pra você a partir de agora. Pena Branca e Chavantinho, aqui tem história, aqui tem moda.

para a alegria da Kizzy, o Evaldo em Antunes, o Juvenal no bairro São Pedro, o Guilherme Elfraz. Guilherme Elfraz está me dando carona agora. Grande Guilherme Elfraz, um abraço para você, meu irmão. Valentina, Bernardo e toda a família linda e maravilhosa. A Sirlene Pinheiro também lá de Pitangui. O Rodrigo está em Betim. A Denilza, a Geralda e também a Maria Antônia no Padre Libério, o Carlos Eduardo, a Carla Arjna e toda a galera de Divinópolis, na capital mineira da moda. Janaína Rezende está na Matinha, a Maria Ferreira, o Vitor, a sobrinha Lia e também o Marconino, a Jovelina Alves, o Alas Melo e toda a galera de São José de Esmeraldas. Um abraço, obrigado, meu amigo José, o Jonathan também. A Cássio Antônio Márcio em São Vicente de Paulo, a Márcia no bairro João Paulo II, o Natanael, o Antônio e também a Tereza lá nos Guardas, o Cristiano São Cristóvão, a Maria Gabriela em Gama, a Stephanie também, o maridão Júnior Arley, um abraço para você, obrigado pela agradável companhia sempre, tá? A Ana Carolina tá em Limas de Garatinga e agora a gente vai trazer, rapaz, Amado Batista!

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2: 8 minutos para 6 horas.
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2: 4 minutos para 6 horas.
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6: Agora são 6 horas.
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6: Agora são 6 horas em ponto, estamos de volta e vamos agradecer. Agradecer por mais um dia que está se encerrando e pedir toda a proteção divina para mais uma noite que se inicia. Senhor, fazei de mim um instrumento da vossa paz. Senhor, onde houver ódio, que eu leve o amor. Onde houver ofensa, que eu leve o perdão. Onde houver discórdia, que eu leve a união. Onde houver dúvidas, que eu leve a fé. Onde houver erro, que eu leve a verdade. Onde houver desespero, que eu leve a esperança. Onde houver tristeza, que eu leve a alegria. Onde houver trevas, que eu leve a luz. Ó Mestre, fazei que eu procure mais consolar que ser consolado, compreender que ser compreendido, amar que ser amado, pois é dando que se recebe, é perdoando que se é perdoado, e é morrendo que se vive para a vida eterna.

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1: É no Jornal da Cidade que você fica muito bem informado. Está no ar a segunda edição desta quarta-feira e hoje você confere que um procurado pela justiça com passagem por furto e roubo foi preso em São José da Varginha. Homem é preso após ostentar arma de fogo e ameaçar frequentadores de bar aqui na zona rural de Pará de Minas. Praça do bairro São José recebe revitalização através de parceria entre a Estação do Saber, Grupo de Capoeira e Prefeitura. E veja ainda, a Unimed Centro-Oeste se prepara para a expansão da clínica integrada aqui em Pará de Minas.
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1: É você sempre por dentro das principais notícias aqui nas ondas da 105.5. Eu sou Hugo Lacerda e te faço companhia aqui na Rádio Espacial hoje, quarta-feira, 10 de junho. É você sintonizado na Rádio Número 1.
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1: E olha que legal, pessoal, a Praça Afonso Cleto Ribeiro, no bairro São José, ganhou uma nova função social e cultural com o lançamento do projeto Praça Viva, que aconteceu ontem, terça-feira, através de uma parceria da Escola Estação do Saber, da Secretaria Municipal de Cultura e Comunicação Institucional, da comunidade e dos comerciantes apoiadores. O espaço foi revitalizado e se transformou em um ponto de encontro para atividades artísticas, esportivas, escolares e de convivência. O projeto promoveu melhorias significativas na praça, incluindo nova iluminação, pintura e implementação de jardins desenvolvidos pelos alunos da Escola Estação do Saber com a participação dos seus pais. O trabalho coletivo reforçou o compromisso da comunidade com a preservação e utilização do espaço público. A Fernanda Faria, que é proprietária da Escola Estação do Saber, destacou a importância da colaboração entre os diversos envolvidos no projeto e celebrou a concretização de uma iniciativa que beneficia diretamente os moradores daquela região.
2: É um sonho e assim, uma alegria poder participar ativamente desse projeto. Quando a Isabel, né, me procurou para falar da parceria com os vizinhos, na questão da pintura e tudo, a gente foi até além, que eu pedi a ela o canteiro para a gente dar mais vida ainda a essa praça, que são com flores, né? Nada mais significativo do que a gente ter esse contato com a natureza, com a beleza que as flores, né, nos remete, nos traz. Então, assim, foi uma parceria que tem muito a ver com a nossa abordagem, né? Eu falo que a estação, ela vai muito além de conteúdos. É, quando você entra na escola, você dá de cara com uma placa. Aqui existem pessoas que estão transformando o mundo. Então é isso que nós viemos fazer. E essa praça é uma transformação, porque é uma transformação, gente, é um espaço para a vida de toda a comunidade, né? Um espaço gostoso, um espaço para você praticar atividade física, para você ter um tempo de contemplar, um tempo de parar, só pensar, de respirar fundo. Então, assim, a gente fica muito feliz com essa iniciativa e poder participar disso.
1: É isso aí, olha que legal. Agora, com a conclusão da revitalização, já tivemos uma apresentação lá nessa terça, a Praça Afonso Cleto Ribeiro passa a estar disponível para ensaios, apresentações artísticas e práticas esportivas como a peteca. A utilização do espaço deverá ser agendado junto à Secretaria de Cultura, que vai ficar responsável por toda a organização das atividades. Agora vamos falar da Unimed. Depois de ampliar a estrutura do pronto atendimento, agora a Unimed Centro-Oeste se prepara para a expansão da clínica integrada, que fica na rua Tenente Coronel Roberto, no centro aqui da cidade. A informação foi confirmada pelo médico Rair Geraldo Richard Xavier, que é o diretor financeiro da cooperativa. O local, inaugurado em 2022, oferece atendimento multidisciplinar, com foco na saúde preventiva e reabilitação. A expansão da clínica integrada da Unimed será importante para disponibilizar mais atendimentos aos usuários e dar mais conforto aos colaboradores e fazer com que o atendimento fique ainda melhor, como destacou o diretor financeiro.
3: além do Unimed 24 horas, dentro em pouco a gente vai estar inaugurando também a expansão da nossa clínica integrada, né, que a gente fez com todo carinho para acolher as nossas crianças, né, com que tem, né, que precisam de assistência por causa do TEA, né, e outras também, os adultos que precisam de assistência na área de multidisciplinar, como psicologia, fisioterapia, fonoaudiologia, né? Então a gente está desenvolvendo a nossa clínica foi um sucesso e agora também ela vai praticamente quase dobrar. Obviamente, investimentos a gente tem que fazer. E o nosso trabalho é feito assim, nós focamos o nosso investimento sempre em buscar melhorar a qualidade dos nossos clientes e acompanhar a evolução da nossa região. Cida, todos os nossos parceiros estão crescendo, a Unimed também está crescendo. Nós somos a Unimed Centro-Oeste, mas nós somos aqui de Pará de Minas. Então nós buscamos sempre estar devolvendo para a nossa região aquilo que a gente ganha em confiança dos nossos clientes, a gente devolve em assistência, devolve em emprego, devolve em impostos. Tudo isso fica aqui na nossa região, por isso que é importante.
1: É isso mesmo, e olha só, a data da inauguração da expansão da clínica integrada da Unimed Centro-Oeste em Pará de Minas ainda será divulgada nos próximos dias. Agora é intervalo, daqui a pouquinho tem as notícias policiais aqui na segunda edição do Jornal da Cidade. Eu volto já.

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1: É isso mesmo, é você nas ondas da 105.5, sempre muito bem informado aqui na Espacial FM, trazendo as principais notícias de Pará de Minas e de toda a nossa região. E olha, vamos com as notícias policiais agora, neste segundo bloco do nosso jornal, para falar de um homem de 47 anos que foi preso na última segunda-feira após ser denunciado por ostentar armas de fogo e ameaçar frequentadores de bares na região do povoado da Ponte de Tábua, na zona rural daqui de Pará de Minas. De acordo com a PM, as equipes foram acionadas para atender denúncias envolvendo esse indivíduo que circulava então armado, estava intimidando os moradores e frequentadores de estabelecimentos à margem da rodovia 352, a BR-352. Após as buscas, os militares localizaram um suspeito em uma chácara da região. E olha, durante a abordagem, o homem admitiu possuir armas de fogo em sua residência. Nas buscas, os policiais encontraram um revólver calibre 32 carregado, um rifle calibre 22 com carregador, além de 367 munições intactas. Também foram recolhidos 5 cartuchos deflagrados calibre 28. Diante da situação, ele recebeu voz de prisão e foi encaminhado à delegacia. Agora, informação de um homem, 38 anos, procurado pela justiça, que foi preso em São José da Varginha nesta segunda-feira. Os militares realizavam patrulhamento pela cidade quando visualizaram um homem que já era conhecido no meio policial e estava circulando pelas ruas. Durante a abordagem, um suspeito resistiu ativamente à prisão, sendo necessário o emprego de técnica de contenção e imobilização para efetivar a prisão. Após ser contido, o homem foi encaminhado à delegacia da Polícia Civil de Pará de Minas para as demais providências. O infrator tem passagens por furto e roubo. Tá aí, essas são as notícias de hoje, quarta-feira. A partir de amanhã tem Copa do Mundo. A gente já tá com o boletim da Copa do Mundo no Jornal da Cidade. Em toda a nossa programação, teremos várias brincadeiras, promoções, tem picanha, tem cerveja e muito mais. É você aqui na Espacial FM, sempre muito bem informado e também se divertindo e ganhando prêmios. Agora eu vou indo nessa, você continua com Sertanejo Bom Demais. Eu volto às 10 para 8 desta quinta, mais tarde também tem Conexão. Um forte abraço, valeu!
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3: 6:26.
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0: Muito bem, agora são 6 horas e 26 minutos. Adriano e o Arthur do Santo Antônio acompanhando a gente. Meu amigo Deir da Van, raspando o dedo do volante grande, curtindo a espacial. Um abraço pra você, meu irmão. Você está indo pra Itaúna, né? Levando os alunos pra faculdade. Um abraço pra você, Vandeir. Obrigado, viu? Grande Deir! Raspando o dedo do volante, obrigado pela carona mesmo, rapaz. Papai do céu, protegendo bem os fãs cada vez mais. Obrigado pela agradável companhia, tudo de bom, tá? O Fernando César, mamãe Naira, a esposa Michela, a cunhada Raquel, Vinícius, Marlene, o sogro Tchê e toda a grande Santa Divisa, obrigado pela agradável companhia mais uma vez. O Wilson da Cruz também tá curtindo a gente. É o Wilson da Vila Ferreira. Grande Wilson, obrigado, viu? Pela agradável companhia, uma ótima noite pra você também. Ô, Titoi, manda pra mim Luan Santana e ofereço meus meninos Anthony e Melinda. A minha queridíssima amiga Thaís Ohane. Um abraço pra você, Thaís. Obrigado pela agradável companhia. Papai do céu protegendo, abençoando você e seus meninos cada vez mais. E claro, toda a sua família, tá? Tudo de bom.com. Quem mais tá por aqui?
1: Boa noite.
0: Boa noite.
1: Boa noite. Não,
0: boa noite. Daqui a pouquinho. Daqui a pouquinho.
1: Tá quase na hora de você ir embora, né?
0: É verdade. Boa sete.
1: Oi. Eu também quero o Luan Santana, hein?
0: Luan Santana?
1: Olha pra mim também.
0: Tá bom, querida.
1: Meu amigo. Alguém te disse que te ama hoje?
0: E é?
1: Eu te amo,
0: Tietão. Ângela Maria, eu também te amo, minha amiga. Um beijo pra você, pra netinha Ana Maria e todos em Sete Lagoas. Obrigado pela agradável companhia. Papai do céu protegendo, abençoando você cada vez mais. Ângela Maria, um abraço pra você do tamanho dos meus braços, tá? Vamos trazer então o Léo Magalhães. A turma pediu o Léo Magalhães, né? Foi a minha querida amiga. Foi, ela é de Pitangui. Foi a Eliane. A Eliane querida. Eu gosto de chamar ela assim. A Eliane querida. Ela pediu Léo Magalhães, ela pediu Rio Negro Solimões. Olha, Rio Negro Solimões já passaram por aqui. Léo Magalhães ainda não. Vamos trazer então?

Ah, aqui nunca foi, né? Que atire a primeira pedra. Olha, agora são 6 horas e 36 minutos para a alegria do Marcelão e toda a galera aí, toda a família. Grande Marcelão, Naí Macedo Leite, Valentina, Ana Paula e todos do Recanto. Marcelão, pra você, milionário e José Rico. Tô ruim, tô ruim, tô ruim.

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2: 20 minutos para 7 horas.

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5: Vamos conferir se a temperatura caiu. Caiu. Pouca coisa, mas caiu. 21 graus agora em Pará de Minas.
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5: 17 para 7.
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1: Agora é reta final, faltando apenas 15 minutos para as 7 horas da noite. Bora trazer Zezé de Camargo e Luciano para você gritar, para você falar, para você sentir e para você pedir. Canta-me, Rosmar.

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2: 6 minutos para 7 horas.
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2: 5 minutos para 7 horas.
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4: 6:57.
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4: Muito bem, galera, faltando apenas 1 minuto para 7 horas. Deixa eu dar aqui os parabéns para Joyce de Souza Silva Araújo, moradora do Santos Dumont. Leva para casa um lindo kit do Evandro JR. No telefone 1139. Parabéns, Joyce de Souza Silva Araújo. Gente, vou ficando por aqui. Na sequência tem Voz do Brasil para quem fica no rádio, e para quem ficar com a gente no aplicativo, tem Som na Caixa. Às 8 horas tem ele, nosso creminho Carlos Leite, no Conexão. E amanhã, a partir das 9, estarei de volta, tá bom? No Super Sucesso, às 4 horas da tarde, aqui no Sertanejo Bom Demais. Valeu, valeu!

0: Também incluem ampliação de parques nacionais no Piauí, Tocantins, Pará e Rondônia.
1: O presidente destaca que desenvolvimento econômico tem que estar aliado à preservação ambiental.
2: Aprender a ser capitalistas civilizados e não capitalistas destruidores da nossa floresta.

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3: 8:05.
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0: gente.
1: Opa, boa noite. Estamos começando mais um Conexão aqui pela sua Espacial FM 105.5, a mais ouvida. O sucesso é aqui. Boa noite. Boa noite para você que está em casa. Boa noite para você que está no seu trabalho. Boa noite para você que está no trânsito nessa noite gostosa. Quarta-feira, que fica muito mais gostosa. Com a sua audiência, fica muito mais gostosa com a sua companhia. A partir de agora, vamos juntos até às 11 da noite. Eu, Carlos Leite, você e o seu Conexão. Olha, boa noite para você que está aí jantando, preparando o jantar, bom apetite. Boa noite para você que está no seu trabalho, pessoal nas recepções dos hotéis, nas portarias dos prédios, pessoal trabalhando aí como frentistas, né, nos postos de combustíveis, motoristas de coletivos, trocadores, passageiros, motoristas de aplicativos, também os taxistas ligados com a gente, um abraço. Os motoristas de ambulâncias também, meu abração para vocês. Motoristas do transporte escolar, que bom que nós estamos juntos. Olha, você que está participando.

com a gente pelo 99974-0105. Tantas pessoas com a gente, né? Coisa boa, né? Que nós estamos juntos. Você já enviando seu recadinho, mandando aí, o pessoal já mandando os áudios, já mandando aí os pedidos, né? De músicas também. É, e daqui a pouquinho o recadinho, você que tá mandando agora pra gente pelo 99974-0105, viu? Aqui você sabe, aqui você está em primeiríssimo lugar sempre. Conexão, a programação do Ricardo Alexandre, a direção é de Matheus Mendonça e do Ricardo Alexandre. Até às 11 da noite, você vai comigo. Carlos Leite. E o seu Conexão. Olha, o Conexão de hoje começa bem demais, viu? Começando com o Guilherme e o Santiago, Casa Amarela. Boa noite pra vocês.

0: Pois é, fala a verdade, hein? Começou bem demais, não começou? Hoje o Conexão, hein? Começou com Guilherme Santiago, Casa Amarela. Ah, essa música é linda, hein?
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0: Agora, 8:10.
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0: Boa noite pra você.

0: Espacial FM, a mais ouvida, o sucesso é aqui, Tiago York. Eu amei te ver. Essa música é linda também, 8:17, Espacial FM, a mais ouvida. Um abraço para você, onde quer que você esteja. Que bom. Que bom que nós estamos juntos.
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fala nada. É o Jorge Mateus, Paradigmas. Fala nada, hein? Só me ama, só me ama. 8:19 agora. O sucesso é aqui, Espacial. Intervalo, voltamos já já com muito mais pra você. Com

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2: 19 graus agora em Pará de Minas, umidade relativa do ar 65% e o vento 3 km por hora.
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0: Opa, estamos de volta com Conexão, aqui pela sua Espacial FM 105.5. É a mais ouvida, o sucesso é aqui. 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Olha, tantas pessoas chegando com a gente, participando, coisa boa. Obrigado, viu, pela sua audiência. Obrigado aí pela sua companhia aqui no Conexão. Queria mandar um abraço para Marilene, lá em Divinópolis, está super ligada com a gente. Alô, Marilene, um abraço, boa noite para você. Sônia Silveira está lá no São José, ligadinha, sempre ligada, né, Sônia? Um abraço. Alô, Jaqueline. A Jaqueline está lá em Papagaios. Alô, moçada de Papagaios. Um abraço para vocês também. Obrigado aí a todos vocês, viu? A Betinha, lá de Pequi, também curtindo a gente. Que bom que nós estamos juntos. A Vera Leite é do bairro das Graças. Já pediu sua música também, do Moda de Rancho. Vai curtir daqui a pouquinho, né, Vera? Às 10 horas tem Moda de Rancho. Aqui no seu Conexão, aqui na sua Espacial. Um abraço também para Beatriz Rodrigues, lá do São Francisco, tá com a gente. Ah, alô, um abraço, Beatriz, do São Francisco. Super ligada também aqui no Conexão. Rosa Pura, ontem a Rosa Pura deu uma sumida, hein? Ah, eu acho que ela tava tomando uma tequila, né? Comemorando aí. Ontem foi aniversário lá de Pitangui, né, dona Joana? Ai, ai, ai. Eu acho que ela tava comemorando, viu? Alô, boa noite.
1: Boa noite, meu amigo. Tudo bem?
0: Tudo bem.
1: Então, cumprimentar o Fofolete Original, a Cris, Paraí, Viviane, Lara. Vamos pro Ira Paula. Também queria mandar pro Edson.
0: Sim.
1: Teixeira, pra Lira Mamitec e o João no Brumato.
0: E turma boa, hein?
1: E pra você também? Ah, não, posso esquecer da Branca, né?
0: Pode não.
1: Do Giba.
0: Claro, todo da mundo com a gente.
1: Lagoa.
0: A Ângela.
1: Tá lá ouvindo, né?
0: A Ângela tá lá ouvindo sempre.
1: Aí. Tá com a Branca, nós hoje tá comendo, sabe o quê?
0: O quê?
1: Uma canjiquinha.
0: Nossa, com costelinha? Com
1: costelinha de porco.
0: Ah, adivinhei.
1: Tá convidando.
0: Nossa, hein?
1: Tomando aquele suco.
0: Epa.
1: E pra você também, obrigado.
0: Pois é, você tava meio sumidona ontem, né?
1: Fiquei uma semana, meu amigo, dona Joana, tomando só aquele líquido. Seis dias.
0: Seis dias, dona Joana, tomando só o líquido. 8h31, um abraço. Obrigado aí pela audiência, obrigado pela companhia, viu? Rosa Pura e todo o pessoal lá em Pitangui, a turma sempre ligada com a gente, né? Coisa boa, viu? Obrigado pela companhia. Anderson também, de Vargem Bento da Costa, lá de Esmeraldas. Ei, Anderson, boa noite.
2: Boa noite, Carlos. Aqui é o Anderson Ferreira, da Vargem da Costa.
0: Tudo
2: uma
0: bem?
2: Vargem
0: Bento. É aqui sempre. Obrigado, viu, Anderson? Anderson de Esmeraldas, né? Vargem Bento da Costa, super ligado com a gente também. Muito obrigado, viu, pela sua audiência, companhia, participação aqui no Conexão. Muitas pessoas chegando. Daqui a pouquinho, todo mundo aí participando com a gente, hein? 8h32 agora, sem dar aquela fugidinha, hein? Michel Teló chegando aqui no Conexão.

Espacial FM, agora 8h41. Você participando, 99974-0105. Todo mundo com a gente. Um abraço, boa noite pra você.

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1: Espacial FM com Panda, eu te seguro. Agora 8h43, o sucesso é aqui. Você participando pelo 99974-0105. E daqui a pouquinho tem mais participações para você. Um abraço para você que está chegando agora. Seja muito bem-vindo, viu? Seja muito bem-vinda.

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2: 8h44.
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2: 8h45.
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8: 8h50.
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0: Sucesso é aqui, Espacial FM, é o seu Conexão, juntos até às 11. Te lembrando que a partir de 11 horas tem clássicos, clássicos da MPB pra você. Às 10 horas tem moda de rancho, pessoal já ligando, já pedindo a sua música. Alô, Analice, tá com a gente, Analice, é lá de Uberaba. Um abraço, viu, Analice? Obrigado, viu, pela sua audiência, obrigado pela sua companhia. Você que tá jantando agora, curtindo a gente, muito obrigado, viu, pela participação aqui no Conexão. Alô, a Marli Assis do São Luís tá com a gente, ela e toda a sua família. Um abraço aí pra vocês, obrigado, que bom que nós estamos juntos. Também a Adriana Cássia tá curtindo a gente, Adriana Cássia, lá do Cores de Minas. Alô, Paulo César, é o PC. O PC tá em Capoeira Grande, sempre, né? Todas as noites também curtindo a gente, né, PC? Um abraço. E o Oswaldo da Dengue? Oswaldo da Dengue tá tomando aquela geladinha. É, mesmo tá com esse friozinho, né? Tá tomando uma geladinha, né, Oswaldo? E comendo aquele tiragosto, ouvindo a gente. Um abraço, Oswaldo. É o Oswaldo da Dengue, lá do Santos Dumont. Obrigado, viu, pela sua companhia também aqui no Conexão. A Veronilda, alô Veronilda de... A Veronilda é de Torneiros, né? Alô Veronilda, um abraço, viu? Obrigado aí pela sua participação aqui no Conexão. Pessoal lá de Esmeraldas também, a turma toda aí, né? Angélica, o Walter de Esmeraldas. Lá de Esmeraldas também, o Anderson Doca, né? Lá da Vargem Bento da Costa, super ligado aqui com a gente. Andreísa, um abraço para você, chegando e participando com a gente aqui do Conexão. Agora tem o Danilo e Davi. Apaga. Apaga.
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Sammy Rico aqui no seu Conexão Estrada da Vida. 9 horas, Espacial FM, o sucesso é aqui. Olha, você participando com a gente daqui a pouquinho, a sua participação, viu, aqui no Conexão, você que está enviando aí seu áudio, seu recadinho. 9-1, agora aproveita, né? Aproveita que você está aqui na Espacial FM. Pega! Pega o Guanabara e vem! Boa noite pra você!

Pois é, Wesley Safadão no Conexão e Alazinho Coreano pega o Guanabara e vem. Sammy Rico, Estrada da Vida. A Maria Cecília Rodolfo, São Coisas Esotéricas. Danilo e Davi, Apaga, Apaga. Agora mais um intervalo, voltamos já já com muito mais pra você. Sai daí não, é rapidinho.